0: Isso mesmo, Senhor. Nós declaramos o teu governo, Senhor. Não existe outro Senhor a não ser tu, Jesus Cristo, o Filho de Deus, o Rei dos Reis, o Kyrios, o Rei, o Senhor. É a ti que exaltamos, é a ti que batemos palmas, é a ti, Senhor, que levantamos nossas mãos, nossa vida, nosso coração, que declaramos de todo o nosso ser, sobre o nosso coração, sobre o nosso entendimento, sobre a nossa alma, sobre o nosso corpo, por inteiro, tu és o Senhor.
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Seja bem-vindo, fique à vontade. Obrigado por estar aí ouvindo a nossa emissora, a emissora da Arquidiocese de Juiz de Fora. No nosso programa, a gente tem aí diversos momentos aos quais você que está em casa pode acompanhar, pode ouvir e, é lógico, pode também sempre estar participando conosco, tá? Você é peça fundamental dessa emissora e toda a nossa programação é pensada em você. Obrigado por estar conosco. Vamos juntos? Seguindo? Fica conosco, Senhor. Até meia-noite na Rádio da Arquidiocese.

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8: Nada melhor do que ouvir boa música. E aqui na Catedral você pode ouvir em alto e bom som, ouvir sem moderação, porque são canções cristãs. Até meia-noite, fica conosco, Senhor. Eu sou o Magno, estou contigo com muito carinho, agradecendo cada um aí que está aí do outro lado, né? Em casa, no trabalho, no seu carro, enfim, aonde quer que você esteja, o nosso carinho, nossa gratidão. Bom ter você aí, bom saber que você escuta a Rádio da Família. Bora com mais músicas, bora pedindo a Deus graças e bênçãos. Vamos juntos.

estiver assistindo agora a exaltar essa grandeza. Talvez assistindo a esse DVD você para para pensar nos seus problemas, você para para pensar nas suas lutas. E talvez você pense, elas são tão grandes. As dificuldades que eu passo são gigantes. Mas eu quero dizer para você que o nosso Deus, ele é maior. Como nós acabamos de cantar, eu posso olhar para as estrelas, eu posso olhar para o mar, eu posso olhar para tudo que está ao meu redor. Quão grande é o Senhor Deus, ele é maior. Se você tem pensado que não há solução, se você tem pensado que não existe mais resposta, eu estou aqui para te dizer nesse dia que existe.

Que bom ter você ligado, ouvindo a Rádio da Família. Fica conosco, senhor, segue aqui, hein? Até meia-noite, eu, Magno Pires, estou contigo, não abro vão. E conta aí com o seu carinho, conta com a sua participação aqui conosco aí, tá bom? Vamos juntos! Muita alegria, muita emoção e músicas cristãs.

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2: Irmãos e irmãs, celebramos hoje, quinta-feira, a solenidade do corpo e sangue do Senhor, a festa de Corpus Christi. Bendito seja o trigal, pois de seus grãos nasce o pão que mata a fome do faminto e torna fartas nossas mesas. Bendito seja o trigo que, triturado no moinho, de dourado torna-se branco como a neve e das mãos abençoadas torna-se o pão do altar. Benditos sejam os olhos que se extasiam ao contemplar e adorar tamanha singeleza e tão nobre grandeza, pois é Jesus o pão do céu. Eucaristia, mistério de amor. Mistério pascal, presente do Senhor, fonte e ápice da vida cristã, da vida da Igreja. Hoje em nossas igrejas, reunidos como irmãos, damos graças ao mistério do amor, a presença do Senhor no pão do altar. Iniciamos nosso programa cantando um bonito canto poético, a sequência dessa festa de Corpus Christi.

belíssimo canto litúrgico nos ajuda a mergulhar no mistério bonito da Eucaristia, sua teologia, o que ela é para a Igreja e o que Cristo realiza na Igreja através desse sacramento. A palavra de Deus nessa festa, a primeira leitura tirada do livro do Deuteronômio, capítulo 8, versículo 2 a 3 e versículo 14 e 16. Moisés falou ao povo dizendo: lembra-te de todo o caminho por onde o Senhor teu Deus te conduziu, esses 40 anos no deserto, para te humilhar e te pôr à prova, para saber o que tinhas no teu coração e para ver se observarias ou não seus mandamentos. Ele te humilhou, fazendo-te passar fome e alimentando-te com maná que nem tu nem teus pais conhecieis, para te mostrar que nem só de pão vive o homem, mas de toda a palavra que sai da boca do Senhor. Não te esqueças do Senhor teu Deus, que te fez sair do Egito, da casa da escravidão, e que foi teu guia no vasto e terrível deserto, onde havia serpentes abrasadoras, escorpiões e uma terra árida e sem água nenhuma. Foi ele que fez jorrar a

0: água para ti da pedra duríssima e te alimentou no deserto com maná que teus pais não conheciam.
1: Na Eucaristia, o próprio Senhor nos alimenta com seu corpo e seu sangue. Como ele nos diz no Evangelho, minha carne é verdadeira comida e meu sangue verdadeira bebida. Alimentemo-nos, pois, nossa vida nessa mesa da Eucaristia e nessa mesa da palavra do Senhor. Cantemos o Salmo.

0: glória ao Pai, ao Filho e ao Espírito Santo.
1: Como era no princípio, agora e sempre. Amém.
0: Irmãos, o cálice da bênção, o cálice que abençoamos, não é comunhão com o sangue de Cristo? E o pão que partimos não é comunhão com o corpo de Cristo? Porque há um só pão, nós todos somos um só corpo, pois todos participamos desse único pão.
2: O Evangelho de João, capítulo 6, versículos 51 ao 58.
0: Naquele tempo disse Jesus às multidões dos judeus: Eu sou o pão vivo descido do céu. Quem comer deste pão viverá eternamente. E o pão que eu darei é a minha carne dada para a vida do mundo. Os judeus discutiam entre si, dizendo: Como é que ele pode dar a sua carne a comer? Então Jesus disse: em verdade vos digo, se não comerdes a carne do Filho do Homem e não beberdes o seu sangue, não tereis a vida em vós. Quem come a minha carne e bebe o meu sangue tem a vida eterna, e eu o ressuscitarei no último dia. Porque a minha carne é verdadeira comida e o meu sangue verdadeira bebida. Quem come a minha carne e bebe o meu sangue permanece em mim e eu nele. Como o Pai que vive me enviou e eu vivo por causa do Pai, assim aquele que me recebe como alimento viverá por causa de mim. Este é o pão que desceu do céu. Não é como aquele que os vossos pais comeram. Eles morreram. Aquele que come este pão viverá para sempre.
2: Rezemos ao Senhor. Senhor Jesus Cristo, neste admirável sacramento, nos deixastes o memorial de vossa paixão. Dai-nos venerar com tão grande amor o mistério do vosso corpo e do vosso sangue, que possamos colher continuamente os frutos da vossa redenção. Vós que sois Deus com o Pai, na unidade do Espírito Santo.
1: Amém.
2: Meu irmão, minha irmã, participe hoje

0: da celebração eucarística na sua comunidade, na sua paróquia, e também da procissão eucarística. Hoje toda a igreja realiza essa procissão como manifestação pública da nossa fé na presença de Cristo eucarístico, que vai pelas ruas de nossa cidade, dos nossos bairros, abençoando a todos, abençoando todas as famílias. E assim como toda a igreja, nós dizemos: louvores e graças se deem a todo momento
1: ao Santíssimo e Diviníssimo Sacramento.
0: Louvores e graças se deem a todo momento
1: ao Santíssimo e Diviníssimo Sacramento.
0: Louvores e graças se deem a todo momento
1: ao Santíssimo e Diviníssimo Sacramento.
0: Que o Senhor hoje nos abençoe com a presença do Cristo Eucarístico em nosso meio, e até amanhã, se Deus quiser.
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10: Alegrando o seu coração, você está na rádio que toca você. Essa é a Catedral, uma emissora da Arquidiocese de Juiz de Fora. A missão da Catedral, gente, é evangelizar, né? Então por isso que a gente estamos aí sempre com momentos de oração, meditação, durante todo o dia. É uma rádio que leva sempre uma programação gostosa, alegre, divertida, levando aí o que toca você, o que vai levantar o seu astral, o que vai abençoar aí o seu dia, a sua noite. Até meia-noite, Magno Pires, Fica Conosco, Senhor, e com lindas canções.

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1: Seja bem-vindo, fique à vontade. Obrigado por estar aí ouvindo a nossa emissora, a emissora da Arquidiocese de Juiz de Fora. No nosso programa, a gente tem aí diversos momentos aos quais você que está em casa pode acompanhar, pode ouvir e, é lógico, pode também sempre estar participando conosco, tá? Você é peça fundamental dessa emissora e toda a nossa programação é pensada em você. Obrigado por estar conosco. Vamos juntos, seguindo? Fica conosco, Senhor, até meia-noite na Rádio da Arquidiocese.

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1: E você está ouvindo a rádio da Arquidiocese de Juiz de Fora. Coisa boa! Fica conosco, Senhor. Até meia-noite a gente segue nessa caminhada. Deixa eu mandar um abraço aí a você, meu amigo colaborador, hein? Ó, sua contribuição ajuda a manter essa emissora no ar. Então você é um evangelizador, você acredita na palavra de Deus, você ajuda a levar essa palavra cada vez mais longe. Então obrigado, viu? Obrigado por essa parceria, por ser esse braço forte aqui na rádio da família Rádio da Arquidiocese. E por falar em braço forte, bora aí, estendendo aí aqueles que precisam uma mensagem amiga, uma palavra de motivação, né? A palavra que fortalece e sem dúvida nenhuma vai estar aí sempre disponível aqui na rádio da família Rádio da Arquidiocese. Sejam bem-vindos à Catedral. Até meia-noite, eu, Magno, tô contigo. Confica conosco, Senhor. Música.

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1: Coisa boa, coisa maravilhosa. É muito bom, hein? São músicas cristãs, é o Fica Conosco, Senhor. De segunda a sexta-feira, você pode contar com a gente. Você pode sintonizar a rádio da Arquidiocese, a Rádio Catedral 102.3. Sempre vamos estar aqui com músicas para edificar, para tocar você, tocar o seu coração. Espero que algumas dessas possam estar aí levando até você a palavra que você precisa, né? É, Deus age de diversas formas. Às vezes uma música desperta na gente aquela vontade, aquele desejo, desperta aquela ideia, né, brilhante, para que a gente possa achar a solução para diversas dificuldades. E a Rádio Catedral tá aí. Fica conosco, Senhor. Músicas cristãs da sua noite.

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1: Que acima de tudo isso, acima de todos nós, existe um Deus que nos cuida, nos protege, nos abençoa, nos ama, que é o nosso Pai, que é simplesmente e unicamente o nosso Deus. Viva Jesus!

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3: Boa noite, queridos filhos e filhas do Paternoster, o Pai de nosso Senhor Jesus Cristo e nosso. Eu sou o Frei Flávio Henrique, da obra dos pequenos monges do Paternoster. Provocando a verdade com caridade, vamos dar início a mais um programa A Voz do Pensamento. Olha, gente, eu tenho que falar essas coisas enquanto é tempo, porque veio o tempo e penso que esse tempo está próximo em que eu creio que já não mais falarei, não. Mas enquanto Deus ainda me permitir falar, eu falarei. A abordagem que faremos a partir de um trecho do Evangelho de São Mateus irá incomodar tremendamente aqueles que são afeitos às ideologias, não importa se de esquerda ou de direita, mas enfim, todo aquele que é afeito a um modo de enxergar o mundo mais à direita ou mais à esquerda, e portanto também um modo de enxergar o Evangelho da mesma forma, né? Alinhado mais à direita ou mais à esquerda, vai ficar profundamente incomodado com tudo que nós temos a refletir. Mas fazer o quê, né? Essa é a verdade que não quer calar. A luz desse trecho específico do Evangelho de São Mateus, que nós vamos trabalhar essa semana, nós vamos perceber que há uma profunda deformidade, tanto nas opções preferenciais que muitos fazem pela riqueza, como nas opções preferenciais que outros tantos fazem pelos pobres, né? Então, como assim, Frei? A opção preferencial pelos pobres pode não estar de acordo com o Evangelho? Sim, pode, sobretudo quando ela é tomada como discurso para calar, discurso não é como ideologia, exatamente para quê? Para calar a consciência de quem não quer abrir mão dos regalos trazidos pela segurança e pelo conforto que são garantidos pelos benefícios de bens acumulados, não é? Então, esse aqui é o ponto. Quando a gente se beneficia do bem acumulado, é simples fazer uma opção que diz preferir o pobre, né? Mas está acumulando, não é? Então, esses são pontos temáticos, exigentes, provocativos, mas vamos ter que esmiuçar tudo isso direitinho. É sobre isso que nós vamos ver bem detidamente, apertando com justiça a corda frouxa de muitas consciências que estão à direita ou à esquerda do Santo Evangelho, né? Então, mais uma vez, o que nós meditaremos vai terminar incomodando a todos, né? Visto que, em geral, as pessoas, como eu acabei de dizer, elas estão posicionadas ou de um modo ou de outro, né? Ou mais à direita ou mais à esquerda do Evangelho, né? E por que esse é o desafio?

meio do Evangelho, confrontar então as nossas consciências, nós vamos ter que fazer isso. Para quê? Para ajudar a fomentar um verdadeiro, um legítimo, um autêntico processo de conversão. A conversão não é uma coisa simples e nem é uma coisa fácil. Ela custa, ela exige. E exige muito, ela cobra da consciência. A conversão honesta é um processo que cobra, e cobra forte, cobra duro da própria consciência, não é? Agora, o meu dever como um padre, para isso que eu me tornei padre, qual a função do padre? É orientar espiritualmente as pessoas à luz da verdade interior, da verdade íntima do Evangelho. Então, fazer o quê? Vou ter que provocar as consciências para que elas repensem os seus posicionamentos, não é? E os adequem de acordo com as suas possibilidades e as suas liberdades dentro da verdade do Evangelho, né? Mas esse processo é incômodo, eu sei, eu não tenho ilusão quanto a isso, não. E então, veja bem, por que razão você acha que Nosso Senhor, né, o Filho de Deus, terminou pendurado numa cruz, hein? Pensa nisso aí, não foi à toa, não. Pois é, gente, é isso aí, é desse jeito. Então, aperta bem o cinto aí e segura na vontade de Deus. O que nós iremos refletir não irá agradar, mas como eu não tenho nada, então eu não tenho nada a perder. E como também eu não espero ganhar nada para mim neste mundo, então segura que lá vai fumaça. Quem tiver ouvidos para ouvir, que ouça. Nossa Senhora da Divina Revelação, Virgem do Apocalipse, guardai as almas humildes no regaço da vontade do Pai. Nossa Senhora da Divina Revelação, Virgem do Apocalipse, guardai as almas humildes no Sagrado Coração de Deus Filho. Nossa Senhora da Divina Revelação, Virgem do Apocalipse, guardai as almas humildes sob a proteção das luzes do Espírito Santo. Nossa Senhora da Divina Revelação, Virgem do Apocalipse, guardai as almas humildes sob o patrocínio da providência material e espiritual da parte da Santíssima Trindade. Ave Mamãe Maria, cheia de graças, o Senhor é convosco, bendita sois vós entre as mulheres e bendito é o fruto do vosso ventre, Jesus. Santa Maria, Mãe de Deus, rogai por nós pecadores, agora e na hora de nossa morte. Amém. Vamos começar lendo um trecho do Evangelho de São Mateus, então, capítulo 6, versículos de 19 a 34, viu? Não ajunteis para vós tesouros na terra, onde a ferrugem e as traças corroem, onde os ladrões furtam e roubam. Ajuntai para vós tesouros no céu, onde não os consomem nem as traças, nem a ferrugem, e os ladrões não furtam nem roubam. Porque onde está o teu tesouro, lá também está teu coração. Ninguém pode servir a dois senhores, porque ou odiará a um e amará o outro, ou dedicar-se-á a um e desprezará o outro. Não podeis servir a Deus e a riqueza. Portanto, eis que eu vos digo, não vos preocupeis por vossa vida, por pelo que comeis, nem pelo vosso corpo, pelo que vestireis. A vida não é mais do que o alimento, e o corpo não é mais do que as vestes? Olhai as aves do céu, não semeiam, nem ceifam, nem recolhem nos celeiros, e o vosso Pai Celeste as alimenta. Não valeis vós muito mais do que elas? Qual de vós, por mais que se esforce, pode acrescentar um só côvado à duração de sua vida? E por que vos inquietais com as vestes? Considerai como crescem os lírios do campo, não trabalham nem fiam. Entretanto, eu vos digo que o próprio Salomão, no auge de sua glória, não se vestiu como um deles. Se
Deus veste assim a erva dos campos,

que hoje cresce e amanhã será lançada ao fogo, quanto mais a vós, homens de pouca fé. Não vos aflijais, nem digais: que comeremos, que beberemos, com que nos vestiremos? São os pagãos que se preocupam com tudo isso. Ora, vosso Pai Celeste sabe que necessitais de tudo isso. Buscai em primeiro lugar o reino de Deus e a sua justiça, e todas essas coisas vos serão dadas em acréscimo. Não vos preocupeis, pois, com o dia de amanhã. O dia de amanhã terá suas preocupações próprias. A cada dia basta o seu cuidado. Evangelho de São Mateus, capítulo 6, versículos de 19 a 34. É suficiente para demonstrar que mesmo as teologias podem se desviar facilmente, seguindo os as teologias podem se desviar muito facilmente seguindo os desvios próprios de qualquer ideologia. Não importa se as opções feitas, tomando o evangelho como pretexto e justificativa, sejam feitas a favor das opções preferenciais que muitos preferem fazer pelo capital e pelo direito à propriedade, ou se essas opções muitos prefiram fazer sejam opções preferenciais pelo pobre e pelos direitos dos pobres. Se isso vem de um viés ideológico, vai terminar numa forma de corromper o evangelho. Então vamos lá, são duas perguntas de fundo necessárias para provocar o nosso pensamento. A primeira questão: à luz do evangelho, as pessoas possuem direito à propriedade? Devem possuir o direito à propriedade? Sim ou não? Você decide. Isso mesmo, você decide. À luz do Santo Evangelho, nós somos livres para decidirmos. Mas, alto lá, estejamos atentos. Aqueles que preferirem acumular bens, então, que não façam isso em nome de Deus. E que também, à luz do Evangelho, não fiquem tomando opção preferencial pelos pobres como discurso ideológico, só para calar a consciência, não. Não importa se ele faz a opção de acumular bens no campo da economia, da cultura, da arte, do saber, da sociologia, da política, ou mesmo até da teologia, né? O fato é que se faz opção por acumular bens, acontece que todo discurso que fizer de opção preferencial pelos pobres será apenas ideologia. Fui claro? Então, portanto, toda ideologia é, sim, uma construção da arrogância humana, mesmo que seja uma ideologia construída a partir de uma verdade extraída do evangelho e que se corrompe ideologicamente, não é? Então, eu digo mais, já que toda ideologia é uma perversão da realidade pura e simples, então as ideologias construídas a partir do evangelho talvez sejam as mais graves formas de corrupção do sagrado que pode existir, né? A segunda questão, para a gente concluir: do outro lado, as pessoas então têm o direito de fazer opção preferencial pelos pobres sem que seja de forma ideológica? Claro que sim, mas à luz desse evangelho, quem quer que queira fazer opção preferencial pelos pobres, sem que o seu desejo seja apenas uma ideologia, então não há outro caminho. Faz o que fizeram os apóstolos, os santos radicais, como São Francisco, e que era rico, mas eles venderam tudo que tinham, distribuíram entre os pobres e depois foram viver lá, entre eles, no meio dos pobres, para dar a eles a esperança do verdadeiro evangelho, que não está na vida presente, mas na vida futura. Se não fizer isso, então pode usar a justificativa que for, mas será só uma ideologia mesmo, né? Então, meus queridos, teologias que concordam com as preferências pelo direito de acumular capitais, bens e propriedades, assim como teologias que concordam com as opções preferenciais pelos direitos dos pobres, baseados na pseudodistribuição de rendas acumuladas, são só ideologias e ponto.

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8: 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Bom demais, lindas canções pra tocar o seu coração. E assim a gente segue até meia-noite, hein? Só noite aqui é muito mais feliz. Tudo de bom pra você, meu querido, pra você, minha querida. Vamos juntos na Rádio da Família.

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17: Coisa boa, coisa maravilhosa. É muito bom, hein? São músicas cristãs, é o Fica Conosco, Senhor. De segunda a sexta-feira, você pode contar com a gente. 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Sempre vamos estar aqui com músicas para edificar, para tocar você, tocar o seu coração. Espero que algumas dessas possam estar aí levando até você a palavra que você precisa, né? É, Deus age de diversas formas. Às vezes uma música desperta na gente aquela vontade, aquele desejo, desperta aquela ideia, né, brilhante, para que a gente possa achar a solução para diversas dificuldades. E a Rádio Catedral tá aí. Fica conosco, Senhor. 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
1: Boa noite pra você que tá ligado na Rádio da Família. Boa noite pra você. Tudo de bom? E aí, como é que tá a sua noite? Tá tranquilo? Tá na paz? Espero que sim, hein? Com muitas bênçãos, muitas graças. E que você esteja aí tirando aquele tempinho pra rezar, né? Pra meditar. Se depender da gente, a gente ajuda com músicas cristãs, né? Eu fica conosco, Senhor, até meia-noite. Boa noite. Bora juntinhos curtindo essa noite abençoada.
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2: Olá, bom dia com a Mãe Aparecida, Rede Aparecida de Rádio. Uma ótima e abençoada madrugada, madrugada de um novo dia. A você, meu irmão, a você, minha irmã, a você que a partir de agora nos faz companhia na segunda parte do programa Com a Mãe Aparecida. Eu, Eduardo José, estou chegando para ficar com vocês nessa madrugada, madrugada de caminhada, madrugada de amor, paz, esperança e confiança sempre na misericórdia do nosso Pai e também na intercessão de nossa mãe querida, a Senhora Aparecida. Obrigado a você, meu irmão, que nos acolhe na sua casa, no seu trabalho, na estrada, aí no seu cantinho de oração, na sua casa. Obrigado, viu, por nos permitir estar junto de você nesse local tão sagrado que é a sua família, louvando e agradecendo a Deus por mais este dia que o Senhor nos concede, agradecendo por todas as bênçãos e graças derramadas sobre nós, sobre os nossos familiares, amigos, vizinhos, conhecidos. Obrigado, Senhor, por tudo, tudo, tudo em nossa vida. Você, meu irmão, que está rezando conosco por uma das nossas emissoras que integram a Rede Aparecida de Rádio e também pelo aplicativo Aparecida, pelo a12.com/rádio Aparecida, obrigado pela sua companhia, obrigado por você estar junto de nós em mais uma caminhada, caminhada de fé e esperança. Vamos juntos, na alegria, no amor, sempre, com as bênçãos do nosso Pai misericordioso. Hoje nós estamos já vivendo a sexta-feira, isso mesmo, sexta-feira da graça de Deus, sexta-feira, hoje 5 de junho de 2026, louvando e agradecendo ao nosso bom Deus. A produção é de Marcos Tiago, a coordenação de Paula Castro, a direção do padre Vanderlei Souza, missionário redentorista, louvando e agradecendo sempre com a Mãe Aparecida. E você, meu irmão, que está aí rezando conosco, pedindo sempre a proteção e a intercessão da Mãe Aparecida, hoje também pede a intercessão de São Bonifácio. A nossa Santa Mãe Igreja celebra, faz memória hoje a este santo, São Bonifácio. Rogai por todos nós. 12:04, quem está chegando nesta sexta-feira, final de semana começando, final de semana se despontando aí, não é verdade? Ei, coisa boa, não é? Padre Vanderlei Souza está chegando com o nosso momento de evangelização e reflexão, com os ponteiros apontam para o infinito.
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3: O anjo do Senhor anunciou a Maria e ela concebeu do Espírito Santo. Ave Maria, cheia de graça, o Senhor é convosco.

0: bendita sois vós entre as mulheres, e bendito é o fruto do vosso ventre, Jesus. Santa Maria, Mãe de Deus, rogai por nós, pecadores, agora e na hora da nossa morte. Amém. Rogai por nós, Santa Mãe de Deus, para que sejamos dignos das promessas de Cristo. Oremos e fundi, Senhor, vos rogamos a vossa graça em nossos corações, para que nós que conhecemos pela anunciação do anjo a encarnação de Jesus Cristo, vosso Filho, cheguemos por sua paixão e morte de cruz a glória da ressurreição. Pelo mesmo Cristo nosso Senhor. Amém.
1: Olá, meu querido irmão, querida irmã, estamos no tempo comum na liturgia da igreja, nesse momento especial que vai da Páscoa até a festa de Cristo Rei. Um tempo longo na liturgia, na qual nós somos convidados a incorporar em nosso dia a dia a palavra de Jesus, a mensagem da comunidade de fé e a experiência daqueles que vieram antes de nós. Então a liturgia vai nos oferecer a oportunidade de fazer uma grande reflexão, um grande retiro na nossa vida, trazendo para o hoje a riqueza que a palavra nos traz. Hoje, meu querido, minha querida, eu trago um trecho do livro das Confissões de Santo Agostinho, bispo do século V, e também alguma reflexão sobre São Bonifácio, bispo e mártir. Santo Agostinho nos fala sobre o nosso coração inquieto enquanto não está em Deus. Veja que essa semana a gente está falando muito sobre a espiritualidade, e a espiritualidade que se encarna numa forma de ser com os outros ou na vida concreta. Diz o santo: grande és tu, Senhor, e sumamente louvável. Grande é a tua força e a tua sabedoria não tem limites. Ora, o homem, esta parcela da criação, quer te louvar. Este mesmo homem, carregado com sua condição mortal, carregado com o testemunho de seu pecado e como testemunho de que resiste aos soberbos, ainda assim quer louvar-te, o homem, esta parcela de tua criação. Tu próprio incitas para que sinta prazer em louvar-te. Fizeste-nos para ti e inquieto está nosso coração enquanto não repousa em ti. Dai-nos, Senhor, saber e compreender o que vem primeiro, o invocar-te ou louvar-te. Começar por conhecer-te ou invocar-te. Mas quem te invocará sem te conhecer? Por ignorância, poderá invocar alguém em lugar de outro? Será que é melhor seres invocado para seres conhecido? Como, porém, invocarão aquele em quem não creem? Ou como terão fé sem anunciante? Louvarão o Senhor aqueles que o procuram. Quem o procura, encontra-o, e tendo-o encontrado, louva-o. Buscar-te-ei, Senhor, invocando-te, e invocar-te-ei crendo em ti. Tu não foste anunciado. Invoca-te, Senhor, a minha fé, aquela que me deste, que me inspiraste pela humanidade de teu filho, pelo ministério de teu pregador. Invocarei o meu Deus e Senhor. Mas como invocar-te, Senhor? Porque ao invocá-lo, eu o chamarei para dentro de mim. Que lugar haverá em mim aonde o meu Deus possa vir? Onde virá Deus em mim, o Deus que fez o céu e a terra? Há então, Senhor meu Deus, algo em mim que te possa conter? O céu e a terra que fizeste e nos quais me fizeste, são eles capazes de te conter? Ou se sem ti nada existiria de tudo quanto existe, e porque tudo quanto existe te contém? Portanto, eu que também existo, que tenho de pedir tua vinda em mim que não existiria se não estivesse em mim, portanto, eu que também existo, que tenho de pedir tua vinda em mim que não existiria se não estivesses em mim, ainda não estou nas profundezas da terra e, no entanto, ali também tu estás. Pois mesmo que desça às profundezas da terra, ali estás. Não existiria, pois, meu Deus, de forma alguma, algum lugar onde não existirias se não estivesses. Ou melhor, não existiria, ou se não existisse em ti, de quem tudo, por quem tudo, em quem todas as coisas existem,

0: ajustei. É assim, Senhor, é assim mesmo. Para onde te chamo, para onde olho, eu já estou em ti. Quem me dera descansar em ti, quem me dera vires a meu coração, inebriá-lo a ponto de esquecer os meus males e abraçar-te a ti, meu único bem. Perdoa-me, Senhor, se falo que sou eu a teus olhos para que me ordenes amar-te, e se não o fizer, te indignares e ameaçares com imensas desventuras, e acaso pequena desventura não é deixar de te amar? Das cartas de São Bonifácio, bispo e mártir. A igreja é como uma grande barca que navega pelo mundo deste mundo. Sacudida nessa vida pelas diversas ondas das tentações, não deve ser abandonada a si mesma, mas governada. Na igreja primitiva, temos o exemplo de Clemente, Cornélio e muitos outros na cidade de Roma, Cipriano em Cartago, Atanásio em Alexandria. Sob o reinado dos imperadores pagãos, eles governaram a barca de Cristo, ou melhor, a sua caríssima esposa, que é a igreja, ensinando-a, defendendo-a, trabalhando e sofrendo até o derramamento de seu próprio sangue. Ao pensar neles e noutros semelhantes, fico apavorado. O temor e o tremor me penetram e o pavor dos meus pecados me envolve e deprime. Gostaria muito de abandonar inteiramente o leme da igreja se encontrasse igual precedente nos padres ou na Santa Escritura.
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Meia-noite, 14 minutos, madrugada de sexta-feira, 5 de junho, Agnus Dei, eu sou o pão da vida. Com a Mãe Aparecida, Rede Aparecida de Rádio, Música, Fé e Missão. 3104-1043 é o nosso WhatsApp para você enviar a sua intenção, as suas intenções, para rezarmos o Santo Terço Mariano logo mais às 4 da manhã. E também a sua mensagem de fé, de amor, paz e esperança. 3104-1043.

Ó Deus de misericórdia e compaixão, nós vos agradecemos por este dia e pela oportunidade de permanecermos unidos ao vosso coração amoroso. Vós sois nossa fortaleza nas provações e nossa esperança nas tribulações. Concedei-nos, Senhor, a graça da conversão sincera. Purificai nossos pensamentos, palavras e atitudes para que nossa vida seja agradável aos vossos olhos. Que saibamos reconhecer nossas falhas e buscar sempre o caminho do perdão, da reconciliação e da paz. Senhor Jesus, ajudai-nos a carregar nossa cruz diária com confiança e fidelidade. Quando vierem o cansaço, a dor e o desânimo, sustentai-nos com vossa graça e renovai em nós a certeza de que nunca caminhamos sozinhos. Abençoai nossas famílias, protegei nossas crianças e jovens, fortalecei os idosos e amparai todos aqueles que sofrem física ou espiritualmente. Que o Espírito Santo faça florescer em nós os frutos da bondade, da mansidão e do amor. Amém.

Alen Castro e Patrícia cantando pra nós, Deus em Comunhão. Meia-noite, 28 minutos com a mãe Aparecida. Música Fé.

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8: 12:31.
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8: Com a Mãe Aparecida, Rede Aparecida de Rádio, rezando com você, meu irmão, minha irmã, você que está aí participando conosco através do nosso WhatsApp, o 3104-1043. A Elaine em São Paulo, capital, rezando por ela, pelos familiares, por todos os amigos, pelos vivos e falecidos também. O Benedito Delar em Poços de Caldas, os irmãos Ayrton e Miguel lá em São José do Rio Preto, a Ana Reis também já marcando presença aqui. Bom dia, trabalhando, louvando e agradecendo por tudo. Amém, Ana. Vamos juntos, madrugada adentro. O seu Luiz Joaquim Gomes, ele e Dona Benedita, rezando conosco, louvando e agradecendo a Mãe Aparecida. E ele tá colocando aqui pra gente: bom dia, Eduardo, acompanhei hoje a missa e a procissão das 9, muito emocionante, e vi você na TV rapidamente. Oh, meu querido, obrigado, viu, pelo carinho, obrigado pelas suas orações. Foi mesmo, viu, foi uma missa muito linda, uma celebração onde a participação dos nossos romeiros, devotos da Mãe Aparecida, também participaram bastante, tanto pela TV Aparecida quanto pela Rádio Aparecida, e também presentes os que estavam no Santuário Nacional. E depois você pôde acompanhar, né, seu Luiz, a procissão com o Santíssimo Sacramento. É o único dia que o Santíssimo sai, né, e passa pelas ruas das cidades, onde tem os tapetes. Muito linda a celebração de Corpus Christi ontem no Santuário Nacional, e acredito com toda certeza que em todo o Brasil, as cidades famosas que têm os tapetes, onde o Santíssimo passa, abençoando esse povo de Deus, louvando e agradecendo por tudo. Seu Luiz, um beijo no coração do senhor, viu? E da Dona Benedita também, rezando com a gente.
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0: anjos de resgate chamando Deus de Pai.
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2: Salmo 118. Os que amam vossa lei têm grande paz.
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0: Meia-noite, 43 minutos, Poder do Alto, na voz de Ana Gabriela. E você, meu irmão, minha irmã, continue rezando conosco. 3104-1043 é o nosso WhatsApp para você enviar as suas intenções para rezarmos juntos o Santo Terço Mariano, logo mais às 4 da manhã. Reze por você, reze pela sua família, reze por todos aqueles que pedem suas orações. Agora, meia-noite, 44 minutos.
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2: Foi muito bom rezar com você nesta semana. E hoje, sexta-feira, vamos lembrar que Jesus foi crucificado, morreu e ressuscitou por cada um de nós, por mim e por você. De maneira especial, lembro nesta oração os aniversariantes de hoje: a Débora Lúcia de Santo André, a Eva de Barrinha e a Ivanil de São Paulo. Iniciemos esta oração invocando a Santíssima Trindade. Em nome do Pai, do Filho e do Espírito Santo. Amém. Senhor nosso Deus, nosso Pai, nós cremos em vós, nós esperamos em vós, nós vos amamos, nós vos agradecemos.

Temos este dia e vos damos graças porque estamos com vida. Oferecemos este dia ao Senhor com todas as nossas alegrias e sofrimentos, com todos os nossos trabalhos e divertimentos. Guardai-nos do pecado e fazei de nós instrumentos de vossa paz e do vosso amor. Ajudai-nos a observar vossos santos mandamentos. Amém. Sexta-feira, dia 5 de junho. O trecho do Evangelho de hoje é escrito por Marcos, capítulo 12, versículos de 35 a 37. Anúncio do Evangelho de Jesus Cristo segundo Marcos. Naquele tempo, Jesus ensinava no templo, dizendo: Como é que os mestres da lei dizem que o Messias é o filho de Davi? O próprio Davi, movido pelo Espírito Santo, falou: Disse o Senhor ao meu Senhor: Senta-te à minha direita, até que eu ponha teus inimigos debaixo dos teus pés. Portanto, o próprio Davi chama o Messias de Senhor. Como é que ele pode então ser seu filho? E uma grande multidão o escutava com prazer. Palavra da salvação. Jesus cita aqui uma passagem dos Salmos, Salmo 110, cântico atribuído ao rei Davi. Sente-se à minha direita até que eu faça dos seus inimigos um suporte para seus pés. Também o livro de Samuel nos recorda que nas suas últimas palavras, Davi afirmou: O Espírito do Senhor falou através de mim, e sua palavra está em minha língua. Tudo isso para confirmar que Davi foi escolhido por Deus e ungido para realizar uma missão específica, liderando o povo do Senhor, mas não é um ser divino, não é o Messias, nem o Filho de Deus. O único Filho encarnado é Jesus, que, como sabemos pelos evangelhos da infância, era descendente de Davi, porém, por ser filho de Deus, se torna Senhor de Davi. Uma relação complexa que será compreendida apenas à luz da ressurreição. O messianismo de Jesus, portanto, não é político, mas existencial, libertando a própria natureza humana do domínio do pecado, e não simplesmente o povo do domínio romano. Nós hoje, eu e você, compreendemos que Cristo é o nosso único Senhor e libertador? Que impacto tem essa verdade na minha vida, na sua vida, no nosso cotidiano? A oração na intenção das pessoas que já faleceram é expressão da ligação e do amor que temos para com elas. A dor, a tristeza, a saudade são sentimentos humanos. Não tem problema tê-los. Mas o desespero não é um sentimento cristão. Acreditamos que Cristo venceu a morte, está vivo, e todos os nossos conhecidos, familiares, amigos estão com ele. Através das nossas preces, gostaríamos de ajudá-los no momento da morte a se decidirem por Deus. É um sinal do nosso amor e da nossa solidariedade. Para o amor, a morte não é um limite. Vamos pedir a Deus por todas as pessoas que faleceram. Lembre agora de seus familiares, amigos, conhecidos que faleceram e estão junto de Deus. E rezemos. Nas vossas mãos, Pai de misericórdia, entregamos a alma de nossos amigos, familiares, conhecidos, na firme esperança de que eles ressurgirão com Cristo no último dia, como todos os que no Cristo adormeceram. Escutai na vossa misericórdia as nossas preces, abri para eles as portas do paraíso, e a nós que ficamos, concedei que nos consolemos uns aos outros, com as palavras de fé, até o dia em que nos encontraremos todos no Cristo, e assim estaremos sempre convosco. Amém. Deus, na sua bondade, criou o ser humano e deu aos que creem em seu Filho ressuscitado a esperança da ressurreição. Vos dê também hoje toda a consolação e bênção. O Senhor esteja convosco, Ele está no meio de nós. Desça sobre você, sobre a sua família,
sobre as suas

0: Tem, senhor. Anjos de Resgate. Agora 7 minutinhos faltando para as 1 da manhã.
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0: Padre Rubens Gomes de Carvalho, missionário redentorista, chegando.
2: Caminhamos juntos, queridos ouvintes da Rede Aparecida de Rádio, com a nossa catequese sobre os sacramentos e agora sobre a confirmação. Quero aqui lembrar, nossa catequese, nossa formação religiosa sobre os sacramentos, mistérios, é o que nós estamos vivendo. Muito além dessa nossa catequese de ser e de se ter um conhecimento clássico, intelectual, cultural, esse aprofundamento da nossa catequese sobre o sacramento da iniciação cristã visa, sobretudo, penetrar o significado, o sentido a fundo das verdades de nossa fé para vivermos. As exigências dos sacramentos, que é no caso agora sobre os sacramentos de iniciação cristã, batismo, confirmação, crisma e eucaristia, visa, sobretudo, também o conhecimento de toda a nossa realidade da fé cristã católica. Visa esse nosso aprofundamento conhecer melhor para amar a fé em Jesus de maneira intensa, testemunhal, e todos possam assim, através do nosso testemunho, conhecer Jesus, vivê-lo e nos santificar a todos.

0: Nosso intuito, por agora, é aprofundar o segundo sacramento da iniciação cristã, a confirmação, o crisma. Relembremos, sacramentos, conforme definição clássica da Igreja, no documento do Concílio Vaticano II, chamado Sacrosanctum Concilium, sobre a liturgia da Igreja Católica, esse documento, nos números 59 a 61, nos ensina: os sacramentos estão ordenados, direcionados à santificação das pessoas, à edificação do corpo de Cristo. Supõe a fé. Os sacramentos alimentam, fortificam, conferem a graça de Deus. Por esse motivo, os fiéis precisam compreender os sinais sacramentais, o que que significam os sacramentos. E no número 61, Sacrosanto Concilium ainda diz: a liturgia, isso é, a celebração e a recepção dos sacramentos, faz com que a graça divina, a vida de Deus, salve e santifique o fiel cristão. Essa vida e graça divinas derivam, provém do mistério pascal de Cristo, da sua entrega por nós, desde o seu nascimento até a sua ressurreição. Esse mistério pascal nasce e é constituído pela paixão, morte e ressurreição de Cristo. Por esse mistério somos salvos, pois é de onde a salvação de toda a humanidade se busca a sua eficácia, realiza o que significa. E a sua eficácia está presente em todos os sacramentos, e são santificados todos os passos da vida dos fiéis que os recebem com a devida disposição. Isto é, a Igreja, pelos sacramentos, nos acompanha desde o nosso nascimento, quando nascemos para a vida, e aí pelo batismo nascemos para a graça de Deus, para a filiação divina, e em todos os passos da vida, no crescimento, confirmando-nos pela nossa testemunha através dos sacramentos da Crisma, que nos fortalece para a missão. Depois somos alimentados com o pão do dia a dia, o pão material, na Eucaristia. Para a nossa vida de fé, somos alimentados pelo corpo e sangue do Senhor. Depois a Igreja vai acompanhando na nossa adolescência, na nossa maturidade, através dos sacramentos do matrimônio, nos alimenta pelos sacramentos também no final da nossa vida, nos nossos limites, nas nossas doenças e até na nossa morte, com o sacramento da unção dos enfermos. A Igreja nos acompanha com os sacramentos do nascer até o fim da nossa vida. Mas explicaremos melhor sobre os sacramentos no próximo encontro. Fiquem na paz do Senhor. Um abraço. Tchau.
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1: 1 hora, horário de Brasília.
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1: Com a Mãe Aparecida, Rede Aparecida de Rádio, abraçando os nossos irmãos em Juiz de Fora, pela Rádio Catedral FM, rezando conosco em mais uma madrugada, mandando um abraço lá para Simone, para o Júlio, para Vitória. É, a Vitória tá passando o feriado de Corpus Christi lá com a madrinha e o padrinho. É coisa boa, né, Vitorinha? Beijo no coração, viu, Vitória? Seu, da Simone, do Júlio, de toda a família, louvando e agradecendo também. Os nossos irmãos lá pela Rádio Caraíba FM em Senhor do Bonfim, na Bahia. Os nossos irmãos pela Rádio Rural FM rezando conosco, a 93.9, lá em Tefé, no Amazonas, louvando

0: e agradecendo sempre. Às quatro, o Santo Terço Mariano e você, meu irmão, rezando conosco, viu? Louvando e agradecendo por tudo na nossa vida, por tudo que o Senhor tem nos ofertado.
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0: Antônio Cardoso canta pra gente falando de esperança, amor, fé, esperança e confiança.

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0: Banda Bom Pastor, 1:13, a vitória, com a Mãe Aparecida, Rede Aparecida de Rádio, 75 anos de história. É, estamos em festa, jubileu, 75 anos de Rádio Aparecida, a vitória, graças a Deus e a proteção e as bênçãos de nossa mãe, a Senhora Aparecida.
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0: Gabi Pedroso chegando com a nossa crônica para esta sexta-feira.
2: Como eu sou? Primavera ou outono? Somos gente mais de primavera do que de outono. Vemos os brotos de um mundo novo antes que as folhas amareladas nos ramos. Não nos refugiamos em nostalgias, arrependimentos e lamentações. Sabemos que Deus nos quer herdeiros de uma promessa e incansáveis cultivadores de sonhos. Eu sou uma pessoa de primavera ou outono? Minha alma é uma alma de primavera ou de outono? Que cada um responda. De primavera, que espera a flor, que espera o fruto, que espera o sol, que é Jesus, ou de outono, que está sempre com o rosto olhando para baixo, amargurado e, como disse às vezes, com cara de pimentão no vinagre. Papa Francisco.

0: Uma hora, 19 minutos, quase 1:20, madrugada de sexta-feira, banda Bom Pastor, Mãe Fiel, Mostra-me Jesus. 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
0: Padre Reginaldo Carreira chegando para mais uma madrugada, Padre.
2: Estes dias me disseram: Padre, o mundo é assim. Quem não bate, apanha. É com essa forma de pensar que se justifica uma violência doméstica, por exemplo. É para disciplinar, é para mostrar quem manda. É com esse pensamento que passa a ser habitual a agressão verbal para se sentir com razão. Passa a ser comum um empurrão intencional no metrô para conseguir um lugar, porque o mundo é dos fortes, dos espertos. Se torna corriqueiro um xingamento no trânsito ou um ataque pelas redes sociais, porque quem não bate, apanha. Numa batalha política ou numa luta por seguidores, passa a valer tudo, e até mesmo a religião pode entrar nessa onda. E em vez de anunciar o Cristo, passa-se a criticar o cristão que não pensa como eu. Já dizia o mestre: não julgueis. E ainda, ofereça outra face, ama até teu inimigo. Acho que Jesus tem razão. Você não?

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6: 1:30, bom dia. 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
6: Onde quer que você esteja rezando conosco, louvando e agradecendo ao bom Deus por tudo na sua vida. O Renato Rodrigues, lá em Patos de Minas, rezando por ele e pela família, louvando e agradecendo pela vida da dona Ana Paula, pelas filhas Maria Clara, Maria Eduarda e a Luna, né, Renato? Rezando pela família, louvando e agradecendo a Deus por tudo. Quem reza conosco também é o Paulo Roberto, lá em Santa Rita de Jacutinga, rezando por ele e pela família, louvando e agradecendo ao nosso bom Deus por tudo que temos, por tudo que somos, pedindo sempre a proteção e as bênçãos da Mãe Aparecida. Agora 1:31, lembrando que às 4 nós rezamos o Santo Terço Mariano. E você, meu irmão, minha irmã, rezando conosco, viu? É, pedindo por você, pela sua família. O nosso Santo Terço Mariano às 4 da manhã e você enviando as suas intenções. 3104-1043. Daniel, canta pra gente, grande devoto da Mãe Aparecida.
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6: Vamos cantar? Quem canta, reza duas vezes, viu?

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1: Elô Silvério traz pra gente esse momento com a nossa mãe, a mãe do nosso Brasil.
2: Refletindo o tema, Maria cuida das famílias. Vamos juntos começar o Momento com Maria de hoje. Maria é exemplo de amor, cuidado e proteção para todas as famílias. Como mãe dedicada, ela acolhe com ternura os lares que enfrentam dificuldades, inseguranças e desafios do dia a dia. Seu coração materno ensina a importância da união, do perdão e da fé em Deus. Quando uma família reza unida e confia na intercessão de Maria, encontra força para superar os momentos difíceis e cultivar a paz dentro de casa. Maria acompanha cada pai, mãe, filho e avós com carinho, os guiando pelo caminho do amor e da esperança. Que todas as famílias possam se espelhar na Sagrada Família e sentir a presença materna de Maria, cuidando, protegendo e abençoando os seus lares.
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Porque ele vive, é, os nossos meninos da banda Canto Novo, porque com o Senhor, com Jesus, é

quando a gente vai ao mar e vê aquelas ondas e de vez em quando fica pensando, a conclusão para a maioria é esta: por que a água para ali? Quem segura estas águas? A terra, as areias, pequeníssimos grãos de areia que amansam as ondas. Nós também somos pequenos, mas se formos bilhões, milhões, podemos acalmar a fúria do mar. Isso é o que acontece espiritualmente falando. Se nós quisermos vencer o ódio, temos que estar juntos, pequeníssimos que fôssemos, porque as ondas do mar não chegam mais longe porque a areia não deixa. Se for só rochedo, a onda vai bater até derrubar, mas as areias não. As areias seguram, seguram, seguram, porque estão unidos, pequeníssimos, mas são milhões. E é por isso que a onda morre na praia. Cante comigo.

0: Canções que a fé escreveu, compadre Zezinho. 1h54, bom dia, com a mãe? 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
3: 2 horas, horário de Brasília.
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3: Com a Mãe Aparecida, rede Aparecida de Rádio, 2 horas, 1 minutinho agora, horário de Brasília. Obrigado a você que nos acolhe e reza conosco na sua casa, no seu trabalho, onde quer que você esteja, nossos irmãos pelas estradas do Brasil, louvando e agradecendo sempre. Hoje, dia 5 de junho, sexta-feira da graça de Deus, primeira sexta-feira do mês, né, meu povo? Sempre a primeira sexta-feira, as primeiras sextas-feiras do mês,

0: dedicado ao Sagrado Coração de Jesus. Sagrado Coração de Jesus, nós temos confiança em vós. O nosso momento de oração.
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0: A tradição do Sagrado Coração de Jesus é muito antiga na Igreja, tendo sua origem ainda nos primeiros séculos do cristianismo. O centro da devoção ao Sagrado Coração de Jesus está na adoração do próprio Jesus, representado pelo seu coração, que nos ama infinitamente. Rezando hoje, como é tradição na primeira sexta-feira do mês, ao Sagrado Coração de Jesus, queremos crescer no amor para com nosso Senhor, expressando ao mesmo tempo nossa confiança em sua infinita misericórdia. Rezamos pedindo pelo bem de toda a Igreja, pela salvação da humanidade, pela conversão dos pecadores, pela santificação de todo o clero e para que possamos amar a Deus sobre todas as coisas.
1: Concedei, Senhor, que alegrando-nos pela invocação do coração de vosso Filho, meditemos as maravilhas de seu amor e possamos receber muitas graças. No coração do vosso Filho, ferido por nossos pecados, nos concedestes infinitos tesouros de amor. Fazei que lhe ofereçamos uma justa reparação, consagrando-lhe toda a nossa vida. Elevado na cruz, entregou-se por nós, e seu imenso amor e de seu lado aberto fez jorrar com a água e o sangue os sacramentos da Igreja, para que todos, atraídos ao seu coração, viessem beber com perene alegria na fonte salvadora. Concedei-nos que, sempre voltados para o vosso Filho, aprendamos a reconhecê-lo em cada irmão. Amém. Sagrado Coração de Jesus, nós temos confiança em vós. Sagrado Coração de Jesus, fazei o nosso coração semelhante ao vosso.

0: Gabriela Carvalho, Sagrado Coração de Jesus. 2 horas.
1: Sagrado Coração.
0: 2 horas 13 minutos. Sagrado Coração de Jesus, nós temos confiança em vós.
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0: Padre José Allen chegando nesta sexta-feira com a sua mensagem.
4: A paz esteja com você. Prosseguindo a nossa caminhada com Maria. Vamos lembrar sempre que seguir Deus falando no silêncio como Maria é fundamental. Como nós celebramos durante tantos anos a nossa experiência de fé com Deus através de tantas manifestações de Maria, de tantos acontecimentos e testemunho dos santos, vamos lembrar que tudo o que Deus realiza é para a nossa salvação, mas nós temos que aprender a enxergar a vida além da aparência. É muitas vezes uma forma de nos converter mesmo. Nós devemos nos prostrar diante de Cristo e procurar adorá-lo, louvá-lo, agradecê-lo, porque ele é o caminho, a verdade e a vida. E ele veio ao mundo graças a Maria. Maria foi a porta que Deus passou, digamos assim, para entrar nesse mundo e poder nos trazer a salvação. Maria, no silêncio, nunca pronunciou uma palavra que não fosse expressão do seu amor a Deus, da sua disposição de fazer a vontade de Deus. E ela se ofereceu para fazer a vontade de Deus. E esse deve ser também o nosso testemunho e a nossa decisão. Olhar para Maria e falar: faça-se em mim a vontade de Deus. Como fez Maria, como fez José, como Jesus sempre dizia: Pai, que se faça a vossa vontade. E é assim que nós rezamos na oração do Pai Nosso: seja feita a vossa vontade. Não vamos dizer isso apenas com palavras, vamos realmente cumprir. E para fazer a vontade de Deus, vamos viver a sua palavra, ler e compreender o que Deus falou através de Jesus, de Maria, de José, de tudo que está na sua palavra e tudo que ele continua nos revelando através do Espírito Santo ao longo da história da Igreja. Que Maria nos ajude cada vez mais a nos

0: vivermos muitas vezes de maneira calada, mas silenciosa e profunda, a nossa relação com Deus, aprendendo a fazer o que Ele nos diz.
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0: mãe da vida, Adriana Arides, 2h22, bom dia com a mãe Aparecida. Às 4, o Santo Terço Mariano.
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0: Inspiração. A Bíblia, livro inspirado por Deus. A Bíblia não é um livro simplesmente humano. É um livro santo, é divino. São Paulo diz que toda a escritura é divinamente inspirada. 2 Timóteo 3:16. São Pedro afirma que os autores da mesma eram conduzidos pelo Espírito Santo. Os santos padres chegaram a asseverar que não há pensamento e palavra na Bíblia que não provenham de Deus, como liras tangidas pelos dedos do Divino Espírito. Os concílios e os papas exigem que se creia ser Deus o autor das Escrituras e não simplesmente um aprovador ou preservador de qualquer erro. Contudo, tal inspiração não consiste em o escritor entrar numa espécie de transe ou delírio profético e ser automaticamente usado por Deus. Assim pensava Tertuliano e muitos dos antigos. Não, nada disso se exige para a inspiração. O escritor sacro conserva a sua personalidade literária e faz todos os esforços e emprega todos os recursos comuns que os escritores profanos realizam. Ele lê, interroga, investiga nas fontes, coordena, planeja, procura as palavras mais adequadas, etc. Tudo como se fosse simplesmente humano e não divino. Não somente o estilo, mas toda a personalidade do escritor imprime-se na obra escrita. Idade, temperamento, nacionalidade, cultura, santidade pessoal, etc. O agiógrafo age com toda liberdade e consciência do que faz. Livremente ele quer ser guiado por Deus, que leva a empreender e o sustenta em todo o decurso do trabalho e nos detalhes todos. As duas vontades, a do escritor e a de Deus, harmonizam-se na procura e execução do mesmo fim. Não se anula a liberdade do escritor, embora, com infalível segurança, Deus o leve a querer o que, no caso, Deus quer. E não somente a vontade, mas também a inteligência do agiógrafo é inspirado pelo Altíssimo. A luz sobrenatural estender-se-á à concepção do plano, à investigação das fontes e documentos, à elaboração da obra e à forma da mesma. Mas esta luz normalmente não trará ideias novas ao escritor, nem contrariará os trâmites das faculdades mentais. Mas ela, a luz divina, lhe fará

0: atingir a verdade com clareza e certeza divinas. Ela lhe revestirá o pensamento com autoridade infalível, própria só de Deus, no julgar. A graça penetrará a memória, a imaginação e a sensibilidade do autor sacro. Sua influência atingirá mesmo a redação material da obra. Leão XIII diz, pois, que a inspiração é um impulso sobrenatural em que o Espírito Santo excita e move o escritor sacro a escrever e assiste-o no decorrer.
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1: 2:31, bom dia. 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
1: Com a Mãe Aparecida, Rede Aparecida de Rádio, abraçando os nossos irmãos que rezam conosco em Porto Nacional, no Tocantins, pela nossa querida Rádio Tocantins AM. A você, meu irmão, que está em Santa Maria, no Rio Grande do Sul, 102.7, Rádio Medianeira FM. Deve estar um friozinho em Santa Maria, meu Deus, não é não? É. Rádio Medianeira FM, um beijo no coração de todos vocês rezando conosco, louvando e agradecendo. Lá em Tubarão, Santa Catarina, pela Rádio Tubá FM, e também os nossos irmãos em Balneário Camboriú, pela Rádio Divino Oleiro FM. E ainda em Santa Catarina, os nossos irmãos em Blumenau, pela Rádio Arca da Aliança FM, louvando e agradecendo. Agora 2:33.
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2: Não lestes a passagem da Escritura: a pedra rejeitada pelos construtores é que se tornou a pedra principal? Marcos 12, 10. Ao se construir um templo ou edifício público importante, coloca-se antes no local determinado pelos construtores uma pedra bonita, grandiosa, para que, se a construção for demolida, os pósteros possam saber quem a mandou construir e por quê. Essa pedra, pois, tinha muita importância no sentido histórico e social. Pois bem, se essa pedra se revestia de tanta importância, por que trocá-la por outra menor, feia e incapaz de receber uma inscrição comemorativa? Fazer isso não teria nenhum sentido. O lógico e normal, pois seria a pedra de bom tamanho e aparência que lembrasse e honrasse a grande construção. Esse foi o fecho de uma parábola de Jesus. Nessa parábola, um senhor manda plantar uma vinha e, no tempo devido, envia umas pessoas com o fim de cobrar aluguel tratado por eles. E aí aconteceu isto: mataram uns, machucaram outros e só lhe sobrou um, o próprio filho. O patrão, após o massacre, pensou: vou mandar o meu filho. Certamente a esse os lavradores vão respeitar. Puro engano, mal viram, começaram a dizer: olhem, este é o herdeiro. Matemo-lo e a vinha será nossa. Jesus, assim, poderia dizer a nós: vocês foram enviados para plantar a vinha, cuidar dela e me pagar o aluguel, porque a vinha é minha, não de vocês. Se acharem que ela é sua, vou exterminá-los. Senhor Deus, plantamos como a tua vinha, mas não cuidamos dela como devíamos. Consideramos-nos donos, perdoa-nos. Da tua vinha somos parte, não donos. Se, pois, estamos nela, estamos para servir. Amém.
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0: Ítalo Vilar cantando pra gente, Rio de Unção, 2h47.
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2: Santos nos ensinam, hoje dia 5 de junho, celebramos a memória de São Bonifácio. E eu, Padre André, estou com você, amigo e amigo ouvinte, para conhecermos um pouquinho a história desse tão grande santo e também pedirmos a sua intercessão. Com alegria, celebramos a vida de total entrega a Deus do cristão que se tornou o apóstolo da Alemanha. São Bonifácio nasceu no ano 675 e recebeu o nome de batismo de Vinfrido, e com o passar da vida no seguimento do divino mestre tornou-se monge beneditino. O coração de Bonifácio era sereno como o dos seus irmãos monges, porém inquieto por causa do seu ardor missionário. Sendo assim, ao se apresentar ao Papa, recebeu sua investidura de missionário, fato que mudou sua vida e seu nome de Vinfrido para Bonifácio, em memória de um grande mártir. Ordenado bispo, Bonifácio soube proporcionar a unidade do cristianismo nascente na Alemanha com Roma, assim como bem evangelizou os quatro cantos de sua região, através de muitos mosteiros e dioceses que nasceram por sua causa. Docilidade e firmeza, timidez e coragem, oração e ação estavam presentes em sua pessoa e fecundo apostolado, que não se restringiu somente à Alemanha. Também evangelizou o norte da Europa. Aconteceu que numa de suas viagens missionárias, São Bonifácio e outros cristãos foram atacados e mortos por pagãos. Isso no ano 754. Que o bondoso Deus suscite em nossos corações um espírito missionário, a exemplo do bispo São Bonifácio, para difundirmos a boa nova com firmeza, coragem e boas obras. Rezemos também pela Igreja na Europa, para que não se canse nem desanime na missão, apesar das dificuldades dos tempos atuais. São Bonifácio, rogai por nós.
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0: irmãs da copiosa redenção, bem-aventurada. 2h55, bom dia. Já já o Santo Terço Mariano, para você rezar conosco.
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0: E em tudo e em todo momento, a toda hora, dai graças.

0: Quirino Filho, Maria Diniz, por tudo, meu irmão, minha irmã, dai graça por tudo, tudo, tudo. A todo momento, dai graça.
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0: 3 horas, bom dia.
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0: Com a Mãe Aparecida, onde quer que você esteja, viu? Rezando conosco, louvando e agradecendo sempre ao nosso bom Pai por tudo na sua vida, na vida da sua família. A Laura, lá em Aracaju, rezando conosco, louvando e agradecendo. Tá rezando por todos nós, também pela dona Adelaide, que também está rezando com a gente. Beijo no coração de vocês aí em Aracaju, pela nossa Rádio Cultura FM. Louvando e agradecendo a Deus também os nossos irmãos, o Mário rezando com a gente, pedindo por ele e pela família. O José Nilton, lá em Salvador, na Bahia, rezando conosco também. Quem também está na sintonia é o nosso irmão Marcelo. Ele reza pela família, pedindo que a Mãe Aparecida interceda por ele, pela família do Marcelo, pela Camila, Isadoro, Fiuk, lá de Juiz de Fora, Minas Gerais, todos rezando conosco. A Auricele Vasconcelos, em Portugal, rezando por ela e pela família. A Marlene, aqui no bairro Santa Luzia, em Aparecida, rezando conosco também, pedindo por ela, pela família, pela amiga dela, Cida, lá de Roseira, também rezando conosco, pelos netos, netas e filhos, né, Marlene? Obrigado, minha querida, rezando conosco. E quem reza com a gente é o nosso irmãozinho, pedindo as bênçãos da Mãe Aparecida por ele e pela família, é o nosso querido Marcelo, pedindo oração pela família, em especial pela esposa dele, que está fazendo um tratamento especial, né? A nossa querida esposa dele, e ele está rezando por todos, todos, todos os nossos irmãos que nesse momento estão passando por esse processo de tratamento. Tratamentos pesados, né?

0: que judia um pouquinho, mas que é importante, né, Marcelo? E coloquemos tudo nas mãos do nosso Pai misericordioso, nas mãos de nossa mãe, a nossa intercessora, a Senhora Aparecida. Obrigado, Marcelo, rezando conosco por ele, pela esposa e por todos da família dele. O Paulo Brito, lá em São Sebastião do Passé, também rezando com a gente.
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aqueles que se encontram encarcerados em um vício, escravos de alguma droga. Senhor, Pai cheio de misericórdia, pelas santas chagas dolorosas e gloriosas de Jesus, libertai da escravidão do vício nas drogas, bebida, cigarro, compulsões, mentiras. Quebrai todas as cadeias e grilhões destas pessoas, cujo nome cito agora. Quebrai todas as cadeias, todos os grilhões. Senhor, Pai misericordioso, Deus da vida, pelas santas chagas de Jesus, libertai as carências, os traumas, os desgostos e toda a escravidão espiritual, afetiva, emocional, moral. Preenchei o vazio na vida dessas pessoas a ponto de conseguirem a libertação deste mal. Senhor, pelas cinco chagas do teu filho Jesus, tirai todos estes malefícios e dai a serenidade no viver e no querer. Senhor Jesus, nas tuas santas chagas, colocamos todos os dependentes químicos e as causas que levaram ao vício das drogas. Livrai toda a rejeição, toda a falta de amor, toda a amargura, todo o complexo de inferioridade. Afastai, libertai das más companhias. Senhor Jesus, nas tuas santas chagas colocamos todas as famílias que estão lutando contra um vício. Ajude, Senhor, que possam se libertar também dos traumas que carregam. Senhor Jesus, pelas tuas santas chagas, libertai a família dos vícios. Senhor Jesus, pelas tuas santas chagas, libertai as famílias do vício. Jesus, libertai as famílias dos vícios. Sagrado Coração de Jesus, nós te consagramos todo este mês de junho. Também pedimos pelo retiro de amanhã, que leva teu nome, ó Sagrado Coração de Jesus, todos os palestrantes, todos os que vão conduzir. Senhor, passai pela casa, coloca na porta de entrada o teu arcanjo Miguel, abençoai a sala. Sagrado Coração de Jesus, nós te consagramos o quarto do casal. Levante a mão direita, filho, levanta, filha, que no quarto do casal seja de respeito e amor, dos filhos que seja de descanso e de estudo. Senhor, passai pela sala, que não falte o pão de cada dia, mas também não falte a caridade. Senhor Deus de misericórdia, abençoai o carro, a bicicleta, a moto, abençoai os animais de estimação, abençoai todo o quintal. Abençoai, Senhor, nós te consagramos. Deus de infinita misericórdia, abençoai esta água pela efusão do Espírito Santo, para que possa nos lembrar que somos de ti pelo batismo. Deus Todo-Poderoso, nós vos pedimos, abençoai este sal, como mandastes o profeta Eliseu lançar a água e torná-la fecunda. Fazei que toda parte onde a mistura do água e do sal for aspergida, seja afastado todo ataque do inimigo. O Senhor esteja convosco, Ele está no meio de nós, abençoe-vos, Pai, Filho, Espírito Santo. Amém. E eu me despeço com o clipe Meu Primeiro Amor. Evangelizar é preciso.

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1: 11:04. Bom dia, Roberto Oliveira.
2: Bom dia, Pri Bahia. Bom dia a você, amigo ouvinte da Rádio Catedral. Sexta-feira, 5 de junho de 2026. Confira os destaques de hoje. Papa Leão XIV inicia neste fim de semana viagem apostólica à Espanha.
1: Temos a responsabilidade de testemunharmos a experiência de encontro pessoal com Cristo na Eucaristia, destaca Dom Marco Aurélio.
2: Devotos falam sobre significado e importância da solenidade de Corpus Christi. 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
2: 11:05.
0: Nacional.
1: A sala de imprensa da Santa Sé divulgou a programação da quarta viagem apostólica internacional de Papa Leão XIV, que o levará a visitar Madrid, Barcelona e as Ilhas Canárias.
2: São estimados que quase 500.000 de fiéis participem dos eventos. Este é o número de inscrições para os diversos eventos que terão a presença do pontífice, que vai abordar temas como desarmamento, paz, papel da igreja, os desafios que a Espanha e a Europa enfrentam. Também falar sobre a defesa da vida, a questão da migração. A programação será realizada entre amanhã, dia 6, até dia 12, em vários pontos da Espanha. O Papa Leão XIV percorrerá 2.500 quilômetros com paradas em Madrid, Barcelona e Gran Canaria e Tenerife, que ficam nas Ilhas Canárias. Estão previstas reuniões ou encontros com milhares de jovens, famílias, personalidades do esporte, da cultura e do entretenimento. Alguns vão se apresentar durante os eventos públicos. O tema do diálogo entre igreja, política e cultura, como instrumentos para superar as polarizações. A reflexão sobre o progresso tecnológico e humano, à luz da encíclica Magnifica Humanitas, serão eixos centrais desta visita do Papa, entre discursos, saudações e homilias. Também o tema da paz, numa época de guerras e tentativas de reabilitar o conflito, e na mesma linha do desarmamento, em um tempo onde há justificativa para o uso das armas. A matéria completa do Vatican News você confere no nosso site radiocatedraljf.com.

0: .br.
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2: Hoje a igreja celebra São Bonifácio, apóstolo da Alemanha.
0: Bonifácio, cujo nome verdadeiro era Winfrido, nasceu em um condado no sudoeste da Inglaterra. Ele era de uma família rica. O pai não apoiou a preferência dele pela vida monástica. Estudou teologia em mosteiros beneditinos e se tornou professor. Foi ordenado padre aos 30 anos. Escreveu a primeira gramática de latim produzida na Inglaterra. Em 716, fez uma viagem missionária para São Willibrordo na conversão dos frísios. Mas uma guerra impediu a sequência do trabalho e ele retornou ao mosteiro. Em 718, foi a Roma, onde conheceu o Papa Gregório II, que o batizou como Bonifácio, a tradução literal de Winfrido. Ele foi enviado à Germânia com a missão de evangelizar e reorganizar a igreja naquela região que ainda era bárbara. Em 30 de novembro de 722, foi feito bispo de todos os territórios da Germânia, que ele trouxe para as mãos da igreja. Em 723, derrubou o carvalho sagrado dedicado ao deus Thor e construiu uma pequena capela no local, onde hoje está a Catedral de Fritzlar e onde foi a primeira sede do bispado na Alemanha. Este acontecimento é considerado como o início formal da cristianização da Germânia. Recebeu do Papa Gregório III o pálio, como sinal de que era o arcebispo de toda a Germânia. Em 745, partiu em direção à Baviera, onde estabeleceu 4 bispados. Nos territórios francos, Bonifácio fundou 3 dioceses. Por não ter perdido a esperança de converter os frígios, ele retornou à região em 754, onde foi assassinado no dia 5 de junho por um grupo de pagãos armados. São Bonifácio foi declarado santo e mártir pelas igrejas católica romana e ortodoxa oriental. Ele foi mencionado hoje no quadro Você Sabia. E se você não sabe por quê, depois confere no nosso Instagram, @radiocatedraljf.
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0: 11 horas e 9 minutos a seguir, dos tapetes ao altar, como foi a celebração do Corpus Christi em Juiz de Fora.
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0: 11 horas e 9 minutos.
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2: A solenidade do corpo e do sangue de Cristo mobilizou os devotos em Juiz de Fora. Entre elas, na tradicional celebração conjunta nas paróquias da Forania Santo Antônio. Após a missa, saiu a procissão luminosa pela pista central da Avenida Rio Branco, com 3 paradas para bênçãos. A primeira em frente à Santa Casa, a segunda em frente ao Santuário Eucarístico Arquidiocesano Cenáculo São João Evangelista e a terceira na Catedral.
0: Presidindo a celebração pela primeira vez, o arcebispo arquidiocesano Dom Marco Aurélio Gubbiotti se emocionou com esta demonstração pública de fé.
3: Eu fico impressionado de ver a participação do povo. Hoje cedo teve uma missa bonita também no cenáculo, com uma comunidade menor, é claro, mas agora uma multidão desde o começo da missa e que foi se somando com o decorrer da procissão até aqui à catedral. É muito bonito ver o amor, o carinho que o nosso povo tem por Jesus Eucarístico.
0: Dom Marco Aurélio destacou na homilia como que a Eucaristia deve estar presente no dia a dia e, mais que isso, ser compartilhada por todos os cristãos.
3: Nós refletimos hoje a respeito da ligação que existe entre o pão partilhado na Eucaristia, o pão que comungamos, e a nossa vida não pode ser separado, né? Quando recebemos a Eucaristia, Jesus toma conta de nós e nós não temos o direito de trancá-lo na nossa espiritualidade pessoal. É muito bonito ver hoje como o povo gosta de adorar o Cristo sacramentado, o sacramento do altar, presença real de nosso Senhor Jesus Cristo. Porém, essa adoração, ela não pode ser intimista, fechada.

0: nada autorreferencial. O Cristo é para nós, mas não é para guardarmos para nós mesmos. Nós temos a responsabilidade de sermos missionários do amor de Deus, de testemunharmos a experiência de encontro pessoal com Cristo na Eucaristia, onde quer que nós estejamos. É isso que Ele quer. Nós temos que dar resposta se vamos corresponder com o pedido dele.
1: O pároco da paróquia Bom Pastor e vigário forâneo da Forania Santo Antônio, padre Gil Condé da Silva, ressaltou a mobilização pela paz nesta festa que ressalta a força do corpo e do sangue de Cristo como alimento espiritual.
2: Esse ano pedimos às pessoas para trazerem um pano branco. O mundo de hoje vive uma situação difícil de guerras. E já temos guerras aí durando praticamente 4 anos, tudo pela ambição do homem, pela ganância, e nós estamos rezando, pedindo a Deus que possa abençoar os nossos líderes para que promovam a paz e não a guerra. Então essa é uma festa muito importante do corpo e sangue de Cristo, que é o nosso alimento espiritual. Como diz a palavra de Deus, quem comer deste pão nunca mais terá fome, quem beber deste cálice nunca mais terá sede. E nós vivemos um mundo onde a fome espiritual e a sede espiritual é muito maior do que certamente a fome material. Receber o corpo e sangue de Cristo é para nos dar forças para a gente continuar a caminhada com fé e muita esperança.
3: Do tapete ao altar, devotos acompanharam passo a passo do trajeto do Santíssimo Sacramento no último dia em que ele sai às ruas no ano litúrgico da Igreja Católica.
1: A celebração do Corpus Christi começou cedo em várias paróquias, com a mistura entre arte, talento e dedicação para a criação e confecção dos tapetes para a procissão. Rafael Dimas da Silva Lima foi um dos que contribuiu com a tradição, lá na paróquia São Pedro, e ele destacou a emoção ao ver o Santíssimo passar.
4: Finalizando o dia na igreja com sensação de dever cumprido, né? Foi tudo muito, muito bonito, as pessoas sensibilizaram muito, teve gente emocionada, a comunidade ficou muito unida e a gente foi muito feliz de ter participado esse ano, proporcionar lá esse momento para a comunidade, para a gente também, né? Que a gente viveu também a passagem do Santíssimo ali, foi um momento maravilhoso, né? As pessoas se reunindo em volta do tapete para o Santíssimo passar, foi um momento marcante mesmo para a gente.
1: Ministra da Igreja Bom Pastor, Joelma Ishi, fala sobre a celebração conjunta, como que aumenta a emoção na solenidade do Corpus Christi.
5: Eu atuo como ministra aqui na paróquia do Bom Pastor já há 10 anos e é sempre um momento de muita emoção, muita espiritualidade, essa celebração de Corpus Christi. Então, sempre muito marcada pela fé, a gente vê a fé do povo, a gente vê essa multidão seguindo pelas ruas e participando dessa celebração, é uma coisa que nos toca profundamente e realmente aumenta a nossa fé.
1: O acólito e cerimoniário Sérgio Zarantonelli fala que a celebração da forania se tornou uma tradição e que, por mais que se repita, todo ano é uma emoção diferente.
6: O povo vem de diversas partes da cidade e gosta da procissão, é uma procissão luminosa, todo mundo com as suas velas, o povo todo participando, é uma procissão muito bonita e que envolve todo mundo da arquidiocese. E eu participo há muitos anos, então assim, cada ano é uma emoção diferente, sabe? Assim, não é repetitivo. Eu não posso falar que o ano passado é igual esse ano. Não, é sempre um ano diferente do outro. É mais gente participando, padres participando. Agora nós temos um novo arcebispo, Dom Marco. Então, assim, a gente envolve também. Então, eu ajudo a preparar, sou o cerimoniário, mas eu também me coloco também como povo de Deus. É muito importante mesmo, é muito emocionante.
1: Todo ano, o ministro da Eucaristia na Catedral Metropolitana, Lucas Roque Matos, participa desta cerimônia na Forania Santo Antônio. Para

0: Ele, o Corpus Christi, é o momento em que os católicos renovam a fé e demonstram a alegria de estar ao lado de Cristo.
1: O Corpus Christi é o momento que a gente sente mais orgulho de ser católico, né? É quando a gente celebra a comunhão. E o momento que mais me chama a atenção é quando a gente vai para o centro da cidade, vai para Rio Branco. É como se a gente estivesse falando para o mundo que é muito bom ser católico, é muito bom estar do lado de Cristo, é muito bom ser Cristo. Então essa celebração a gente está todo ano, e todo ano é uma renovação da nossa fé e da nossa espiritualidade.
0: Aos 84 anos, Marina Borges Azevedo estava na celebração da Forania Santo Antônio para adorar e agradecer a Deus tudo que recebeu. E ela destaca a força da presença do corpo e alma de Jesus na Eucaristia.
2: O momento que me toca é a hora da consagração. É quando o padre diz, isso é meu corpo, este é meu sangue. Aí me toca o meu coração. É um momento para qualquer cristão. Devia ser o momento mais importante de todas as procissões, porque quando é um santo, enche. Quando é o corpo de Cristo, não enche. E eu não entendo isso por quê. Talvez seja falta de orientação dos padres. E eu fui freira durante 8 anos. Então, esse momento é muito importante na minha vida. Eu só queria pedir ao povo que acreditasse mais na verdade de Jesus na Eucaristia. Jesus está presente de corpo e alma ali. É isso que eu queria que o povo católico entendesse mais, acreditasse e adorasse a Jesus por isso. Eu sou o caminho, a verdade e a vida. Isto é o meu corpo. Comei para ter vida eterna.
3: E temos uma dica de cinema para o fim de semana. O filme O Poder do Rosário terá mais 2 sessões em Juiz de Fora no sábado e no domingo, às 14h45, às 2h45 da tarde, no cinema do Shopping Independência.
0: Com classificação indicativa de 12 anos, o filme conta a história do fotógrafo André, que estava afastado da fé e tem a vida impactada ao se aproximar da realidade da família de Helena, que está enfrentando um momento difícil, mas se ampara na fé. O encontro faz com que ele passe por um processo de transformação interior que passa a ressignificar a própria vida. Produzido pela Stone Entertainment e coproduzido e distribuído pela Colby Art, O Poder do Rosário apresenta a narrativa que une elementos de fé e experiência humana, abordando a ausência paterna, maternidade, perdão e recomeço. No elenco, nomes como Miriam Rios, Alexandre Macheifer e Tarcísio Rafael, além das estreantes Bárbara Marinho e Bela Maria Benetti. Participações especiais do Frei Gilson, do Padre Fábio Galdino e do Instituto Ezed. Outras informações sobre o filme você confere no nosso site radiocatedraljf.com.br.
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0: 11h20.
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0: Confiemos naquele que colocou sobre nós este fardo. Por não podermos carregá-lo sozinhos, carreguemo-lo com o auxílio daquele que é onipotente e nos diz: o meu jugo é suave, o meu fardo é leve. A frase de São Bonifácio citando o Evangelho de São Mateus é o tema do editorial com o Padre Domício.
5: Diante da nossa existência, muitas vezes aparecem fardos pesados, mas nós somos capazes de carregá-los, porque o nosso Deus nos dá essa força, é o nosso auxílio, é a nossa proteção, é o nosso amparo. O meu jugo é suave, o meu fardo é leve. Quando nós estamos em comunhão com Jesus, o fardo se torna leve. Que possamos assim viver a nossa fé. Mesmo diante das dificuldades de cada dia, que nós possamos estarmos bem unidos a Jesus, para carregar com amor, como Jesus carregou sobre si o peso do nosso pecado, e nós possamos também carregar o fardo de cada dia, na certeza de que Ele, Jesus, está conosco. E torne esse fardo leve.
0: 11:21, termina aqui o Jornal Boa Nova, produção e apresentação Roberta Oliveira, com participação e operação técnica de Pri Bahia. Um bom dia para você.

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Olá, meu amigo, minha amiga, estamos começando mais um programa. Bom dia para você. Estamos em clima de festa de Santo Antônio. Hoje, mais um dia da nossa trezena de Santo Antônio. Já preparou para vir? Você vai ganhar, pode ganhar alguma coisa. Olha, hoje você vai trazer o seu coração e vai dizer assim: meu Deus,

Deus, eu te entrego o meu coração. Eu entrego os meus projetos. Hoje você vai falar isso para Santo Antônio. Mais do que isso, você vai falar para Deus: Deus, o céu inteiro está torcendo por mim. Por isso hoje chega ao meu coração, ao teu coração, os meus desejos mais humanos. E o que é humano é legitimamente inspirado por Deus. Então, você tem vontade de uma casa própria, comprar seu apartamento, ou até vender aquele imóvel que está agarrado? Você tem esse projeto? É hoje. Hoje você vem na trezena e vai trazer esse seu projeto. E vai fazer sua oração silenciosa, amigo. Na hora que o sacerdote levantar a hóstia, você vai fazer essa oração: Senhor, eu estou aqui porque eu quero realizar esse projeto. Eu quero pedir essa bênção, eu quero pedir a Santo Antônio e a todos que estão fazendo a trezena que reze comigo. E você vai, na hora que o sacerdote levantar a hóstia, você vai fazer o seu pedido. Hoje, às 19 horas, mais um dia da trezena de Santo Antônio, aqui na Avenida Rio Branco 4516. Avenida Rio Branco 4516. O estacionamento é amplo. E depois eu prometo, vai ter um caldo quentinho para poder aliviar o frio. E você tem visto como está ficando bonito a nossa praça da alimentação? A gente falava cantina, mas agora estamos chamando de praça da alimentação, porque tem os sinais. Então as pessoas que têm dificuldades de visão já estão podendo andar tranquilamente ali. Opa, nós estamos cada vez mais querendo a inclusão. Você conta, você é muito importante para nós aqui no seminário, tá certo? Um bom dia.

É, meu amigo, o bom de tudo é que você já pode aqui no seminário adquirir a sua cartela de show de prêmios. Custa R$15. O pessoal tem perguntado, e nós de longe que queremos vir? Então, Lima Duarte, Pedro Teixeira, tem seminarista aí? É só adquirir. Você de Bias Fortes, dá uma chegadinha em Pedro Teixeira, o Adriano tem lá. Então, o que que vai ser o show de prêmios? Que dia que vai ser? Primeiro, o show de prêmios vai ser no dia 14 de junho, desse domingo a 8. 14 de junho, às 14 horas. Fácil, 14. 14 de junho, às 14 horas. E o que que vai ser o primeiro prêmio? Uma batedeira. Segundo, um liquidificador. Terceiro, um edredom de casal. Quarto, um mixer. Quinto, uma panela elétrica. Sexto, um air fryer. Sétimo, forno elétrico. Escutou? Oitavo, churrasqueira elétrica. Nono, micro-ondas. Décimo, uma Smart TV de 43 polegadas. Smart TV, 43 polegadas. E vamos ter a rodada extra. A rodada extra é uma TV de 65 polegadas. Fotografou, meu amigo? Se não fotografou, você dançou, hein? Dia 14 é o dia da festa, porque além do show de prêmio às 14 horas, depois nós vamos ter, sabe o quê? Antes, porque como diz o outro, né? Saco vazio não para em pé, já viu falar isso? Então nós temos que nos alimentar.

é o ditado popular. Ah, e o pessoal de Benfica está perguntando, como eu faço para adquirir o show de prêmios? Como que eu faço para adquirir o cartão de almoço? Fácil, fácil, fácil. Aí tem o seminário propedêutico, não tem? Então, você de Santos Dumont, tá? Você do Córrego do Ouro. Atenção, pessoal do Córrego do Ouro. Com quem que você adquire o cartão de almoço e com quem você adquire a cartela do show de prêmios? Você do Córrego do Ouro com o Leandro. Dá um toque no Leandro aí, ó. Leandro, eu quero, tá? Você da São Miguel, paróquia de São Miguel, sabe com quem que você adquire aí? Fácil, com o Mateusão. Dá uma pressão no cara aí, meu amigo. Mateus, eu quero, você dá glória. Também o Mateusão aí na São Miguel. Chega, ele vai te orientar, irmão. Ele vai te orientar. E você da São Sebastião? Na São Sebastião, você tem o Josemar. O Josemar pode te ajudar aí, ó. E tem também o seminarista do propedêutico. Amado, fica fácil, não fica? Hein? Você de Pequiri, o Adriano. Adriano tá em Pequiri. Você pode pedir o Adriano. Bicas, o João. Pessoal de Bicas tem ligado para mim e falado com quem que eu adquiro? Com o João. Muito fácil. Ou melhor, fácil assim. Adquira já o cartão de almoço, que também será no dia 14, 11:30 da manhã. Olha, o almoço começa às 11:30. Que é o almoço? Arroz, tutu, salpicão, pernil e farofa, como todo ano. É fácil. Aqui na cidade, você da cidade universitária, paróquia de São Pedro, paróquia Nossa Senhora de Fátima, o padre Robert, vai para cima do padre Robert, meu amigo. Fala com ele aí, ó, na... Vocês aí da paróquia Nossa Senhora de Fátima, Santana, é compadre Robert, vai ali e adquira. Olha, eu quero já adquirir de uma vez, porque pode ser que na hora não dê. R$15 a cartela com 10 é prêmio, você viu aí? Para o show de prêmios às 14 horas no dia 14, R$20 o almoço no dia 14 às 11:30 da manhã. E claro, vai estar funcionando barraquinhas, fazendo aquela experiência. E o seminário, cara, não é porque eu sou reitor do seminário, mas o seminário é muito bonito. Tem também aquele aspecto da higiene mental. Você vai nessas festas aí, é cheio de roda gigante, é cheio de pula-pula, é cheio de touro mecânico, é cheio disso, cheio daquilo. E nós temos isso também, tá? Mas eu digo, isso é normal, todo lugar tem, toda festa tem, no parque de exposição tem, festa de igreja tem, festa disso, daquilo tem, você pode alugar se você tiver bala na agulha. Agora, e essa higiene mental? As árvores, a grama, a piscina, as plantas, aquela horta com couve, cheiro verde, alface. Como que você vê isso? Uma coisa é você ter na mesa, outra coisa é você ver o processo. É só no seminário, querido, hein? Não tem em outro lugar. Tem a questão da higiene mental, isso conta ou não conta? E aquele estacionamento, você vai nesses lugares, cobre estacionamento. O estacionamento é de graça. Você chega, estaciona, celebra, festeja com seu filho, com a tua filha. Então, olha, é simples assim. Venha participar conosco. Então, vou falar para você agora a programação do dia 14, o último dia da festa. Começa cedo, 9 horas, já está todo vapor. E nós vamos ter, aí já tem barraquinha funcionando. 9 horas. Esse ano nós vamos usar as maquininhas, porque fica mais fácil para você. Você chega, ó. Estamos modernizando cada vez mais a festa do seminário. Então, você de perto, você de longe, passa a sua van. Paula Lima, seminaristas aí em Paula Lima. Você de Santa Rita do Ibitipoca, meu amigo Padre Crispim, obrigado aí pela mandioca que vocês doaram para a festa de Santo Antônio. Pessoal aí, Padre Crispim, doaram também açúcar, canjica doce, canjica para fazer canjica doce, milho de canjica.

0: Deus abençoe o povo de Santa Rita do Ibitipoca. Padre Tadeu, um abraço para o Padre Tadeu lá em Arantina. Deus abençoe o Padre Tadeu. Também doação do Mandioca para fazer a vaca atolada. E olha, eu quero dizer para essa turma, já deu um sucesso, meu amigo. E aqui no seminário também, mandioca aqui para a vaca atolada, tá? Você tá ligado? Quer participar? Quer fazer essa história dos 100 anos do seminário? Ó, hoje tem, às 19 horas, a trezena. O pessoal da cozinha já fez uma sopa. Como tá cheirosa. Aqui do estúdio eu tô sentindo. Essa turma da Rádio Catedral fica doida. Eles ficam malucos para conseguir um caldo. O Zé já começou com esse papinho, o Magno Pires. Não, porque eu fico sentindo aqui da rádio o cheiro da vaca atolada, o cheiro da canjiquinha, porque não sei o que, fica com esse papo. Irmão, não vem com esse papinho não, tá? O negócio é o seguinte, é vir aqui na festa e tem tudo a ver. Você de Santa Luzia, um abraço aí para o padre Fabiano, para os padres missionários Sagrado Coração de Jesus, também com o nosso show de prêmios e também com o almoço. É só comprar. Então, onde tem seminarista, tem sim senhor cartão de almoço, tem sim senhor cartela do show de prêmios. É só você ficar esperto. Ficou esperto, você vem participar conosco. E pode ligar pro seminário, o seminário vai te ajudar. E também na Lilizinha, a Lilizinha tá esperando você lá. Eu vou para um intervalo e volto.
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mês de junho, mês de Santo Antônio, e você vai levar essa bênção desse homem extraordinário. Com apenas 36 anos, mexeu com o coração do mundo, ajudou os pobres, foi para a universidade ajudar os estudiosos a pensarem de uma maneira inteligente, a fé, a vida, a não se permitir que alguém explore a sua fé e depois faça você sentir extorquido pela fé. Acorda, meu filho. Fé é algo que passa também pela inteligência, pela razão, passa também pelo coração, passa pela capacidade de julgar a situação, porque depois se torna ateu. Uma pessoa explorada espiritualmente se torna ateia. Ponha isso no seu coração. Então, olhe para frente, acredite em Deus, viva a sua

fé, espertamente conhecendo a Bíblia Sagrada, porque tem muita gente que fica aí repetindo versículos bíblicos, mas na verdade, como eu disse, repetindo o que alguém já disse. Na Igreja Católica ensina você a pensar, a ler com as suas palavras, a conhecer a palavra de Deus a partir do seu lugar. Opa, isso muda. Eu quero aproveitar e perguntar para você que está me ouvindo no rádio. O Papa Leão XIV escreveu uma encíclica sobre, bem, sobre a inteligência artificial. Você aí já ouviu falar de inteligência artificial? Sabe o que é isso? Então, entra na internet, você coloca encíclica do Papa Leão XIV, entra no Google e coloca encíclica do Papa Leão XIV sobre inteligência artificial. Vai aparecer, você vai ler, vai perguntar ao seu pároco, tá? Você vai perguntar ao seu pároco para você aprender e olhar. Ah, mas eu sou evangélico, Padre Camilo. Eu sou espírita. Eu não tenho assim uma religião definida. O que que eu faço? Procura o Padre Camilo. Entre lá no meu Instagram, @PadreCamiloPaiva. Você vai ver cada coisa, amado. Cada coisa boa que você vai estar atento. Porque hoje nós vivemos um momento em que a nossa fé nos leva, nos transporta a viver uma experiência séria de cristianismo. Não dá mais para viver um cristianismo oco. Então, a Igreja Católica ensina você a estar no mundo. Não é à toa que estão vindo milhares e milhares de pessoas para a Igreja Católica. E um fato, sabe quais que estão mais se tornando católicos? São pastores. Olha que legal. Os pastores. Mas por quê, padre? Porque eles começam a estudar e começam a perceber que a palavra de Deus tem a sua verdade. Agora, se eles vêm para a Igreja Católica, por que que o católico vai ser mediano? Vai ser mais ou menos? Então está na hora de você, católico, acordar e estudar. Não importa se você tem grandes estudos ou poucos estudos. Você que está me ouvindo de qualquer paróquia, vou fazer um desafio. Se você quiser aprender sobre inteligência artificial, fala com seu pároco aqui, me chama, eu vou uma tarde explicar para você a encíclica do Papa. Vou com muito carinho explicar para você a encíclica do nosso querido Papa Leão XIV. Agora, vamos rezar a Nossa Senhora. Nossa Senhora é o exemplo de cristã. E nós vamos rezar em clima de festa de Santo Antônio. Escuta só que canção bonita.

0: Hoje tem trezena? Tem, sim, senhor. Às 19 horas. Avise aí para as pessoas. Hoje, às 19 horas, nós teremos a trezena, mais um dia da trezena, e após a trezena, aquele caldo top de linha. Eu vou estar esperando você aqui, tá certo? Hoje, às 19 horas. Aguardo você para a nossa trezena. Aliás, se você quiser ficar sabendo tudo, entra no meu Instagram, @PadreCamiloPaiva. @PadreCamiloPaiva, você entra e vai ficar sabendo. E vou também colocar imagens do nosso seminário, essa imagem dessa higiene mental que você faz quando você chega em um lugar paradisíaco, o paraíso onde Deus colocou Adão e Eva, tá? É um paraíso, aqui de fato é um paraíso dentro da nossa cidade, e você vai poder ver coisas boas, e nós cercamos a piscina para que a sua criança possa também estar aqui em segurança. Veja bem, nós vamos iniciar a festa social pesada mesmo na sexta-feira, dia 12. Vamos ter a missa dos namorados, encerrando a trezena, e vamos andar com você aqui, tá? Vão ter assim todas as barracas funcionando, canjica, canjiquinha, caldos, vários caldos, vamos ter caldo de cana, pastel, cachorro quente, coisas da roça, doces, canjica doce que a turma gosta muito, e claro, vamos estar vendendo as cartelas do show de prêmios e o cartão de almoço, mas é bom já comprar antes. Padre, onde que a gente encontra? Paróquia de São Mateus, Paróquia da Vila Ideal, Paróquia de Teixeiras, Paróquia de Santa Luzia, Paróquia dos Padres do Sagrado Coração de Jesus, é muito lugar que está vendendo. Olha só, deixa eu falar aqui. Paróquia de São Geraldo no Teixeiras, Paróquia São Pio X aí no Ipiranga, Paróquia de Santa Luzia em Santa Luzia, Paróquia de São José na Avenida 7, aí o Padre Zuca, Paróquia de Santana, com o Padre Cássio, na Vila Ideal. Santuário do Sagrado Coração de Jesus, no Bairu. Paróquia de São Mateus, no bairro São Mateus. Paróquia Bom Pastor, aqui no Bom Pastor. Agora, tem algumas lojas que estão abertas o tempo todo e que você pode comprar ali. O Hortifruti da Lilizinha, ali na Américo Lobo. Então, você de Santa Rita, Santa Paula, você do Progresso, você de Nossa Senhora Aparecida, vai ali no Hortifruti da Lilizinha, tá? Também nós temos a Ângelos Artigos Religiosos, que é na Marechal Deodoro, no centro da cidade, bem como na Catedral Artigos Religiosos, na Brás Bernardino, Livraria Voz, na Rua Espírito Santo, e Livraria Paulos, na Avenida Rio Branco, além do Seminário Santo Antônio. Vindo para a trezena, você já pode comprar. Que Deus te abençoe e te proteja, em nome do Pai, do Filho e do Espírito Santo. Amém. Divulgue, fale para as outras pessoas, faça sua caravana, você do interior, e venha participar conosco.
1: Grande abraço, Padre Camilo, e abraço também para você, amigo ouvinte. Muito obrigada pelo carinho, pela companhia. Estamos chegando ao final do nosso programa Manhã de Bênçãos, microfone aberto. Quero deixar um abraço para Ana Paula, de Matias Barbosa, parabenizando a irmã Marcele, que hoje está fazendo aniversário, pedindo que Deus abençoe, conceda saúde e que ela continue sendo essa pessoa maravilhosa. E ainda pediu para dizer que te ama muito, viu? Deixando aí um carinho especial para você e toda a sua família. Marcele, parabéns, felicidades. Obrigada a você, amigo ouvinte, pelo enorme carinho, pela companhia. Te desejo um abençoado final de semana e lembro que na segunda a gente volta a se falar. Aquele abraço forte, até mais. Bye!
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água viva que apaga toda sede de amor e de sentido. Nós vos pedimos por Cristo nosso Senhor. Amém. Bênção do alimento. Para a bênção do alimento, a motivação é tirada do livro de Lucas, capítulo 5, versículos 33 a 35. E eles disseram: os discípulos de João jejuam e oram frequentemente, bem como os discípulos dos fariseus. Mas os teus vivem comendo e bebendo. Jesus respondeu: podem vocês fazer os convidados do noivo jejuar enquanto o noivo está com eles? Mas virão dias quando o noivo lhes será tirado. Naqueles dias jejuarão. Oremos. Deus Pai de bondade, abençoai este alimento que recebemos de vossas mãos. Santificai o trabalho de quem o plantou, colheu e preparou. Que ele fortaleça nossos corpos e que a partilha desta mesa nos ensine a repartir o pão com quem tem fome. Que a bênção do Deus que nos dá o pão de cada dia, a graça de Cristo, o pão descido do céu, e a unção do Espírito Santo, fonte de água viva, esteja sobre vós e sobre esta refeição, agora e sempre. Amém. Por intercessão de Nossa Senhora e de São José, desça sobre você, sua família, sobre o seu local de trabalho, e permaneça a bênção de Deus Todo-Poderoso, Pai, Filho e Espírito.

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1: Sinais da paixão de Jesus Cristo em seu próprio corpo. Entregando-se inteiramente ao sacramento da confissão, buscava aliviar o sofrimento dos fiéis que o procuravam, libertando-os da garra do demônio. Na madrugada do dia 23 de setembro de 1968, com o terço entre os dedos e repetindo os nomes de Jesus e de Maria, São Padre Pio de Pietrelcina descansou na paz do Cristo, prometendo aguardar no céu todos os seus filhos espirituais, quando ele mesmo dissera: "Ficarei na porta do paraíso até que o último dos meus filhos possam entrar." Vamos receber a relíquia de São Padre Pio, juntamente com o presidente dessa celebração, Padre João Paulo. Cantemos.

0: Em nome do Pai, do Filho e do Espírito Santo.
1: Amém.
0: O Deus da esperança que nos cumula de toda alegria e paz em nossa fé, pela ação do Espírito Santo, esteja convosco.
1: Bendito seja Deus que nos reuniu no amor de Cristo.
0: Amados irmãos e irmãs aqui presentes, sejam bem-vindos. Quero acolhê-los, saudá-los de tantos lugares. Hoje, visitantes da cidade de Barbacena, também da cidade de Viçosa, a Dona Maria da Conceição, suas filhas, bem-vindos, queridos irmãos e irmãs. Acolho com muito carinho você sintonizado conosco pelas ondas da Rádio Catedral, nesta Santa Eucaristia, primeira sexta-feira do mês, Sagrado Coração de Jesus. E de maneira especial rezamos, pedindo a intercessão de São Padre Pio pelos enfermos e doentes. Estamos vivendo a novena do nosso padroeiro Santo Antônio, por isso de maneira muito especial rezamos por toda a nossa arquidiocese, por todo o clero, o povo de Deus, rezando também pelo nosso seminário, que também é dedicado a Santo Antônio. Que Santo Antônio, nosso Pai, por todos nós. Peçamos a Deus o perdão dos nossos pecados, cantando.

Deus Todo-Poderoso, tenha compaixão de nós, perdoe os nossos pecados e nos conduza à alegria da vida.

0: estendendo as suas mãos para o altar do Senhor. Coloquemos neste altar o nosso pedido, a nossa prece pelo nosso irmão enfermo, doente de maneira especial. Quero colocar o Padre Augusto, o Padre José Maurício, o nosso vigário paroquial, que se encontram neste momento na Santa Casa internados. Interceda por nós, Senhor, o mártir São Bonifácio, para que guardemos fielmente e proclamemos por nossas ações a fé que ele ensinou pela palavra e selou com o seu sangue, por nosso Senhor Jesus Cristo, vosso Filho, que é Deus, e convosco vive e reina na unidade do Espírito Santo, por todos os séculos dos séculos.
1: Amém.
2: 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Ouçamos com atenção.
3: Leitura da segunda carta de São Paulo a Timóteo. Caríssimo, tu me tens seguido fielmente no ensino, no procedimento, nos projetos, na fé, na paciência, no amor, na perseverança, nas perseguições e nos sofrimentos que suportei em Antioquia, Icônio e Listra. E que perseguições sofri! Mas de todas elas o Senhor me livrou. Aliás, todos que quiserem levar uma vida fervorosa em Cristo Jesus serão perseguidos. Os homens maus e sedutores irão de mal a pior, enganando e sendo enganados. Permanece firme naquilo que aprendeste e aceitaste como verdade. Tu sabes de quem o aprendeste. Desde a infância, conhece as Sagradas Escrituras. Elas têm o poder de te comunicar a sabedoria que conduz à salvação pela fé em Cristo Jesus. Toda a Escritura é inspirada por Deus e útil para ensinar, para argumentar, para corrigir e para educar na justiça, a fim de que o homem de Deus seja perfeito e qualificado para toda obra. Palavra do Senhor.
2: Graças a Deus.

Naquele tempo, Jesus ensinava no templo, dizendo: como é que os mestres da lei dizem que o Messias é o filho de Davi? O próprio Davi, movido pelo Espírito Santo, falou: disse o Senhor ao meu Senhor: senta-te à minha direita até que eu ponha teus inimigos debaixo dos teus pés. Portanto, o próprio Davi chama o Messias de Senhor. Como é que ele pode então ser seu filho? E uma grande multidão escutava com prazer.

Prezado Diácono Manuel, queridos irmãos e irmãs, queridos visitantes, devotos de São Padre Pio, também de Santo Antônio, este momento tão bonito em que celebramos a sua novena em preparação para o próximo dia 13, dia da sua festa. Primeiramente, quero manifestar a minha saudade. Nos dois últimos meses não pude presidir com vocês essa Santa Eucaristia. Manifestar também o meu agradecimento pelas mensagens de carinho pela Páscoa de minha mãe, em nome de toda a minha família. No último mês participei do Encontro Nacional de Presbíteros em Aparecida. De lá estava diante da imagem de nossa mãe, rezando, pedindo por este momento tão bonito do nosso encontro de fé. Hoje, aqui mais uma vez reunidos, pedimos pelo

exemplo de São Padre Pio e Santo Antônio, que o nosso testemunho também seja um testemunho forte diante das realidades que principalmente escutamos hoje da leitura, quando vemos as dificuldades que sofremos e que aqueles que seguiram Cristo também sofreram, e tudo viveram por amor. Enfrentaram perseguições, tantas vezes o mundo perseguiu e ainda persegue, mas aquele que tem o coração voltado em Cristo, para Cristo, compreende essa missão, uma missão de amor, uma missão de fé. Ainda estamos tocados pelo dia de ontem, em nossa arquidiocese, em nossa cidade, quantas manifestações bonitas de fé. Cristo vivo, presente na Eucaristia. Recordo das palavras tão bonitas de Dom Marco Aurélio, renovando nosso compromisso diante deste mistério de amor de Deus por nós, quando ele nos ensinava em sua palavra na homilia: aquele que ama Cristo compreende o mistério do seu amor na Eucaristia. A Eucaristia como alimento do céu, como presença de Deus em nós. Por isso, quando hoje escutamos esta leitura tão forte para nós, que recorda-nos a coragem daqueles que primeiro escutaram o chamado de seguir o Cristo, compreendemos com certeza a nossa missão. Entre tantos testemunhos que escutei nesta manhã, agora aguardando o início da Santa Missa, quero hoje manifestar o testemunho de uma mãe que durante mais de um ano rezou aqui pedindo a intercessão de São Padre Pio, chorou por uma ferida aberta no corpo do seu filho. Foram muitos meses, mais de um ano, não é verdade? E hoje ela veio testemunhar que a ferida se curou, fechou. Mas, meus irmãos, não é simplesmente este milagre que nós louvamos e bendizemos a Deus, mas é toda a catequese de Deus para nós, diante muitas vezes das nossas tribulações, do nosso sofrimento, da nossa dor. Ele não nos abandona, ele está conosco, mas ele permite sim que possamos aprender, crescer, amadurecer no caminho da fé. E assim vamos compreendendo que aquilo se torna até mesmo menor. Não sei se essa seria a palavra, porque com certeza nos nossos sofrimentos nós choramos e sentimos muito, mas quando enxergamos este Cristo vivo, presente na palavra, na Eucaristia, nós compreendemos um olhar voltado para ele, que vai ajudando com muita coragem a superar tudo isto, a vencer, a acreditar e confiar somente no Senhor. São Paulo, em todo o seu sofrimento, vai dizer: já não sou eu quem vivo, é Cristo que vive em mim. Essa palavra é muito forte. A mesma palavra da Virgem Maria: eu sou a escrava do Senhor. E com certeza toda a nossa caminhada de fé que estamos realizando e fazendo pela intercessão de São Padre Pio, a cada mesa, a visita da imagem peregrina, a água que aqui abençoamos e levamos aos nossos enfermos e doentes, são caminhos bonitos de testemunho, de realização de Deus em nossa vida e em nossa história, que vai marcando o nosso coração e a nossa fé, para compreendermos por estes sinais que Deus está aqui conosco, que algo diferente acontece em nossa existência todas as vezes em que para ele, com ele,
nós nos colocamos.

buscamos este caminho de intimidade, de amor. Mas como ouvimos hoje da leitura, não é um caminho fácil. É um caminho para o cristão. É o caminho para quem é de Deus. Eu ouvi nos últimos dias uma jovem dizendo assim para mim: eu não vou rezar, eu não quero buscar Deus porque a gente sofre muito. E eu fiquei tão triste, porque eu fiquei pensando: meu Deus, não compreendeu ainda a beleza da fé, a alegria de estar em Deus. O nosso próprio Deus teve a alegria de abraçar com amor, com obediência, a nossa cruz. E se entregou nela por amar a Deus e por amar o projeto de Deus em sua vida. Não faça a minha vontade, Pai, mas a tua vontade. Seja feita a tua vontade, como nós repetimos tantas vezes na oração do Pai Nosso. Seja feita a tua vontade. Mas com certeza, queridos irmãos e irmãs, na nossa fraqueza, na nossa pequenez, nós ainda nos iludimos com as vaidades e com as ilusões do mundo, não é verdade? Muitas vezes nós fraquejamos, é verdade sim, mas aqui nós estamos diante da presença do nosso Cristo Senhor Salvador para renovar este compromisso de fé. Neste dia em que celebramos a memória de São Bonifácio, ele que, como ouvimos pela oração da coleta, selou a sua fé com o próprio sangue, entregando-se como Cristo também se entregou na cruz e derramou o seu sangue para nos salvar. Por isso, renovemos hoje aquilo que ouvimos de uma palavra tão bonita: permanece firme naquilo que aprendeste e aceitaste como verdade. Tu sabes de quem o aprendeste. Quero repetir: permanece firme naquilo que aprendeste e aceitaste como verdade. Tu sabes de quem o aprendeste. Que assim, motivados por esta palavra da verdade do Senhor, continuemos a nossa missão na nossa casa, na nossa família, no nosso trabalho, em nossa paróquia durante este período da novena. Como ontem, aquele testemunho tão bonito, mesmo com o frio, com o início de uma garoa, ali nós estávamos com muita fé e amor, cantando, adorando o Senhor, nosso Deus e Salvador, vivo, presente na Eucaristia. Feche os seus olhos um instante, coloque a sua mão direita em direção ao seu coração e renove este compromisso de fé, esta felicidade da nossa vida, que é Cristo, vivo na palavra, vivo na Eucaristia, que dá coragem, que nos impulsiona da graça do seu Espírito, para jamais desanimarmos diante de qualquer ferida, de qualquer dor, mas confiar na presença, especialmente no tempo oportuno da graça de Deus. O tempo de Deus, o Kairos, não o nosso tempo, mas o tempo de Deus que converte a nossa alma e o nosso coração. Peça essa graça. Eu creio, Senhor, nesta verdade. Eu sei de quem eu recebi, da tua presença, do teu amor, do teu sangue derramado na cruz. E é deste modo, Senhor, que eu quero renovar este compromisso de fé. Reze no silêncio do seu coração.

0: Agora nós vamos ficar de pé, vamos pegar a oração "Fica, Senhor, comigo", de São Padre Pio, e vamos voltar o nosso olhar para a imagem do Sagrado Coração de Jesus, mês de junho, também mês dedicado ao Sagrado Coração do Senhor. Nós vamos rezar com uma fé fervorosa, com entusiasmo da graça de Deus em nossa vida, bem forte e bem bonito. "Fica, Senhor, comigo, pois preciso da tua presença para não te esquecer. Sabes quão facilmente posso te abandonar." Pode ser mais forte.
1: "Fica, Senhor, comigo, pois sou fraco e preciso da tua força para não cair.
0: Fica, Senhor, comigo, porque és minha vida e sem ti perco o fervor.
1: Fica, Senhor, comigo, porque és minha luz e sem ti reina a escuridão.
0: Fica, Senhor, comigo, para me mostrar tua vontade.
1: Fica, Senhor, comigo, para que eu ouça a tua voz e te siga.
0: Fica, Senhor, comigo, pois desejo amar-te e permanecer sempre em tua companhia.
1: Fica, Senhor, comigo, se queres que eu te seja fiel.
0: Fica, Senhor, comigo, porque mais pobre que seja minha alma, quero que se transforme num lugar de consolação para ti, um ninho de amor.
1: Fica comigo, Jesus, pois se faz tarde e o dia chega ao fim. A vida passa e a morte, o julgamento e a eternidade se aproximam. Preciso de ti para renovar minhas energias e não parar no caminho. Está ficando tarde, a morte avança. Eu tenho medo da escuridão, das tentações, da falta de fé, da cruz, das tristezas. Oh, quanto preciso de ti, meu Jesus, nesta noite de exílio.
0: Fica comigo nesta noite, Jesus, pois ao longo da vida, com todos os seus perigos, eu preciso de ti. Faze, Senhor, que te reconheça como te reconheceram teus discípulos ao partir do pão, a fim de que a comunhão eucarística seja a luz a dissipar a escuridão, a força a me sustentar, a única alegria do meu coração.
1: Fica comigo, Senhor, porque na hora da morte quero estar unido a ti, se não pela comunhão, ao menos pela graça e pelo amor.
0: Fica comigo, Jesus, não peço consolações divinas, porque não as mereço, mas apenas o presente da tua presença. Ah, isso sim te suplico, bem forte.
1: Fica, Senhor, comigo,
0: pois é só a ti que procuro. Teu amor, tua graça, tua vontade, teu coração, teu espírito, porque te amo. E a única recompensa que te peço é poder amar-te sempre mais. Com este amor resoluto, desejo amar-te de todo o coração, enquanto estiver na terra, para continuar a te amar perfeitamente por toda a eternidade.
1: Amém.
0: Erga neste momento o seu objeto de devoção, aquilo que você trouxe para ser abençoado, também as águas que aqui estão aos pés da imagem de São Padre Pio. E de maneira especial, vamos colocar a vida dos nossos irmãos e irmãs que estão enfermos, pedindo hoje pelo Padre José Maurício, nosso vigário paroquial, também pelo Padre Augusto. Que o Senhor bondoso, nosso Deus e Pai, pela intercessão de São Padre Pio, possa abençoar a cada um.

destes nossos irmãos e irmãs enfermos. Pedimos, Senhor, também a tua bênção sobre os objetos que trazemos hoje de devoção, sobre esta água que é um sacramental, um sinal da vossa graça, da vossa bênção e da vossa cura em nosso meio. Em nome do Pai e do Filho e do Espírito Santo. Amém. Com o nosso canto, nós vamos ofertar no altar do Senhor, juntamente o pão e o vinho, tudo aquilo que trouxemos para esta Santa Eucaristia, cantando bem bonito.

0: Orai, irmãos e irmãs, para que a nossa família, reunida em nome de Cristo, possa oferecer um sacrifício aceito por Deus Pai Todo-Poderoso.
1: Receba o Senhor por tuas mãos este sacrifício, para a glória do nosso seu nome, para o nosso bem e o de toda a sua santa igreja.
0: Santificai, Senhor, com vossa bênção os dons que de vós recebemos e agora vos apresentamos. E acendei em nós o fogo do vosso amor que levou São Bonifácio a vencer os tormentos do martírio, por Cristo nosso Senhor.
1: Amém.

Na verdade, é digno e justo é nosso dever e salvação dar-vos graças sempre em todo lugar. Senhor Pai Santo, Deus Eterno e Todo-Poderoso, vós sois exaltado quando celebramos os santos, e tudo o que eles suportaram no martírio é obra admirável do vosso poder. Em vossa bondade dais o ardor da fé e inspirais a firmeza da perseverança, e no combate concedeis a vitória por Cristo Senhor nosso. Por isso o céu e a terra vos adoram, entoando um cântico novo, e nós os unimos aos coros dos anjos para cantar sem cessar a uma só voz.

0: Na verdade, ó Pai, vós sois santo e fonte de toda santidade, santificai, pois, estes dons, derramando sobre eles o vosso Espírito, a fim de que se tornem para nós o corpo e o sangue de nosso Senhor Jesus Cristo.
1: Enviai o vosso Espírito Santo,
0: estando para ser entregue, abraçando livremente a paixão. Jesus tomou o pão, pronunciou a bênção de ação de graças, partiu e o deu aos seus discípulos, dizendo: tomai todos e comei, isto é o meu corpo, que será entregue por vós.

Do mesmo modo, no fim da ceia, ele tomou o cálice em suas mãos e, dando graças novamente, o entregou aos seus discípulos, dizendo: tomai todos e bebei, este é o cálice do meu sangue, o sangue da nova e eterna aliança, que será derramado por vós e por todos para a remissão dos pecados. Fazei isto em memória de mim.

0: Celebrando, pois, o memorial da morte e ressurreição do vosso Filho, nós os oferecemos, ó Pai, o pão da vida, o cálice da salvação, e vos agradecemos porque nos tornastes dignos de estar aqui na vossa presença e vos servir.
1: Aceitai, ó Senhor, a nossa oferta.
0: Suplicantes, vos pedimos que, participando do corpo e sangue de Cristo, sejamos reunidos pelo Espírito Santo num só corpo.
1: O Espírito nos una num só corpo.
0: Lembrai-vos, ó Pai, da vossa Igreja que se faz presente pelo mundo inteiro. Que ela cresça na caridade, em comunhão com o Papa Leão, com o nosso Bispo Marco Aurélio, os bispos do mundo inteiro, os presbíteros, os diáconos e todos os ministros do vosso povo.
1: Lembrai-vos, ó Pai, da vossa Igreja.
0: Lembrai-vos do vosso Filho, diácono Cleson, que há 7 dias chamastes deste mundo a vossa presença. Tendo sido sepultado com Cristo em sua morte no batismo, participe igualmente da sua ressurreição. Lembrai-vos também na vossa misericórdia dos outros, nossos irmãos e irmãs que adormeceram na esperança da ressurreição. Um ano, velha Aparecida de Almeida Guedes, falecidos hoje Carlos Disseu, Maria Cristina Martins, rezamos também por Luzia Marta, Herotides Fernandes, e de maneira especial rezamos pelas almas do purgatório e de todos os que partiram desta vida. Acolhei-os junto a vós na luz da vossa face.
1: Concedei-lhes, ó Senhor, a luz eterna.
0: Enfim, nós os pedimos, tende piedade de todos nós e dai-nos participar da vida eterna com a Virgem Maria, Mãe de Deus, São José, seu esposo, os apóstolos, São Bonifácio, São Padre Pio, Santo Antônio e todos os santos que neste mundo viveram na vossa amizade, a fim de vos louvarmos e glorificarmos por Jesus Cristo, vosso Filho. Por Cristo, com Cristo, em Cristo, a vós, Deus Pai Todo-Poderoso, na unidade do Espírito Santo, toda honra e toda glória, por todos os séculos dos séculos.

0: Obedientes à palavra do Salvador e formados por seu divino ensinamento, ousamos dizer: Pai nosso que estais nos céus,
1: santificado seja o vosso nome, venha a nós o vosso reino, seja feita a vossa vontade, assim na terra como no céu. O pão nosso de cada dia nos dai hoje, perdoai-nos as nossas ofensas, assim como nós perdoamos a quem nos tem ofendido. E não nos deixeis cair em tentação, mas livrai-nos do mal.
0: Livrai-nos de todos os males, ó Pai, dai-nos hoje a vossa paz. Ajudados pela vossa misericórdia, sejamos sempre livres do pecado e protegidos de todos os perigos, enquanto aguardamos a feliz esperança e a vinda do nosso Salvador Jesus Cristo.
1: Vosso é o reino, o poder e a glória para sempre.
0: Senhor Jesus Cristo, dissestes aos vossos apóstolos: eu vos deixo a paz, eu vos dou a minha paz. Não olheis os nossos pecados, Senhor, mas a fé que anima a vossa igreja. Dai-lhe segundo o vosso desejo a paz e a unidade, vós que sois Deus, com o Pai e o Espírito Santo.
1: Amém.
0: A paz do Senhor esteja sempre convosco.
1: O amor de Cristo nos uniu.

0: Se alguém quer me seguir, renuncie a si mesmo, tome a sua cruz e me siga, diz o Senhor. Eis o Cordeiro de Deus, eis aquele que tira o pecado do mundo.
1: Senhor, eu não sou digna de que entreis em minha memória, mas dizei a palavra e serei salvo.

pedimos aos irmãos e irmãs que forem comungar, que o faça na frente do sacerdote e dos ministros. Aos nossos irmãos da Rádio Catedral, faça sua comunhão espiritual.

0: Senhor, os sagrados mistérios que comungamos nos concedam a fortaleza de ânimo que levou o santo mártir São Bonifácio a ser fiel no vosso serviço e vitorioso no martírio por Cristo nosso Senhor.
1: Amém.
0: Podemos nos sentar um instante, por favor, queridos irmãos e irmãs. Vocês viram que nos dois últimos meses não teve macarrão, né, gente? É pra vocês verem que é o padre que faz o macarrão, viu? Ele acorda de madrugada, vai lá preparar o tempero. Hoje tem macarrão. Então quero convidá-los no final da missa aqui no nosso salão, a entrada pela Fernando Lobo. Foi preparado com muito carinho, não é verdade? Não foi o padre que fez? Com certeza, né? Muito bem. Nós estamos dentro desse período da festa com a rifa, ou ação entre amigos de uma televisão. Se você puder nos ajudar, os ministros estão nas portas com os bilhetes, o nosso muito obrigado. Quero agradecer aqueles que no mês passado receberam a imagem peregrina de São Padre Pio. Eliane Telles está presente. Depois Odelim Rodrigues, muito bem, e Rafaela Cristina. Que Deus abençoe muito a vocês que acolheram a imagem de São Padre Pio. Hoje nós rezamos também nessa Eucaristia pelo sétimo dia do diácono Clesson. Tem algum familiar presente? Queremos enviar, portanto, a nossa bênção, o nosso abraço a professora Marinês, do nosso seminário, com todo o nosso afeto, com todo o nosso carinho, e toda a família do diácono Clesso. Vamos fazer então neste momento o sorteio da imagem peregrina de São Padre Pio. Número 226. Pode vir aqui, por favor, uma salva de palmas.
2: Josiane.
0: De onde?
2: Sou de Santa Teresinha.
0: A Josiane de Santa Teresinha, uma salva de palmas para ela. Receba a primeira imagem peregrina. Que Deus abençoe.

0: Número 499. 499. Alguém? Ah, uma salva de palmas. Nossa paroquiana aqui da Rua Brás Bernardino. A Fátima, salva de palmas para a Fátima. Número 186. Ah, muito bem, uma salva de palmas. Ana Clara do bairro São Mateus, que Padre Pio possa abençoar ao longo deste mês agora de junho, mês do Sagrado Coração de Jesus. Amém? Então agora nós vamos ficar de pé e vamos rezar a oração da novena em honra ao nosso padroeiro Santo Antônio. Ó grande e bem-amado Santo Antônio de Pádua, vosso amor a Deus e ao próximo, vosso exemplo de vida cristã, fizeram de vós um dos maiores santos da Igreja. Eu vos suplico tomar sobre vossa proteção valiosa minhas ocupações, empreendimentos e toda a minha vida. Estou persuadido de que nenhum mal poderá atingir-me enquanto estiver sobre vossa proteção. Protegei-me, defendei-me, sou um pobre pecador. Recomendai minhas necessidades e apresentai-vos como meu medianeiro a Jesus, a quem tanto amais. Por vosso mérito, ele aumente minha fé e caridade. Console-me nos sofrimentos, livre-me de todo o mal e não me deixe sucumbir na tentação. Ó Deus Todo-Poderoso, livrai-me de todo o perigo do corpo e da alma. Auxiliado continuamente por vós, possa viver cristamente, santamente e morrer. Amém. Santo Antônio, São Padre Pio,
1: rogai por nós.
0: São Bonifácio, que celebramos a memória neste dia,
1: rogai por nós.

0: Uma salva de palmas a Jesus. Viva o Sagrado Coração de Jesus.
1: Viva!
0: Viva Cristo, nosso Salvador.
1: Viva!
2: Glorificai o Senhor com a vossa vida. E de em paz, que o Senhor sempre vos acompanhe.
1: Graças a Deus. Não esqueçam do macarrão, gente.

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nome do Pai, do Filho e do Espírito Santo. Amém. Espírito Santo de luz, dai-nos o dom da sabedoria para distinguir o bem do mal e a verdade da mentira. Guiai-nos a cada passo, em cada dia, para que sigamos o caminho do Evangelho com a ajuda de Maria, por Cristo nosso Senhor. Amém. Nossa leitura orante da Santa Palavra. Estamos agora no último versículo do mandato de Jesus, é o finalzinho do Evangelho de Mateus. É um texto muito bonito, muito profundo, né? É o resumo da nossa missão. Como a gente viu ontem, precisamos ir fazer discípulos para Jesus em mansidão e humildade, como ele, imitando Jesus. Para isso, ele nos deixou o santo batismo. Do lado aberto de Jesus, brotou a água do santo batismo, brotou o sangue da Santa Eucaristia. Então, nesta água fomos regenerados, né? Ali nascemos de novo, nascemos para a vida eterna, né? A vida física, biológica sucumbe, termina, mas a vida espiritual vai cada vez mais florescendo, alargando, estendendo até chegar na eternidade. Esta sementinha da vida eterna nos foi dada em Jesus pelo batismo. É tão bonita a fórmula paulina: somos filhos no Filho, somos filhos no Filho. A filiação de Jesus se estendeu a nós, lendo do lado de Deus que nos deu esse dom, lendo do nosso lado essa realidade. É assim, não sabíamos como responder a Deus como filhos. Respondíamos como criaturas, mas agora em Jesus, seguindo os passos de Jesus, respondendo como Jesus, em mansidão e humildade, sabemos responder ao nosso Pai como filhos e filhas. E Jesus até nos deixou a oração Pai Nosso, né? Que no céu está, né? E que está aqui conosco. Então, sabemos em Jesus responder e conversar e orar ao nosso Pai, porque Jesus nos abriu esse caminho. Finalzinho do mandato, eu já adiantei bastante, né? Mas os dois últimos verbos, o primeiro verbo é indo, o segundo no imperativo, fazei discípulos meus, mansos e humildes, todos os povos, o terceiro é batizando-os em nome do Pai, do Filho e do Espírito Santo. Aqui tem a realidade do batismo que Jesus toma, né? Os judeus faziam muitos esses banhos de purificação, muito repetidamente. Jesus tomou um banho só, né? E esse banho nos introduz na família de Deus, o Pai, o Filho e o Espírito Santo. Foi Jesus que nos contou da intimidade do amor do Pai, o Pai que ama eternamente o seu Filho e nos dá seu Filho no amor, o Filho que ama eternamente o Pai e responde ao Pai no amor perfeito, e o amor do Pai que oferece do Filho que responde em obediência é o Espírito Santo. É nesta relação profunda de amor, né, que Deus é amor, como São João explica. O amor é entrega, é oferta, é resposta, né? O amor é oferecimento constante do Pai, do Filho e no Espírito Santo. É nesta realidade de amor oferente que nós somos inseridos. Essa é nossa família de vida eterna. Aqui, o esforço de alargar nosso coração para amar como Deus ama, como Jesus pediu, ou como São Paulo ensina, tudo perdoando, tudo suportando, começando tudo de novo, né? O amor não acabará, como São Paulo ensina, que nesse esforço constante de aprender a amar e deixar que Deus ame os outros através de nós, como ensina o Padre Eme, né? Então, esse esforço constante, é nesse esforço de amor que nós fomos inseridos pelo batismo. O batismo nos inseriu no âmago, no cerne da experiência divina na sua igreja, que é o redil que ele nos deixou para nos proteger e para que a gente possa alargar também esse redil, para que muitos e muitas venham participar desse redil do Senhor. Nesse dom do batismo,
que recebemos, nele fomos inseridos, na intimidade profunda do amor de Deus. Por isso agradecemos ali, temos um nome que está dentro do amor de Deus por toda a eternidade. Quando ele, o padre, batizou, eu te batizo, José, Maria, Terezinha, João, Pedro, em nome do Pai, do Filho e do Espírito Santo, aquele nome passou a fazer parte do profunda, do amor de Deus na Trindade Divina. Por isso se batiza como Jesus deixou, em nome do Pai, do Filho e do Espírito Santo. Batizados, temos que crescer. A sementinha tem que ser cultivada. A sementinha da fé, a sementinha do amor de Deus, a sementinha da esperança é cultivada pelo ensinamento de tudo aquilo que Jesus nos ordenou. Então, ensinai a observar tudo aquilo que eu vos ordenei. Então, onde Jesus nos ordenou alguma coisa? No Santo Evangelho. Então, ensinar a observar o que Jesus nos ordenou é acolher cada vez mais o Santo Evangelho. A Lectio Divina, o nosso Vinde Vede, é um exercício constante de acolher esta Santa Palavra. E o que adiantaria acolhê-la sem vivê-la? Então, acolhemos esta palavra, queremos conhecê-la. Acolher é conhecer, né? É bom lembrar que o Evangelho de Lucas, ele explica por que que a boa semente produziu 100 por 1, 60 por 1, 30 por 1. As outras não produziram, na parábola do semeador, aquela que caiu no caminho não produziu, aquela que caiu na pedra não produziu, aquela que caiu no espinho não produziu, aquela terra boa, aquela que caiu na terra boa produziu 30, 60 e 100 por 1. Uma semente, então produziu muito, não importa quanto, mas produziu o que ela podia produzir. É isso que o Senhor pede de nós. No Evangelho de Lucas, ele explica por que que ela produziu porque ela perseverou ali na terra, ela perseverou na palavra, ela perseverou ali plantada, ela perseverou esta palavra, ela permaneceu ali. Então, quando nós aqui escutamos a palavra e deixamos que ela entre mais profundamente no nosso coração, nós

estamos perseverando na palavra. Essa semente é a palavra e nosso coração é a terra. E a terra guarda essa palavra como seu tesouro mais precioso. Isso é ensinar. Deus nos deu o dom do ensino, né? São Paulo, na gradação lá dos ministérios, coloca o bispo, né? O professor, o catequista e o profeta, coloca esses três ministérios principais. Ali está o catequista, aquele que ensina, aquele que Deus deu o dom de colocar nele, na boca dele, a palavra para ele poder ensinar. Muitos de nós temos esse dom. Todos de nós devemos pedir a Deus o dom de ensinar. Não ensinamos só com palavras, especialmente ensinamos com a vida, com o nosso testemunho. O testemunho fala muito mais alto do que uma pregação, do que um sermão, do que uma homilia. E até o sermão, homilia sem a vida fica meio xoxo. Jesus condenou muito aquela pregação vazia de alguns fariseus, que ele chama de hipócritas, de fingidos. Então, o ensinamento é uma missão principal da igreja. Recebemos esse ensinamento principalmente na liturgia da palavra. Como é linda a liturgia da palavra, antes de acolher o mistério eucarístico de Jesus presente e vivo, escutamos Jesus. Escutamos Jesus no Antigo Testamento, escutamos Jesus no Salmo, escutamos Jesus na leitura das cartas dos apóstolos, dos Atos dos Apóstolos, escutamos Jesus no Evangelho. Então, fazemos quatro leituras, né? E demoramos ali aquele tempo bom, suficiente, né? De silêncio, né? Depois o padre ainda explica, ou o pregador, né? Ou o diácono, ou quem estiver fazendo a celebração, medita, explica, homilia, é um momento importante Deus nos falar, né? Então, tudo isso é um ensinamento também às catequistas ou os catequistas, aqueles que ensinam as várias etapas da vida das pessoas, né? A catequese deve ser ao longo de toda a vida, também aqueles que estão nos círculos bíblicos, naqueles ciclos de pessoas, de irmãos que se reúnem para estudar, para aprofundar a palavra divina, e assim também a gente poder ensinar no nosso dia a dia quando nos perguntarem as razões da nossa esperança. São Pedro diz isso na carta dele: esteja sempre pronto a dar as razões da tua esperança. Dar as razões da nossa esperança precisa conhecer a palavra, tê-la no coração, para quando surgir alguém questionando a tua esperança, a nossa esperança, a gente possa oferecer essas razões. Agradecemos a Jesus por esse mandato, ele que nos mandou indo por aí, fazei discípulos meus, todos os povos, batizando-os no nome do Pai, do Filho e do Espírito Santo e ensinando o Santo Evangelho. Possamos ensinar o Santo Evangelho. Nesse Santo Evangelho há esperança para o mundo, há esperança de alegria, há esperança de paz. Aqui se fundamenta as coisas boas para o mundo inteiro, e nós queremos passar essas coisas boas vivendo uma vida pautada, guiada, dirigida pelo Santo Evangelho. Ensinar significa, antes de tudo, aprender. Quem proclama a palavra deve vivê-la e amá-la. Então, que aqui o nosso Vim de Verde, a nossa Lexio Divina, seja um exercício de amar a palavra e também de anunciar a palavra. E é por isso que damos glória ao Pai, ao Filho e ao Espírito Santo, como era no princípio, agora e sempre. Amém. Acolhemos a bênção. Pai de bondade infinita, derramai sobre nós o vosso amor, para que possamos hoje acolher de novo o mandato dos primeiros discípulos, para que possamos sempre estar em saída, levando a vossa presença, para que muitos aceitem ser discípulos seus. Pai de bondade, em mansidão e humildade, na mansidão e na humildade de Jesus, que o santo batismo nos introduz e nos mergulhe cada vez mais no mistério do vosso amor, o mistério trinitário do vosso amor, e assim, recordando o evangelho, possamos levar a todas as nações esse conteúdo de vida eterna, que é a vida de Jesus no nosso meio, testemunhada no santo evangelho, especialmente no santo evangelho de Mateus, em nome do Pai e do Filho e do Espírito Santo. Amém.

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7: Celebramos a sexta-feira da nona semana do tempo comum. A cor litúrgica é o verde. Olhai para mim, Senhor, e tende piedade, pois vivo sozinho e infeliz. Vede minha miséria e minha dor e perdoai todos os meus pecados. A primeira leitura da segunda carta de São Paulo a Timóteo, capítulo 3, versículos 10 ao 17. Caríssimo, tu me tens seguido fielmente no ensino, no procedimento, nos projetos, na fé, na paciência, no amor, na perseverança, nas perseguições e nos sofrimentos que suportei em Antioquia, Icônio e Listra. Aliás, todos os que quiserem levar uma vida fervorosa em Cristo Jesus serão perseguidos. Os homens maus e sedutores irão de mal a pior, enganando e sendo enganados. Permanece firme naquilo que aprendeste e aceitaste como verdade. Tu sabes de quem o aprendeste. Desde a infância conheces as Sagradas Escrituras. Elas têm o poder de te comunicar a sabedoria que conduz à salvação pela fé em Cristo Jesus. Toda a Escritura é inspirada por Deus e útil para ensinar, para argumentar, para corrigir e para educar na justiça, a fim de que o homem de Deus seja perfeito e qualificado para toda boa obra. Em resposta a essa palavra, meditamos o Salmo 118.

0: glória ao Pai, ao Filho e ao Espírito Santo, como era no princípio, agora e sempre. Amém. O Evangelho de Marcos, capítulo 12, versículos 35 ao 37. Naquele tempo, Jesus ensinava no templo, dizendo: como é que os mestres da lei dizem que o Messias é filho de Davi? O próprio Davi, movido pelo Espírito Santo, falou: disse o Senhor ao meu Senhor: senta-te à minha direita até que eu ponha teus inimigos debaixo dos teus pés. Portanto, o próprio Davi chama o Messias de Senhor. Como é que ele pode então ser seu filho? E uma grande multidão o escutava com prazer. Rezemos, irmãos e irmãs, ao Senhor. Ó Deus, cuja providência jamais falha, nós vos suplicamos humildemente, afastai de nós o que é nocivo e concedei-nos tudo o que for útil. Por nosso Senhor Jesus Cristo, vosso Filho, na unidade do Espírito Santo. Amém. Que o Senhor nos abençoe e nos guarde, meu irmão, minha irmã. Fique com Deus e até amanhã, se Deus quiser.
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5: Do Evangelho de São Marcos, capítulo 9, versículo 7. Este é o meu filho amado, escutai-o. É no interior desta palavra que vamos caminhar hoje. O Evangelho da Transfiguração em Marcos é curioso. Todo mundo fala. Jesus quase não diz nada. Moisés e Elias conversam com ele. O pai fala do céu. Pedro fala, apressado. Os discípulos discutem entre si. E sobre Jesus, Marcos diz apenas o essencial. Ele conduz os discípulos. É transfigurado. E suas vestes ficam brancas. É como se o evangelista estivesse nos ensinando que há mistérios que não se explicam com excesso de palavras. Há momentos em que o essencial é ver, contemplar, guardar. Marcos ainda diz que isso aconteceu 6 dias depois. 6 dias depois de quê? Ele não explica. Mas a expressão fica ali, provocando. No Gênesis, o 6º dia é o dia da criação do ser humano. E isso faz pensar. Será que Marcos está sugerindo discretamente que a transfiguração é sinal de uma recriação? Uma humanidade sendo refeita por dentro? E tem mais. Os 3 discípulos que sobem com Jesus são Pedro, Tiago e João. Os mesmos que estarão com ele no Getsêmani, na noite da angústia e da oração. Aqui há luz, lá haverá sombra. Aqui há glória. Lá, desfiguração. Como se o evangelho dissesse, a fé verdadeira precisa passar pelos 2 montes. A transfiguração não é fuga da cruz, é força para atravessá-la. Aí vem a nuvem, sinal antigo da presença de Deus. E é justamente na nuvem, não no espetáculo, que se escuta a voz decisiva. Este é o meu filho amado, escutai-o. É a ordem mais simples e mais difícil, escutar. Pedro tenta resolver o mistério construindo tendas. Quer organizar, controlar, fixar. Uma tenda para cada um. Mas o evangelho parece ir na direção contrária. Não é a gente que constrói uma casinha para Deus. É Deus que quer fazer de nós a sua morada. Por isso, a proposta do Senhor é inversa. É no silêncio, na escuta e na oração que nós nos tornamos tenda, morada de Deus, espaço onde a palavra do Filho pode ressoar. E aqui nasce o ponto mais interessante. Jesus é chamado Filho do Homem no caminho, mas o Pai o declara Filho amado na montanha. O caminho pode parecer comum, A vida pode parecer dura, mas por trás do que vemos existe uma identidade profunda, um amor que sustenta. A transfiguração do Senhor aponta para a transfiguração do cristão. Paulo dirá que, contemplando o Senhor, nós também vamos sendo transformados, pouco a pouco, de dentro para fora. Porque é no interior desta palavra que aprendemos. Quem escuta o Filho não apenas entende, mas é transformado.
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2h23, boa tarde, amigas e amigos, ouvintes da nossa Rádio Catedral FM, JF, Juiz de Fora, Minas Gerais. Boa tarde a todos vocês que estão ligados aqui na nossa frequência 102.3, através do site radiocatedraljf.com.br na internet e também no aplicativo do seu celular. Onde quer que você esteja, em sua residência, no seu trabalho, no seu veículo, obrigado a todos vocês pela audiência, porque Deus assim permitiu e aqui estamos juntos mais uma vez, você aí onde quer que esteja e eu aqui nos estúdios da Rádio Catedral FM mais uma vez, para passarmos aí esta tarde final dela e ainda comecinho de noite juntos, nesta sexta-feira, dia 5 de junho de 2026. Música, informação, entretenimento e palavra de fé e esperança na sua tarde. A todos amigos, aniversariantes do dia de hoje, dia 5 de junho, que Deus ilumine e abençoe a vida de cada um de vocês, que esteja sendo aí um dia sensacional, feliz e muito, muito abençoado por Deus. E que assim siga a vida de cada um de vocês, tá bem? Aquele abraço de toda a nossa equipe.

0: Sinop. Silvia Carvalho já está aqui comigo. Fala comigo, Silvia, boa tarde.
1: Boa tarde, Adriano. Boa tarde a todos os nossos ouvintes. Tudo bem, Adriano?
0: Graças a Deus, tudo bem.
1: Estou congelada.
0: Tá sentindo frio, Silvia?
1: Muito. Hoje eu estou com frio, viu?
0: É.
1: Ele já chegou com força total.
0: Mas não,
1: né?
0: Tá muito frio, não.
1: É, porque eu tô parada ali. Ah, a gente fica paradinho no computador ali.
0: Tem até um solzinho ali fora.
1: Quando a gente tá, quando eu cheguei, eu até não tava, não. Mas agora que eu já tô ficando parada aqui, já tá começando a esfriar.
0: Uhum.
1: E vai esfriar mais, viu, Adriano?
0: Vai.
1: Hoje foi o dia mais frio do ano aqui em Juiz de Fora, 11,3 graus. E para o final de semana pode chegar até a 8 graus.
0: Ah, mas a gente já tivemos mais frio do que esse dia de hoje, que é mais frio
1: do
0: ano.
1: Não, já tivemos,
0: ano.
1: É. Não, realmente já tivemos. Mas, não, mais frio do ano.
0: Então,
1: deste ano.
0: Desse
1: não,
0: ano? Mas eu acho que já teve mais frio, hein?
1: Ah, eu acho que não. Acho que hoje, ontem à noite, estava muito frio, gente. Nossa, senhora estava em casa de várias cobertas.
0: Sei não, hein? Tenho lá minhas dúvidas.
1: Em casa, debaixo das cobertas, viu?
0: Tenho minhas dúvidas.
1: Nossa, mãe. Mas, enfim, é o verão, o inverno que vem chegando por aí, né, Adriano?
0: É, isso aí.
1: E aí, no inverno, eu falava em verão, porque hoje também é o Dia Mundial do Meio Ambiente, né?
0: Uhum.
1: E eu li uma matéria hoje pela manhã falando da onda de calor na Europa, né? Que você está vivendo, nem é o verão ainda, a primavera, né, na Europa.
0: Sim.
1: E, por exemplo, a Espanha já teve 100 pessoas que morreram em função das altas temperaturas.
0: Que isso, hein?
1: É, então,
0: meu Deus.
1: Né, assim, você veja como o clima realmente está descontrolado, né?
0: É.
1: É, países, né, como Inglaterra, estão registrando temperaturas acima de 30 graus, coisa que nunca aconteceu, né? Então, o clima realmente está mudando, tem mudado e vai mudar mais ainda, viu?
0: O clima está descontrolado tanto quanto o ser humano está também,
1: tá,
0: né?
1: É, o ser humano é que, na verdade, acaba deixando o clima assim, né, Adriano? Não é o clima que está descontrolado, é o ser humano que descontrola o clima, né?
0: É isso.
1: É isso que acontece, né? Porque o ser humano, ele não tem medida, não tem limite para utilizar o meio ambiente.
0: É.
1: Então, as coisas vão se exaurindo, né? Porque tudo tem um limite. E a natureza, ela acaba... A natureza está aí há milhões de anos, né, Adriano?
0: Exatamente.
1: Vai continuar há milhões de anos, né? Nós é que somos passageiros aqui.
0: Tadinho, está pagando caro, né?
1: Exatamente.
0: Por tudo que, que o homem tem feito aí, né?
1: Não,
0: mas,
1: é, não.
0: E olha que há projetos aí, já até melhorou em alguns sentidos,
1: sim,
0: né? De preservação.
1: Queda dos índices de desmatamento.
0: Isso,
1: né?
0: Já deu uma melhora. Isso é para você ver que como que foi feito aos anos atrás, né? O que fizeram
1: como
0: aí
1: foi
0: com o meio
1: devastado,
0: ambiente.
1: Né?
0: Devastado, é.
1: É.
0: Para se recuperar demora demais, né?
1: É, a natureza, ela tem o tempo dela, né, Adriano? O problema é que o homem quer que a natureza ande mais rápido do que ele quer, né?
0: Pois é.
1: Por exemplo, na agricultura, a planta, ela tem um ciclo, né, pra ela, você planta semente pra ela, né, dar os frutos, dar depois pra você poder colher. Não, o ser humano, ele quer que a planta acelere.
0: Exatamente.
1: É, né, porque precisa produzir, e cada vez mais produzir. Então, isso tudo vai prejudicando o meio ambiente, né?
0: Exatamente.
1: Então, a gente tem todo um ciclo a ser obedecido, e o ser humano hoje, ele não quer obedecer o ciclo, não. Ele quer acelerar. Né? Você hoje tem aí... Eu tinha um tio que tinha uma granja, né? Que produzia frangos aí para esses grandes frigoríficos.
0: Sim.
1: Então, do ovo até a galinha, 40 dias.
0: Pois é.
1: De uma galinha que é a galinha... Aquelas galinhas que tem que ser, né, enormes aí, frangos enormes para os grandes frigoríficos. Então,
0: agora,
1: você vende 40 dias do pintinho pequenininho até a galinha grande, você tem que dar muita coisa para ela comer, né?
0: Agora,
1: pra poder engordar.
0: Agora o bichinho cresce rápido, né? Então,
1: pois
0: uma
1: é,
0: correria,
1: ué,
0: danada,
1: né?
0: Por
1: química,
0: conta do consumo,
1: né?
0: Muita química.
1: Muita
0: o pessoal
1: química, né?
0: Sempre tem aquele comentário que o frango tá assim, que os ovos estão assados, tem aquele jeito. Mas é o consumo, né? O pessoal...
1: Exatamente, né? Aqueles hormônios, aquelas coisas todas.
0: Exato,
1: isso, não
0: bem
1: é?
0: Isso.
1: É, as pessoas vão... E aqui essa química vai toda pro nosso organismo, né, Adriano?
0: Exatamente.
1: Essa química, esses agrotóxicos que eu venho falando sempre também, muitos agrotóxicos utilizados no Brasil, permitidos no Brasil, não são permitidos, são proibidos em outros países.
0: Pois é.
1: Então, a gente precisa ficar de olho vivo aí, né? Tentar fazer a nossa parte, como eu sempre digo, né, Adriano?
0: Uhum.
1: Daqui a pouquinho, então, estarei de volta trazendo as informações aí da tarde dessa sexta, com cara de segunda, amanhã já é sábado.
0: É isso, é.
1: É isso?
0: É isso mesmo.
1: E vamos que vamos. Então, até daqui a pouquinho.
0: Até daqui a pouco, Silvia. 2h20

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0: As inscrições para o Exame Nacional do Ensino Médio, Enem 2026, terminam nesta sexta-feira. As informações com Silvia Carvalho.
11: Os interessados devem realizar o cadastro exclusivamente pela página do participante no portal do INEP. Para os estudantes concluintes do ensino médio da rede pública, a inscrição é automática, mas é necessário confirmar a participação e escolher a língua estrangeira da prova, entre inglês e espanhol. Quem teve a isenção da taxa aprovada também precisa acessar o sistema e concluir a inscrição para garantir a participação no exame. Esta sexta-feira também marca o prazo final para solicitações de atendimento especializado e uso do nome social. Neste ano, o edital ampliou as possibilidades de atendimento, incluindo candidatos com fibromialgia e alguns transtornos mentais, como ansiedade e transtorno obsessivo compulsivo. Após a inscrição, os candidatos não isentos devem efetuar o pagamento da taxa de R$85 até o dia 10 de junho. As provas serão aplicadas nos dias 8 e 15 de novembro. A expectativa do Ministério da Educação é ampliar os locais de aplicação do exame e facilitar o acesso dos estudantes, especialmente os concluintes da rede pública.
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1: Amém.

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0: favorecendo as atividades ao ar livre e deslocamentos sem transtornos causados pelo clima. Os termômetros variam entre 11 e 21 graus ao longo do dia. Amanhã, o sol predomina durante todo o dia. A mínima prevista é de 10 graus e a máxima chega aos 23. A umidade do ar pode cair para 30% durante a tarde, exigindo atenção à hidratação. Já no domingo, o tempo segue firme, com poucas nuvens e elevação das temperaturas. Os termômetros devem marcar entre 10 e 26 graus, proporcionando uma tarde mais quente. A tendência é de tempo seco e ensolarado em Juiz de Fora. Neste momento, na cidade, faz 21 graus.
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0: Saudamos a todos vocês, peregrinos, que se encontram aqui no santuário, na capela de São José, para esse momento tão bonito, para esse momento bendito, a consagração a Nossa Senhora. Saudamos também todos os que rezam conosco em suas casas, através da rádio Aparecida, e as dezenas de emissoras coligadas com a rádio de Nossa Senhora para a transmissão desta hora bendita da consagração. Em nome do Pai, do Filho e do Espírito Santo.
1: Amém.
0: Nós rezamos lembrando o grande mistério da encarnação do Filho de Deus entre nós. O anjo do Senhor anunciou a Maria.
1: E ela concebeu do Espírito Santo.
0: Eis aqui a serva do Senhor.
1: Faça-se em mim segundo a vossa palavra.
0: E o Verbo de Deus se fez homem.
1: E habitou entre nós.
0: Ave Maria, cheia de graça, o Senhor é convosco. Bendita

0: hora de nossa morte. Amém.
1: Rogai por nós, Santa Mãe de Deus,
0: para que sejamos dignos das promessas de Cristo.
1: Oremos, infundi, Senhor, vos rogamos, a vossa graça em nossos corações, para que nós que conhecemos pela anunciação do anjo a encarnação de Jesus Cristo, vosso Filho, por sua paixão e morte de cruz, cheguemos à glória da ressurreição, pelo mesmo Cristo, nosso Senhor.
0: Amém.
1: Rogai por nós, Santa Mãe de Deus,
0: para que sejamos dignos das promessas de Cristo.
1: Muito bem, meus queridos peregrinos, podem sentar-se. Nós vamos agora meditar um pouquinho, como fazemos nesta hora bendita da consagração. Meditar o Evangelho de Jesus, da liturgia deste dia, que está lá no Evangelho de Marcos, capítulo 12, a partir do versículo 35 do Evangelho de Marcos, que vem lembrar para nós que Jesus é nosso Senhor. Os judeus daquela hora ficaram perguntando para Jesus se o Messias era o filho de Davi. E Jesus vai explicar para eles que ele é o Senhor. Por isso Jesus vai dizer: o próprio Davi, movido pelo Espírito Santo, falou, disse o Senhor ao meu Senhor: senta-te à minha direita. O Evangelho continua ainda dizendo então que o próprio Davi vai chamar a Jesus de Messias, vai chamar o Messias, que quer dizer o enviado de junto do Pai, que ele é o Senhor. Diante desse Evangelho e diante de Nossa Senhora, que amou intensamente, amou eternamente o seu filho Jesus, nós devemos nos perguntar: por onde anda nossos pensamentos, por onde anda nossas decisões, quais são as nossas escolhas? Num jeito muito simples de dizer, a gente diz: quem é que faz a minha cabeça? Eu sou cristão, e o cristão significa andar no caminho de Jesus. O caminho de Jesus é o Evangelho. E então a gente pergunta: será que os valores do Evangelho, tudo aquilo que Jesus já anunciou entre nós, está de fato ocupando o seu lugar, o seu merecido lugar dentro de nós? Porque é uma palavra, né? O Evangelho é uma palavra que não pode ser simplesmente escutada ou até comparada com qualquer outra palavra, porque não é. O Evangelho é palavra de salvação. O Evangelho me ensina a ser gente de verdade, porque Deus quer que eu e você, em primeiro lugar, sejamos gente, sejamos pessoas, que a gente reconheça a nossa filiação divina, ou seja, como filho ou filha de Deus, que a gente seja capaz então de abraçar os valores do Evangelho de Jesus. Esses valores que vão ser sempre uma boa notícia entre nós.

0: Se você perceber bem, ler com atenção, você vai ver que o Evangelho nunca faz perguntas. O Evangelho sempre responde. O Evangelho somente nos responde. Nunca faz perguntas. Eu posso escutar essa palavra, admirar essa palavra, mas aí tenho de ver as minhas escolhas, porque elas podem muitas vezes não corresponder com o ensinamento do Evangelho. Então, esta revisão de vida de Jesus como o meu Senhor, eu tenho que fazer, digamos, todos os dias. Essa revisão que eu tenho de fazer e perguntar para mim mesmo se ele é de fato o meu Senhor. Então eu olho para o meu dia, para as minhas atitudes e pergunto: ele foi o meu Senhor? Ou eu quis ser Senhor nisto ou naquilo? Esta tendência de buscar o poder está muito enraizada em cada um de nós, e nesta hora então a gente pode perder a sinceridade, a humildade, e a gente pode correr o perigo de querer impor sobre os outros aquilo que a gente acha. O Evangelho me ensina a dialogar em primeiro lugar. Me ensina a perdoar, me ensina a amar. Você rezou hoje pedindo a Nosso Senhor que o ensine a amar? Acho que temos de pedir a Nosso Senhor que nos ensine a amar. Parece que a gente nunca reza pedindo a Nosso Senhor que nos ensine a amar de verdade. Então, que esta palavra de Jesus, esse trecho da liturgia de hoje lá no Evangelho de Marcos, nos faça reconhecer o senhorio de Cristo entre nós. Ele é o meu Senhor. Repitam: ele é o meu Senhor. Que Nossa Senhora nos ajude a viver intensamente tudo aquilo que seu Filho nos ensinou. Vou dar agora a bênção da água para você aqui no santuário, para você em sua casa. Relembrando, se você não a tem, faça a intenção de tê-la, para que Deus possa abençoar aquela que você vai adquirir ainda. Fiquemos em pé. A nossa proteção está no nome do Senhor,
1: que fez o céu e a terra.
0: O Senhor esteja convosco.
1: Ele está no meio de nós.
0: Erguendo a sua água, ou sua mão, como você quiser. Ó Pai de bondade, que a vossa bênção venha sobre vossos filhos e filhas que têm em suas mãos a água, criatura vossa, ou que no coração tenham a intenção de adquiri-la, para que esta água abençoada por vós recorde o nosso batismo como fonte de vida eterna, fonte de água viva que jorra para a vida eterna. Que esta água traga também a saúde aos doentes, àqueles que sofrem, traga paz aos que estão desanimados, traga conforto para todos nós, porque confiamos em vós. Por isso, ó Pai, abençoai a água que vossos filhos têm em suas mãos ou lá em suas casas. Em nome do Pai, do Filho, do Espírito Santo.
1: Amém. Amém.
0: E agora, olhando para Nossa Senhora, rezando juntos, eu quero escutar a sua voz, rezando para Nossa Senhora. Estamos em sua casa e ela quer escutar a sua voz rezando, dizendo para ela que a ama e que quer viver de verdade como cristão, como filho de Deus.

Rezemos a consagração a Nossa Senhora. Ó Maria Santíssima, pelos méritos de nosso Senhor Jesus Cristo, em vossa querida imagem de Aparecida, inúmeros benefícios sobre todo o Brasil. Eu, embora indigno de pertencer ao número de vossos filhos e filhas, mas cheio do desejo de participar dos benefícios de vossa misericórdia, prostrado a vossos pés, consagro-vos o meu entendimento, para que sempre pense no amor que mereceis. Consagro-vos a minha língua, para que sempre vos louve e propague a vossa devoção. Consagro-vos o meu coração, vos ame sobre todas as coisas. Recebei-me, ó Rainha incomparável, vós que o Cristo crucificado deu-nos por mãe, no ditoso número de vossos filhos e filhas, acolhei-me debaixo de vossa proteção, socorrei-me em todas as minhas necessidades, espirituais e temporais, sobretudo na hora. Abençoai-me, ó celestial cooperadora, e com vossa poderosa intercessão, fortalecei-me em minha fraqueza, a fim de que, servindo-vos fielmente nesta vida, possa louvar-vos, amar-vos e dar-vos graças no céu por

0: a bênção de Deus por intercessão de Nossa Mãezinha do Céu, para você no santuário, para você em sua casa. O Senhor esteja convosco.
1: Ele está no meio de nós.
0: Por intercessão de Nossa Senhora Aparecida, Mãe, Rainha e Padroeira, que a bênção do céu venha sobre as crianças, os jovens, os casais, as famílias. Venha sobre os doentes e sobre os cuidadores dos doentes. Que venha sobre todos nós a bênção de Deus Todo-Poderoso. Pai, Filho e Espírito Santo. Amém. Amém. Saudemos Nossa Senhora. Quem gosta de Nossa Senhora, saúda a Mãezinha do Céu. Bem bonito. Viva a Senhora Aparecida! Viva a Mãe de Jesus! Mais bonito ainda, viva Cristo! Obrigado você que rezou aqui no santuário e você que rezou em casa através da Rádio Aparecida e demais emissoras. Viu? Vou dar a bênção dos objetos de devoção, viu? Tchau para você que vai embora. Tá bom. Cantemos o cântico final. Podem ficar.

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0: Ah, o seu Valença Labelle de Jô.
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0: 3:30. As inscrições para o processo seletivo de vagas ociosas da Universidade Federal de Juiz de Fora serão abertas na próxima semana. As informações com Silvia Carvalho.
2: A Universidade Federal de Juiz de Fora publicou o edital do processo seletivo de vagas ociosas para ingresso nos cursos de graduação no segundo semestre letivo deste ano. Ao todo, estão sendo ofertadas 1.418 vagas, sendo 886 para o campus de Juiz de Fora e 532 para o campus de Governador Valadares. As oportunidades são destinadas a diferentes modalidades de ingresso, como transferência de outras instituições, mudança de curso, retorno de ex-alunos e obtenção de uma nova graduação. Entre os cursos com vagas em Juiz de Fora estão jornalismo, pedagogia e direito. O processo seletivo também contempla candidatos excedentes do PISM e do SISU, que não precisam realizar inscrição, devendo apenas acompanhar os editais de reclassificação divulgados pela instituição. O edital completo e todas as orientações estão disponíveis em nosso site, radiocatedraljf.com.br. radiocatedraljf.com.br.
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3:41, está no ar o Música e Cultura desta quarta, desta sexta-feira, né? Desculpa, eu pensei que eu ia falar segunda, depois eu ia falar quarta, mas hoje é sexta-feira, né? Também não estou muito acostumado a essa questão do feriado, meio de semana, tá aí, não é fácil não. Mas é sexta-feira, né, pessoal? Não deixa muita gente triste aí, né? Falar que é quarta-feira. Apesar de que se tivesse um feriado de novo na quinta, tudo bem. Mas caso contrário, o pessoal fica bravo, né? Então, hoje nem é quarta, não, Adriano? Hoje é sexta-feira. É sexta-feira, então vamos com o nosso Música e Cultura. Com produção de João Xavier. Uma das artistas mais bem-sucedidas da história da música country pop é Shania Twain. Conhecida como a rainha do country pop, ela revolucionou o gênero ao aproximar a música country do público pop mundial, acumulando milhões de discos vendidos e influenciando gerações de artistas. Seu álbum Come On Over, de 1997, é considerado o álbum de estúdio mais vendido da história por uma artista feminina. Ao longo de sua carreira, Shania Twain construiu uma trajetória marcada por superação pessoal e profissional, transformando-se em um dos maiores fenômenos da música internacional dos anos 90 e 2000. Sua mistura de romantismo, força feminina e melodias marcantes ajudou a torná-la um ícone global. Um dos destaques de sua carreira é Don't, lançada em 2004. A balada romântica integrou o álbum Greatest Hits e também foi utilizada nos créditos finais do filme Um Lugar para Recomeçar, de 2005, mostrando o lado mais delicado e emocional da cantora.

3:47. Shania Twain no Música e Cultura de hoje. Na sequência, You've Got Away, de 1997, conquistou grande destaque ao ser incluída na trilha sonora do filme Um Lugar Chamado Notting Hill, de 1999. Como curiosidade, a música recebeu indicação ao Grammy e se tornou uma das baladas mais admiradas do repertório da artista.

3:51. Sua tarde de sexta-feira melhor aqui em 102.3. Destacando aí, Shania Twain, o nosso Música e Cultura de hoje. Outro grande sucesso é do Amo em Mi, lançado em 1995. A faixa dá nome ao álbum que transformou Shania em uma estrela internacional e marcou o início da parceria artística com o produtor Robert John Mutz Lange, responsável por ajudar e a moldar o som que levaria ao estrelato mundial.

3:57, música é cultura com Shania Twain. Fechando a seleção com From This Moment On, lançada em 1997. Tornou-se uma das mais belas declarações de amor da música pop contemporânea. Como curiosidade, a canção foi gravada em duas versões, uma solo e outra em dueto com o cantor Brian White. O sucesso foi tão grande que a música esteve presente em todas as turnês da cantora desde seu lançamento, tornando-se um dos momentos mais aguardados de seus shows.

Bem, com uma carreira repleta de recordes, ou recordes, né? E sucessos internacionais, Shania Twain permanece como uma das artistas mais importantes da música contemporânea, provando que talento, autenticidade e inovação podem atravessar gerações e continuar encantando públicos ao redor do mundo. Na segunda-feira tem mais música e cultura aqui no nosso programa Entre Amigos, com produção de João Xavier.

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1: 4 e 3. Uma idosa de 77 anos ficou ferida após cair próximo aos trilhos na passagem de nível do bairro Barbosa Lage, na zona norte de Juiz de Fora, na manhã desta sexta-feira. As informações com Silvia Carvalho.
2: A ocorrência mobilizou equipes do SAMU, Corpo de Bombeiros e da MRS Logística. Inicialmente, havia suspeita de que a mulher tivesse sido atingida pelo trem, mas as equipes confirmaram que ela caiu ao lado da linha férrea, antes da passagem da composição. Ao perceber a situação, o maquinista acionou os freios de emergência e conseguiu parar o trem a tempo, evitando um acidente mais grave. Segundo o Corpo de Bombeiros, a própria vítima relatou que atravessava o local quando sentiu uma tontura, perdeu o equilíbrio e caiu fora da área de passagem dos trilhos. Já a MRS informou que a idosa atravessava a via férrea após o fechamento da cancela de segurança e que todos os procedimentos operacionais foram adotados pelo maquinista. A mulher sofreu um corte na região do supercílio e ferimentos no rosto. Ela foi socorrida consciente pelo SAMU e encaminhada para um hospital particular. A interrupção temporária da circulação do trem provocou lentidão no trânsito da região, com congestionamentos registrados no acesso norte e na Avenida JK. Em nota, a MRS Logística reforça a importância de que pedestres e motoristas respeitem a sinalização e utilizem apenas os locais apropriados para a travessia da linha férrea, destacando que atitudes simples, como parar, olhar e escutar antes de atravessar a linha, ajudam a evitar acidentes.
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amiga, daqui a pouco nós teremos mais um dia da trezena em honra a Santo Antônio. E cada dia nós vamos fazendo algo especial para você. Deus tem feito muitas coisas na nossa vida. Devemos aprender a agradecer a Deus os inúmeros benefícios que Ele tem nos dado. Deus nos dá grandes, enormes benefícios. Olha, você vê que desde a Bíblia, e Santo Antônio é o santo da Bíblia, você vê essa hemorroíça, ela pergunta: quem me tocou? Alguém me tocou? Pergunta Jesus. Porque ela se pergunta: se eu tocar a orla do manto dele, eu vou ficar curada. E Jesus sabe disso, e Jesus corresponde à expectativa dela. A fé remove montanhas, a fé cura. E eu quero dizer para você, a fé quer te curar também. E a trezena de Santo Antônio é esta oportunidade. Então, deixe tudo o que você está fazendo e venha aqui para o Seminário Santo Antônio. Hoje, às 19 horas, mais um dia da trezena. E eu quero que você responda ali no meu Instagram, @ Padre Camilo Paiva, se você está ou não gostando da trezena de Santo Antônio. Olha, após a trezena está tendo a nossa alimentação, a nossa praça da alimentação, a cantina. Você chega ali e faz o seu alimento. Você toma a sua sopa, não é isso? Então, eu gostaria muito que todos pudessem sentir amados, tocados por esse momento. Você que já tem a sua capelinha de Santo Antônio aí, que você ganhou no primeiro dia, na semana passada, no sábado passado, você já deve estar com ela cheia, porque tem a oração de Santo Antônio, tem o marca-página que você já recebeu. Quem já recebeu deve escrever no marca-página, escreve assim: três pedidos, pelo menos três pedidos a Santo Antônio, e ele vai te ajudar. Irmão, estamos na reta final. Agora a gente já entra na próxima semana, na semana da reta final. O dia de Santo Antônio é no próximo sábado. De amanhã, 8, já é dia de Santo Antônio. Então, o que eu gostaria? Que você já se organizasse e já pensasse: eu vou deixar Santo Antônio, eu vou deixar nosso Senhor Jesus Cristo tomar conta de mim. Eu quero espiritualmente tocar como esta mulher que estava com hemorragia, a orla do manto de Cristo. Eu quero que o milagre aconteça na minha vida. Eu quero isso. E é o que a nossa trezena traz para nós: a oportunidade de você, na Eucaristia, se encontrar com Cristo. A oportunidade de você, na Eucaristia, tocar a orla do manto de Cristo e de ser uma pessoa capaz de testemunhar o milagre na sua vida. Então venha já participar conosco. Cada pessoa, porque o convite de Deus é na hora. Pode ser que você ainda não tenha ouvido falar: ah, eu não sei onde fica o Seminário Santo Antônio. O Seminário Santo Antônio fica na Avenida Rio Branco, 4516. Avenida Rio Branco, 4516. É só você vir. Você pode vir de ônibus, você pode vir de carro e deixar que o milagre aconteça na sua vida. Jesus está te esperando, nós também. Santo Antônio não é o caminho, mas ele é a seta que indica Jesus, caminho, verdade e vida. São Camilo de Leles converteu lendo a vida dos santos. Santo Inácio de Loyola converteu, se tornou, lendo a vida dos santos.
São João Newman veio para o catolicismo, inclusive lendo a patrologia, os padres da igreja. Então, se você está me escutando e você fala assim, eu não tenho fé, eu não acredito em Deus, está na hora de você se preparar e vir para essa trezena. Você pode estar me ouvindo agora no rádio do carro, na BR, na fazenda, no sítio, na granja, e de repente está tocando o seu coração e você diz assim, eu sinto um calafrio na minha alma, eu sinto que Deus está falando comigo. Então, se você sente que Deus está falando com você, é para você vir, é para você participar desta nossa trezena de Santo Antônio. Eu estou te esperando hoje às 19 horas. Olha, está bonito. Cada dia um padre celebra, cada dia, e é isso. A oração é tudo.

0: Pois é, muito importante trocar em miúdos. Falando sobre o cartão de almoço que você já pode adquirir, que custa R$20, e quanto custa o show de prêmios, a cartela custa R$15. Quais os lugares, Wesley, que as pessoas já podem... Desculpa, eu passei a mão aqui à frente de vocês. Quais lugares, quais são essas lojas que o Magnífico falou aqui, que nós encontramos, tanto a cartela, que você pode ir lá amanhã, correndo lá, você já encontra tanto a cartela quanto o cartão de almoço.
1: Bom, nós temos os cartões do almoço e também as cartelas em algumas lojas pelo centro da cidade, que podem ser encontradas, então, na Livraria Paulos, Livraria Vozes, também na loja Catedral 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Então, se você se interessa em participar do nosso show de prêmios, este ano um diferencial que temos é de que, além da TV de 43 polegadas durante as rodadas, teremos no dia a venda de uma cartela extra para uma TV de 65 polegadas.
0: Você está de brincadeira,
1: Pois é. Então a pessoa pode acompanhar o jogo da Copa nessa TV, quem sabe, sendo um ganhador. E se não gostar de Copa, pode pôr Netflix também, né? O YouTube é uma Smart TV de 65 polegadas. Então, venha participar com a gente e concorrer a esses prêmios maravilhosos.
0: Eu agora fiquei doado, porque, por exemplo, o Vinícius está aqui, ó, seminarista de São João del Rei, acompanhando. Estaremos presentes aí na segunda-feira, no dia 1º. Vinícius, Deus te abençoe. Também a Irene está dizendo, vai poder comprar cartão de almoço na porta do seminário no dia? Sim, 2.000 almoços. Mas 2.000 almoços aqui em Juiz de Fora é rapidinho, sobretudo porque o almoço é tradicional. Vou voltar aqui. Quais são os prêmios do show de prêmios? O padre Robert já falou aqui, mas vamos falar o show de prêmios que acontecerá domingo às 14 horas. Domingo, dia 14, às 14 horas, nós vamos ter o show de prêmios. O que, que nós vamos ter?
1: Bom, padre, dizemos que esse ano Santo Antônio caprichou muito, né? Temos aqui vários prêmios bons e vou dizê-los agora. A batedeira, no primeiro prêmio, também depois liquidificador, um edredom de casal, um mixer para a pessoa que quer facilitar a vida, né? Panela elétrica, uma air fryer, um forno elétrico, churrasqueira elétrica para a pessoa já se preparar para a Copa fazendo seu churrasco, né? Um micro-ondas e o décimo prêmio, a Smart TV de 43 polegadas. A novidade desse ano é que nós já estamos anunciando o que será a cartela extra, sendo que ela só é vendida no dia. A rodada extra concorrerá a uma Smart TV também de 65 polegadas.
0: Você entendeu? Tá? Você pode olhar que nós vamos ver tanto no Instagram do seminário como no meu Instagram. Isso está também, como é que a gente fala isso? Um post, como é que chama essa?
1: Um post no Instagram
0: para você ficar esperto. Mas eu quero que o pessoal de casa escute uma coisa. Você pode vir, eu estou enquadrando isso melhor aqui. Você pode vir aqui no seminário. Não é na Catedral Metropolitana, não, irmão. É no Seminário Santo Antônio, Avenida Rio Branco, 4516, perto do Carrefour. Tá ligado? É perto do Carrefour. Então, esse é o show de prêmios. Domingo, a partir das 14 horas. Mas no domingo, nós vamos ter um momento espiritual, 10 horas, a Santa Missa. Depois da Santa Missa, o almoço. Qual que é o cardápio do almoço? Tutu, pernil, arroz, farofa e salpicão. Pode falar.
1: Não, e claro que as nossas barraquinhas também vão estar funcionando o dia todo.
0: Ah, eu chego lá.
1: Isso.
0: Eu vou deixar isso claro.
1: Então,
0: domingão, nós temos missa 10 horas, almoço 11h30, com esse cardápio que eu falei. 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É Arcângelo que chama?
2: Ângelos.
0: Ângelos, eu consigo, o Arcângelo é instrumento musical, né? Na Ângelos, a Ângelos fica onde mesmo?
2: Fica no Marechal Shopping, na parte alta da Rua Marechal.
0: Ou no Hortifruti da Lilizinha. O final, o programa chega ao final. Um abraço e até às 21 horas.
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0: 4:30. O Mercado Municipal de Juiz de Fora preparou uma programação especial para quem pretende aproveitar o fim de semana no centro da cidade. As informações com Silvia Carvalho.
1: As atrações musicais acontecem no palco da área gastronômica, no segundo piso do espaço, com entrada gratuita. Hoje, a partir das 7 da noite, o público poderá conferir o show do grupo Tititi da Resenha, que promete animar a noite com muito samba e pagode. Amanhã, a programação começa às 3 da tarde com a apresentação de Pedro Esteves. À noite, às 7 da noite, quem sobe ao palco é a cantora Carol Ferreira, encerrando o dia com mais música ao vivo para os visitantes. Localizado na Avenida Getúlio Vargas, no centro, o Mercado Municipal reúne mais de 60 espaços comerciais, além de áreas dedicadas à gastronomia, artesanato e cultura, consolidando-se como uma das principais opções de lazer da cidade.
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4:41, meditando entre amigos, histórias, mensagens e parábolas. Antes eu deixo boa tarde para Maria Elizabeth Romero, no Borboleta, ligada aqui na 102.3, e o Carlos Roberto Nascimento, em São Mateus, também, na audiência da Rádio Catedral FM. Se unindo aí a todos, né, os milhares de ouvintes que a nossa querida emissora tem aí espalhadas, não só na nossa querida Juiz de Fora, mas ouvintes aí também nas cidades vizinhas, que estão sempre ligados, são amigos colaboradores, são ouvintes, e outros estados também, aqueles que ouvem pela internet. Obrigado a todos vocês pela audiência, pelo carinho. Deus não vai perguntar. Deus não vai perguntar que tipo de carro você costuma dirigir, mas vai perguntar quantas pessoas que necessitavam de ajuda você transportou. Deus não vai perguntar qual o tamanho da sua casa, mas vai perguntar quantas pessoas você abrigou nela. Deus não vai fazer perguntas sobre as roupas do seu armário, mas vai perguntar quantas pessoas você ajudou a vestir. Deus não vai perguntar o montante de seus bens materiais, mas vai perguntar em que medida eles ditaram sua vida. Deus não vai perguntar qual foi o seu maior salário, mas vai perguntar se você comprometeu o seu caráter para obtê-lo. Deus não vai perguntar quantas promoções você recebeu, mas vai perguntar de que forma você promoveu outros. Deus não vai perguntar qual foi o título do cargo que você ocupava, mas vai perguntar se você desempenhou o seu trabalho com o melhor de suas habilidades. Deus não vai perguntar quantos amigos você teve, mas vai perguntar para quantas pessoas você foi amigo. Deus não vai perguntar o que você fez para proteger seus direitos, mas vai perguntar o que você fez para garantir os direitos dos outros. Deus não vai perguntar em que bairro você morou, mas vai perguntar como você tratou seus vizinhos. E eu me pergunto, que tipo de respostas terei para dar? Você quer ser feliz para sempre? Perdoe.

0: O som é de John Legend, All of Me.
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0: Onze minutos faltando para as 5 da tarde. Dica de leitura no nosso Café com Letras, com produção de João Xavier. Se você gosta de livros que aprofundam os ensinamentos de Jesus e mostram como aplicá-los à vida diária, a dica é As Bem-Aventuranças, escrito por Jerry Bridges. Nesta obra, Bridges explora as bem-aventuranças apresentadas por Jesus no Sermão do Monte, revelando como elas formam um caminho de crescimento espiritual marcado pela humanidade, dependência de Deus e transformação do caráter. O autor mostra que essas palavras de Cristo não são apenas promessas de bênçãos futuras, mas princípios para uma vida cristã autêntica no presente. Ao longo dos capítulos, o leitor é convidado a refletir sobre temas como pobreza de espírito, arrependimento, mansidão, fome e sede de justiça.

justiça, misericórdia e perseverança diante das dificuldades. Com uma abordagem clara e profundamente bíblica, o livro demonstra como cada uma dessas características pode ser desenvolvida na caminhada de fé. Mais do que um estudo sobre um dos textos mais conhecidos das Escrituras, as Bem-aventuranças apresenta a humildade como uma virtude essencial para o relacionamento com Deus e com o próximo. Bridges mostra que reconhecer nossas limitações e depender da graça divina não é sinal de fraqueza, mas o caminho para experimentar a verdadeira bênção prometida por Cristo. Com reflexões práticas e edificantes, esta é uma leitura recomendada para quem deseja compreender melhor os ensinamentos de Jesus e cultivar uma vida espiritual mais madura, equilibrada e centrada em Deus. Um livro que ajuda o leitor a enxergar as bem-aventuranças não apenas como palavras inspiradoras, mas como um modelo para viver a fé todos os dias. Tá aí a dica de leitura do nosso Café com Letras. As Bem-aventuranças, escrito por Jerry Bridges. Próxima segunda-feira tem mais aqui no nosso Entre Amigos. Lua e Flor é a canção de Oswaldo Montenegro no Entre Amigos.

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1: Cine Music, faltando 4 minutos para as 5 da tarde, com produção de Silvia Carvalho. Uma música que atravessou gerações e ganhou uma nova legião de fãs graças ao cinema. Estamos falando de Come and Get Your Love, sucesso da banda Redbone, que se tornou uma das marcas registradas do filme Guardiões da Galáxia. Lançada em 1974, a canção foi escrita por Lol Vegas e gravada pelo Redbone, grupo formado pelos irmãos Pat e Lolly Vegas, músicos descendentes de povos indígenas norte-americanos. A banda destacou-se na cena musical por misturar rock, funk, soul e elementos da cultura indígena em suas composições. Come and Get Your Love foi o maior sucesso da carreira do grupo, alcançando as primeiras posições das paradas musicais nos Estados Unidos e permanecendo como um clássico das décadas de 70 e 80. 40 anos depois de seu lançamento, a música voltou aos holofotes ao integrar a trilha sonora de Guardiões da Galáxia, filme da Marvel, dirigido por James Gunn. A produção acompanha a história de Peter Quill, um humano levado da Terra ainda criança e criado entre saqueadores espaciais. Ao entrar em posse de um poderoso artefato, ele passa a ser perseguido por diferentes forças do universo e acaba formando uma improvável equipe de heróis, composta por Gamorra, Drax, Rocket e Groot. A ligação entre a música e o filme acontece logo nos primeiros minutos da história. Peter Quill explora um planeta abandonado enquanto dança, canta e se diverte ao som de Come and Get Your Love, reproduzida em seu inseparável toca-fitas. O resultado foi imediato. A canção voltou às paradas de sucesso, ganhou milhões de novos ouvintes e passou a ser identificada instantaneamente com Guardiões da Galáxia. Agora vamos então recordar esse clássico que uniu o melhor da música dos anos 70 com a magia do cinema moderno, Redbone e Come and Get Your Love, direto da trilha sonora de Guardiões da Galáxia.

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1: Cinco horas, 16 minutos. Boa tarde, Silvia Carvalho.
2: Boa tarde, Adriano de Souza, e a você, ouvinte da Rádio Catedral.
1: Sexta-feira, 5 de junho de 2026. Você confere nesta edição.
2: Aumento de golpes virtuais em Minas leva estado a lançar cartilha de segurança digital.
1: Itinerário de 7 linhas de ônibus da Cidade Alta muda a partir de segunda-feira.
2: Frio e predomínio de sol marcam final de semana em Juiz de Fora e região.
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0: 5:18.
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2: Mais de 56 mil casos de fraudes digitais foram registrados em Minas Gerais em 2024. Em 2025, o número saltou para quase 64 mil ocorrências. E somente nos primeiros meses deste ano, o estado já contabilizou quase 15 mil registros desse tipo de crime. Os números acendem o alerta para o crescimento dos golpes virtuais e da atuação de criminosos no ambiente digital.
0: Diante desse cenário, a Secretaria de Estado de Justiça e Segurança Pública de Minas Gerais, em parceria com o Instituto Nacional de Combate ao Cibercrime, lançou o Guia Prático de Segurança Digital. O material reúne orientações para ajudar a população a identificar ameaças virtuais e evitar cair em golpes pela internet.
2: O guia traz informações sobre práticas criminosas cada vez mais comuns e também explica quais sinais devem chamar a atenção do usuário, além de apresentar medidas simples de prevenção, como evitar clicar em links suspeitos, não compartilhar dados pessoais e reforçar a segurança das contas digitais.
0: Além da prevenção, o material também orienta sobre como agir em casos de tentativas de confirmações de golpes, incluindo a preservação de provas e a comunicação às autoridades, como a Polícia Militar de Minas Gerais e a Polícia Civil de Minas Gerais.
2: Segundo a assessora-chefe da Subsecretaria de Integração da Segurança Pública da Secretaria de Justiça de Minas Gerais, Natália Moura, os crimes cibernéticos abastecem o crime organizado.
3: Hoje, o crime organizado se fortalece muito no ambiente digital. Golpes, fraudes, uso indevido de dados pessoais geram recursos rápidos e difíceis de rastrear para o crime organizado. E muitas vezes começam com situações simples do dia a dia, como um link suspeito ou uma senha exposta. Por isso, estruturamos aqui em Minas um trabalho integrado, reunindo diversas instituições, tanto do setor público quanto de terceiro setor, para atuar de forma coordenada no enfrentamento a essas ameaças. E uma das principais entregas desse esforço é o Guia Prático de Segurança Cibernética, que, como o próprio nome já diz, foi feito para ser prático, simples, direto, útil à população, ajudando as pessoas a identificarem golpes no dia a dia e a protegerem seus dados e seus dispositivos.
0: Natália Moura destaca que o trabalho integrado facilita o combate aos crimes virtuais.
3: O guia também traz orientações para o ambiente de trabalho, para uso pessoal e dentro de casa, e cuidados importantes para a proteção de crianças e adolescentes no ambiente digital. Porque, no fim, a prevenção faz toda a diferença. Cada golpe evitado

0: é recurso a menos para o crime organizado.
1: O link para o guia com as dicas e orientações você confere em nosso site radiocatedraljf.com.br. radiocatedraljf.com.br.
2: A Prefeitura de Juiz de Fora vai ampliar a partir da próxima segunda-feira, 8, as adequações no transporte coletivo que atendem a Cidade Alta. A nova etapa inclui mudanças no itinerário de mais 7 linhas de ônibus, com o objetivo de melhorar o atendimento aos passageiros e contribuir para a fluidez do trânsito nos principais acessos à região.
1: As linhas 534 Santos Dumont, 536 Santana, 539 Santos Dumont, 540 São Pedro, 541 também São Pedro, 542 Lagoa e 547 Nossa Senhora de Fátima passarão a utilizar um novo trajeto pela Rua José Lourenço, em substituição ao desvio que vinha sendo realizado pela Avenida Presidente Itamar Franco, devido às intervenções na Estrada Engenheiro Gentil Forne.
2: Segundo a Secretaria de Mobilidade Urbana, a mudança permite que os ônibus retomem percursos mais próximos aos itinerários originais, beneficiando os usuários dessas localidades. Além disso, a medida deve reduzir a quantidade de coletivos circulando pela Avenida Presidente Itamar Franco, contribuindo para um trânsito mais organizado na região.
1: A Prefeitura informou que a adequação foi definida a partir de estudos técnicos de trânsito e transporte, além do acompanhamento da operação e das demandas apresentadas pela população durante a primeira fase das mudanças, que já havia contemplado outras 11 linhas que atendem a Cidade Alta.
2: Cem dias após as fortes chuvas que atingiram Juiz de Fora na última semana de fevereiro, o DENLURB divulgou um balanço dos trabalhos realizados ao longo dos últimos quase 3 meses e meio.
1: De acordo com o levantamento, mais de 103 bairros e 540 vias receberam serviços como retirada de terra e entulho, raspagem de barro, recolhimento de imóveis danificados, varrição e lavagem de ruas. Os trabalhos ocorreram inclusive durante a noite e aos finais de semana.
2: A diretora-geral do DENLURB, Franciane Pavão, destacou o empenho dos servidores ao longo dos últimos meses. Segundo ela, os números representam o esforço de profissionais que enfrentaram jornadas prolongadas e estiveram ao lado da população em um dos momentos mais difíceis da história recente da cidade.
1: Além da limpeza das áreas atingidas, o DENLURB também manteve a coleta de resíduos nos abrigos municipais e reorganizou rotas de coleta em regiões impactadas pelas chuvas. As equipes seguem atuando na recuperação dos espaços públicos em diferentes pontos da cidade.
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1: 5:24. No próximo bloco, frio e predomínio de sol marcam final de semana em Juiz de Fora e região.
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0: 5:25.
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2: Moradores de Juiz de Fora e região devem se preparar para um fim de semana de baixas temperaturas. O tempo segue firme, com predomínio de sol e céu com poucas nuvens. A previsão completa com a meteorologista do 5º Distrito Nacional de Meteorologia, Anete Fernandes.
3: Fim de semana com frio pela manhã, não só na Zona da Mata, mas em praticamente todo o estado de Minas Gerais. Um centro de alta pressão atua sobre o estado, reduzindo a nebulosidade na faixa leste, né, que recebe influência da umidade vinda do oceano, e mantendo o céu completamente sem nuvens nas demais regiões mineiras. Neste fim de semana, então, o tempo na Zona da Mata será de céu parcialmente nublado a claro, condição que persiste também na próxima segunda-feira. As temperaturas variam na Zona da Mata como um todo entre 8 e 26 graus no sábado, entre 9 e 28 graus no domingo e entre 11 e 28 graus na segunda-feira. Já em Juiz de Fora, temperaturas variando entre 10 e 19 graus no sábado, entre 10 e 21 graus no domingo e entre 11 e 22 graus na segunda-feira. Mais informações sobre a previsão do tempo no site do IMET, portal.imet.gov.br. Anete Fernandes, do Instituto Nacional de Meteorologia.
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0: A Praça Clodesmith Riani será palco neste sábado e domingo a partir do meio-dia do Festival da Reforma Agrária, Culinária da Terra e Feira da Agricultura Familiar. O evento, com entrada gratuita, conta com o apoio da Secretaria Especial de Direitos Humanos da Prefeitura de Juiz de Fora e promete reunir famílias em uma programação diversificada com gastronomia, cultura, agricultura familiar e ações de solidariedade.
2: Promovido pelo Movimento dos Trabalhadores Rurais Sem Terra, o MST, em parceria com agricultores familiares da Zona da Mata e outras organizações, o festival tem como objetivo aproximar produtores rurais e consumidores, valorizando a agricultura familiar, a agroecologia, a economia solidária e a cultura popular.
0: Durante os dois dias, o público poderá adquirir alimentos produzidos por assentamentos, cooperativas e agricultores da região, além de artesanato, conservas, pães, queijos e diversos produtos da economia popular. A programação também inclui uma tenda da saúde, com práticas integrativas e atividades voltadas ao bem-estar, além de atrações recreativas e educativas para as crianças.
2: Um dos momentos de destaque acontece no domingo, dia 7 ao meio-dia, com um ato solidário em referência aos 100 dias das fortes chuvas que atingiram Juiz de Fora. A ação prevê a distribuição de alimentos para instituições que integram a Mesa da Cidadania e que continuam atuando no apoio às famílias afetadas pelos temporais.
0: A programação cultural também promete movimentar o fim de semana com apresentações musicais, exposições artísticas e uma mostra fotográfica. Entre os destaques está uma exposição em memória dos 30 anos do massacre de Eldorado dos Carajás, além de trabalhos de artistas da Zona da Mata.
2: No sábado, sobem ao palco Maurício Tizumba, Laura Conceição, Bloco Engoma, Muvuca e o rapper Juiz Forano RT Malone. Já no domingo, o público poderá acompanhar apresentações do Bloco Pisa Ligeiro, Nádia Camacho, Tatá Chama e As Inflamáveis, Samba de Colher e Mulheres do Samba.
0: O campus Juiz de Fora do Instituto Federal do Sudeste de Minas Gerais está com inscrições abertas para o preenchimento de 66 vagas remanescentes em cursos de graduação, com entrada prevista para o segundo semestre de 2026.
2: O processo seletivo é destinado a estudantes que desejam mudar de curso dentro da instituição, candidatos vindos de outras faculdades por transferência externa e também portadores de diploma de nível superior.
0: As inscrições são gratuitas e devem ser realizadas exclusivamente pela internet até o dia 11 de junho. Não haverá aplicação de provas. A seleção será feita com base na análise da documentação e no atendimento aos critérios estabelecidos em edital. O resultado final está previsto para o dia 6 de julho.
2: As vagas estão distribuídas entre os cursos de Engenharia Elétrica, com 10 vagas, Engenharia Mecatrônica, com 15, Engenharia Metalúrgica, com 10, Licenciatura em Física, com 11, Licenciatura em Matemática, com 10 e Tecnologia em Design de Interiores, também com 10 vagas.
0: De acordo com o edital, candidatos às modalidades de transferência interna e externa devem comprovar carga horária mínima já cursada e compatibilidade entre os currículos dos cursos. Já para os portadores de diploma, a seleção levará em conta a documentação apresentada e a disponibilidade de vagas. Mais informações e o edital completo você confere em nosso site radiocatedraljf.com.br, radiocatedraljf.com.br.
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2: 5:30. Termina aqui o Catedral Notícias, segunda edição. Produção Silvia Carvalho e João Xavier, com apresentação de Silvia Carvalho, operação técnica e apresentação de Adriano de Souza. Em instantes, fique com o Jornal Notícias em 30, produzido e apresentado pela Rede Aparecida de Rádio. Um bom fim de tarde e um ótimo final de semana para você.
4: E vamos aos destaques da edição de hoje. Lula sanciona a lei que permite a renovação automática da Carteira Nacional de Habilitação. Brasil encara o Egito no último amistoso antes da estreia na Copa. E ainda, Papa Leão XIV inicia amanhã a viagem apostólica para a Espanha.
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4: Abrimos a edição de hoje destacando que o presidente Lula sancionou sem vetos a lei que permite a renovação automática da Carteira Nacional de Habilitação, a CNH, de motoristas que não cometeram infrações de trânsito sujeitas à pontuação nos 12 meses anteriores. A lei que altera o Código de Trânsito Brasileiro foi publicada no Diário Oficial da União de hoje. A proposta é de autoria do governo federal. A principal mudança feita no texto pelo Congresso Nacional foi a retomada da obrigatoriedade do exame de aptidão física e mental para a renovação da habilitação, mesmo para os bons condutores. Ao enviar a medida, o governo federal havia retirado a exigência do exame. Para ser considerado bom condutor, o motorista precisa cumprir os seguintes critérios: não ter pontos registrados na CNH nos últimos 12 meses, não ter infrações de trânsito registradas no documento no mesmo período e estar cadastrado no Registro Nacional Positivo de Condutores.
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4: E a decisão dos Estados Unidos de classificar PCC e Comando Vermelho como organizações terroristas passa a valer hoje e acendeu um alerta no governo brasileiro, que intensificou a interlocução com autoridades americanas e busca canais de diálogo para entender quais serão os efeitos concretos da medida. O assunto tem repercutido na imprensa internacional. O secretário de Estado Marco Rubio afirmou que Comando Vermelho e PCC são duas organizações criminosas mais violentas do Brasil. O anúncio ocorreu 2 dias após o senador e pré-candidato à presidência da República, Flávio Bolsonaro, se reunir com o secretário de Estado, Marco Rubio, e na mesma semana em que ele pediu para que o presidente Donald Trump designasse as facções brasileiras como organizações terroristas durante um encontro na Casa Branca. O jornal The New York Times, por exemplo, menciona que a decisão dos Estados Unidos foi tomada após meses de lobby agressivo dos filhos do ex-presidente preso Jair Bolsonaro, um aliado próximo de Trump.
1: Educação.
4: Atenção aos estudantes que querem ingressar no ensino superior. Hoje é o último dia para se inscrever no Exame Nacional do Ensino Médio, Enem, de 2026. Importante porta, então, para acessar as universidades superiores do nosso país. Ana Maria Reis tem as informações.
5: Hoje é o último dia para se inscrever no Enem, o Exame Nacional do Ensino Médio 2026. O prazo, nesta sexta-feira, também vale para solicitar o atendimento especializado e tratamento por nome social. As provas vão ser aplicadas nos dias 8 e 15 de novembro. Os estudantes concluintes do ensino médio da rede pública têm a inscrição realizada automaticamente, mas é preciso confirmar pela página do participante. A gente conversa com o professor Tiago Esteves, doutor em educação. Professor, é importante reforçar que essa continua sendo a principal porta de entrada para o ensino superior aqui no Brasil, não é?
6: Isso, exatamente. Sejam elas públicas, sejam elas privadas, as particulares, né? As melhores universidades do país, se a gente pega esses rankings, né, educacionais, elas usam o Enem para selecionar os seus estudantes. É extremamente importante que aqueles e aquelas que estão terminando o ensino médio

0: agora no ano de 2026, né? Façam o Enem, aqueles que já concluíram o ensino médio, né? Também podem e devem se matricular. É o pessoal que está nas universidades privadas, se quiser migrar para a universidade pública, né? Também tem que fazer. E aqueles que por acaso, né? Tão já concluíram, tem muito tempo o ensino médio, também podem fazer o Enem. E a partir desse ano teve algo muito importante que eu penso que é preciso a gente dizer, porque o Enem ele voltou a ser a certificação para a conclusão dos estudos, né? Antes a gente tinha aquela prova do INSEJA, aquele exame, né, de certificação de jovens e adultos. A partir desse ano o Enem volta a ter esse papel.
1: Professor, tem muitas pessoas que nem tentam porque ficam um pouco preocupadas pelo nível de dificuldade que a prova do Enem tem. Ah, faz tempo que eu não estudo, mas gostaria que o senhor falasse a respeito de pelo menos ter essa tentativa.
0: Exato, é importante que a gente tente, né? Ou seja, uma coisa que eu costumo dizer, algo que eu costumo brincar é o seguinte, né? O não a gente já tem. Então a gente não precisa ficar pensando, focando, né, no fracasso, a gente não tem que pensar já em, ah, não vai dar certo, ah, porque eu tô há muito tempo sem estudar. Vamos lembrar que a metodologia, né, que é utilizada pelo Enem, né, que é a teoria da resposta ao item, ela possibilita, né, e a própria matriz de referência do Enem, que são os conteúdos que são cobrados na prova, o modelo que as questões do Enem são elaboradas, é um modelo que privilegia a interpretação, a compreensão dos diferentes fenômenos sociais, sejam eles, né, em qualquer uma das quatro áreas do conhecimento e na própria redação. E o Enem não tem aquela lógica de decoreba, sabe? Aquela coisa de decorar fórmulas, decorar datas, decorar acontecimentos. Então, que quer saber se a pessoa, né, o respondente, ele consegue dar conta ali de um entendimento, da interpretação de um fenômeno global.
1: Nós ouvimos o professor Tiago Esteves, doutor em educação. Ana Maria Reis para a Rede Aparecida de Rádio e Signes Brasil.
2: Meio Ambiente.
3: Pois é, 5 de junho, dia do meio ambiente, e referência também no cuidado com a casa comum é o Santuário Nacional de Aparecida, que fortalece cada vez mais as ações de sustentabilidade, de preservação ambiental, as práticas de cuidado com o meio ambiente são de nossa responsabilidade como cristãos e filhos de Deus. E neste Dia Mundial dedicado à conservação do meio ambiente, o Santuário Nacional reforça o seu compromisso com a casa comum. Em volta do santuário há mais de 2.000 árvores distribuídas pelos jardins e espaços de convivência. Assim, somando áreas anexas, o território pode chegar a cerca de 1 milhão de metros quadrados. Ana Luísa Tasqueto, gerente de conservação e meio ambiente do Santuário de Aparecida, destacou os trabalhos realizados.
4: Junto com a missão evangelizadora, o santuário tem gradativamente desenvolvido projetos importantes na proteção ambiental, como o reflorestamento da Mata Atlântica, a melhoria do gerenciamento de resíduos, o monitoramento do Rio Paraíba, usina solar, vários outros projetos.
3: Recentemente, o santuário entregou duas usinas, uma de energia fotovoltaica e outra de triagem e compostagem de resíduos. Ana Luísa enfatizou o trabalho nesses dois locais.
4: Usina fotovoltaica, né, com energia renovável, onde foram instaladas mais de 12 mil placas fotovoltaicas aí, né? É uma usina que tem a capacidade de suprir até 60% da energia utilizada no santuário e seus anexos. E ela foi inaugurada o ano passado. E esse ano, né, o projeto mais recente é a usina de triagem e compostagem, que foi inaugurada no final de fevereiro. E lá existem dois processos principais, né? O de triagem em si, que são os resíduos recicláveis de plástico, papel, papelão, metais. E lá a gente faz uma separação que é a triagem mais refinada para destinar diretamente para reciclagem, para transformação e não ir para o meio ambiente, né? Ou seja, para a indústria e não descartar para um aterro ou algo assim. E tem o processo da compostagem, por isso que chama UTC, né? Usina de triagem e compostagem São Geraldo. em homenagem ao São Geraldo. E a compostagem, que é receber os resíduos orgânicos, que são restos de alimento, combinado com os resíduos de poda, de vegetação, de jardinagem, galhos, enfim, essa combinação é depurada, né? É consumida pelas bactérias aeróbicas, lá é um processo aeróbico, precisa de oxigênio a bactéria, e num controle de oxigênio, temperatura e umidade, vai dar aí a formação do composto através da bactéria, e que futuramente será o adubo esse utilizado nas nossas áreas verdes aqui.
3: O Santuário Nacional segue comprometido com ações que visam o cuidado com a natureza e a preservação ambiental. Desde 2016, em parceria com a SOS Mata Atlântica, uma área de aproximadamente 300 hectares está sendo restaurada e aproximadamente mais de 520 mil árvores já foram plantadas em cidades do Vale do Paraíba, a região aqui onde fica Aparecida, como Taubaté, e também aqui na cidade de Aparecida. E por falar em meio ambiente, o INMET, o Instituto Nacional de Meteorologia, manteve hoje o alerta amarelo que indica perigo potencial em razão da queda de temperatura nos próximos dias. Em regiões de maior altitude do sul e sudeste, como Serra da Mantiqueira e Serra Catarinense, há possibilidade inclusive de geadas. O aviso abrange cerca de 2.600 municípios do Distrito Federal, Santa Catarina, Paraná, São Paulo, Rio de Janeiro, Minas Gerais, Espírito Santo, Bahia, Piauí, Tocantins, Goiás, Mato Grosso e Mato Grosso do Sul. O estado de alerta começou à meia-noite de ontem e segue até o meio-dia de amanhã.
2: Política.
3: E uma pesquisa do Instituto Vox Brasil, divulgada hoje, mostra que o presidente Lula lidera a corrida presidencial em cenário estimulado de primeiro turno. O petista aparece com 42,1% das intenções de voto contra 33,6% do senador Flávio Bolsonaro do PL, uma vantagem de 8,5 pontos percentuais. O levantamento também aponta crescimento da vantagem de Lula em relação às rodadas anteriores. Desde meados de maio, o presidente avançou 7,8 pontos percentuais, saindo de 34,3 para 42,1%, enquanto Flávio Bolsonaro recuou 2,9 pontos, de 36,5 para 33,6% das intenções de voto. Os votos em branco e nulo ou nenhum candidato somam 2,9%, enquanto 2,3% dos entrevistados afirmaram não saber ou não preferiram responder à pesquisa. O Instituto Vox Brasil ouviu 2.100 brasileiros com 16 anos ou mais entre os dias 1 e 3 de junho. A pesquisa tem margem de erro de 2,15 pontos percentuais para mais ou para menos e nível de confiança de 95%. Os resultados foram registrados no Tribunal Superior Eleitoral com o número 08016/2026. Agora 5h44, vamos agora conhecer um pouco mais sobre os que apoiam o jornalismo da Rede Aparecida de Rádio. Na volta você confere que o Brasil encara Egito no último amistoso antes da estreia na Copa.
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3: Do Sino, do Paracinodalidade da CNBB vai realizar na próxima segunda-feira, dia 8 de junho, uma live com o tema Novas Diretrizes Gerais da Ação Evangelizadora do Brasil e Sinodalidade, transmitida pelo canal da Conferência Nacional dos Bispos do Brasil no YouTube. A iniciativa tem como objetivo apresentar as novas diretrizes gerais para a ação evangelizadora da Igreja no Brasil como instrumento de recepção e também na realidade brasileira do documento final do Sínodo para a Sinodalidade. Sobre o encontro, serão apresentadas as próximas lives promovidas pela equipe de animação do Sínodo, previstas para o mês de agosto. A live vai acontecer às 8 da noite da próxima segunda-feira pelo YouTube da CNBB e todos os fiéis são convidados a participar. Os detalhes também estão disponíveis em cnbb.org.br.
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3: E tem início amanhã a viagem apostólica de Papa Leão XIV para a Espanha. Essa é a primeira viagem papal ao país desde 2011 e conta também com uma extensa agenda que abrange 4 localidades espanholas. Os detalhes da viagem apostólica de Papa Leão chegam com Mariângela Jaguraba, da Rádio Vaticano.
15: Foi divulgado o programa da viagem apostólica do Papa Leão XIV à Espanha, programada de 6 a 12 de junho. O programa prevê 3 dias em Madrid, 2 em Barcelona, 1 em Las Palmas de Gran Canaria e 1 em Santa Cruz de Tenerife. 12 discursos, 5 saudações, 5 homilias, 4 cidades visitadas. A viagem apostólica do Papa Leão XIV à Espanha, a quarta de seu pontificado, revela-se intensa. Tem como lema, Levantai os olhos, extraído do capítulo 4, versículo 35 do Evangelho de João. 15 anos depois de Bento XVI, outro pontífice será recebido em solo ibérico, numa viagem durante a qual inaugurará a Torre de Jesus Cristo da Sagrada Família, a mais alta da Basílica Catalã. Este momento coincide com o centenário da morte de Antoni Gaudí, o arquiteto de Deus que se tornou venerável em abril do ano passado. Da Catalunha, o Papa seguirá então para as Ilhas Canárias, destino de milhares de imigrantes africanos que partem rumo à Europa. O Santo Padre partirá no sábado 6 de junho às 8 horas da manhã do Aeroporto Internacional de Roma Fiumicino para Madrid. A chegada ao Aeroporto Internacional Adolfo Suárez em Madrid Barajas está prevista para as 10 horas e 30 minutos locais. A cerimônia de boas-vindas será realizada às 11:30 no Palácio Real de Madrid. Ao meio-dia haverá visita de cortesia ao rei e à rainha da Espanha. O Papa também se encontrará com as autoridades, a sociedade civil e o corpo diplomático no Palácio Real de Madrid. Ali fará seu primeiro discurso. Em Madrid, o Papa participará da vigília de oração com os jovens na Praça de Lima, às 20 horas e 30 minutos locais, e fará o seu discurso. No domingo, 7 de junho, presidirá a missa às 10 horas na Praça de Cibeles, em Madrid. Depois, segue a procissão de Corpus Christi. Na terça-feira, 9 de junho, o Papa deixará Madrid e irá a Barcelona. Uma das atividades do pontífice a Barcelona é a vigília de oração no Estádio Olímpico Luís Companys, às 20 horas locais. visitará um centro prisional e ao meio-dia rezará o terço na abadia de Nossa Senhora de

0: Montserrat. O Papa almoçará com a comunidade beneditina de Montserrat e na parte da tarde, às 19h30, celebrará a missa na Basílica da Sagrada Família, onde inaugurará a Torre de Jesus Cristo. Na quinta-feira, 11 de junho, o Papa partirá às 8h30 de avião do Aeroporto Internacional Josep Tarradellas, em Barcelona, com destino a Las Palmas de Gran Canaria. Ali, o Santo Padre encontrará os bispos, sacerdotes, diáconos, religiosos e religiosas, seminaristas e agentes pastorais na Catedral de Santana. Celebrará a missa no estádio de Gran Canaria às 18h30 locais. Na sexta-feira, 12 de junho, o Santo Padre partirá às 8h30 de avião da base aérea de Gran Canaria para Santa Cruz de Tenerife. Às 9h30 locais, o Papa se encontrará com os migrantes do centro Las Raíces. Depois, haverá o encontro com as realidades de integração de migrantes na Plaza del Cristo de la Laguna. Ao 12h15, o Papa celebrará a missa no porto de Santa Cruz de Tenerife. Às 14h30 locais, haverá a cerimônia de despedida no Aeroporto Internacional de Tenerife. A partida de avião do Aeroporto Internacional de Tenerife para Roma está prevista para as 15h. O Papa chegará ao Aeroporto Internacional de Roma, Fiumicino, por volta das 20h. Dos estúdios da Rádio Vaticano, Vatican News, Mariângela Jaguraba.
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2: Pois é, o Brasil encara o Egito no último amistoso antes da estreia na Copa. O Renato Dias, jornalista da TV Aparecida, tem mais informações. Renato, uma excelente tarde para você, grande expectativa então para esse último amistoso.
3: Oi, Rafaela, muito boa tarde para você, boa tarde para o Murilo aí nos trabalhos técnicos, para você que nos acompanha aqui na Rede Aparecida de Rádio. Pois é, Rafaela, último teste da seleção brasileira antes da estreia na Copa do Mundo é neste sábado às 19h contra o bom time do Egito, hein? Egito que tem no ataque, por exemplo, Mohamed Salah, um dos maiores atacantes do mundo, ganhou tudo no Liverpool, né? Saiu do Liverpool nessa temporada, e também o Marmoush, que é atacante do Manchester City, portanto é um bom teste para a seleção brasileira. E hoje, na coletiva de imprensa, o técnico Carlo Ancelotti confirmou as mudanças que ele já vinha testando no time nesta semana para este último amistoso antes da estreia na Copa do Mundo e também atualizou a situação do Neymar. Vamos ouvir então o técnico italiano que comanda a seleção brasileira.
4: Bom, é o último jogo para fazer teste, porque depois testa viene mais difícil fazerlo, então o Paquetá representa um jogador importante para nós, porque tem características diferentes de outros meios. Pode ser que, quero testá-lo, como quero testar a Igor Thiago no jogo de amanhã, para buscar outra opção. Eu acho que o sistema con los cuatro en la frente es bastante consolidado. Quiero probar otra alternativa en el último test. La situación de Neymar es bastante clara. Está haciendo un óptimo trabajo individual. Creo que a final de semana, mañana, va a hacer una resonancia. Y después de la resonancia, si todo sale bem, pode treinar com o grupo a próxima semana.
3: Bom, tá aí portanto então as palavras do Ancelotti, né? Esperando o Neymar em campo já na próxima semana. E com relação às mudanças que ele citou aí, Paquetá e Igor Thiago, a escalação então de amanhã deve ser a seguinte: o Alisson no gol, na lateral direita o Wesley, na zaga o Marquinhos volta, Gabriel Magalhães, que vai ser titular na Copa, vai descansar, joga o Léo Pereira, lateral esquerda o Douglas Silva, né? No último amistoso foi o Alexandre. No meio, três jogadores: Casemiro, Bruno Guimarães e Lucas Paquetá. E no ataque, então, Vini Júnior, Rafinha e também Igor Thiago. Tá aí, portanto, a seleção brasileira que deve enfrentar o Egito neste sábado, último teste antes da estreia na Copa do Mundo, que será no próximo sábado, dia 3 de junho, contra a boa seleção também do Marrocos. Tá aí, portanto, então, Rafaela, a gente volta na semana que vem, aqui Notícias em 30, segunda edição, com tudo sobre a Copa do Mundo que tá chegando por aí, hein? Um ótimo final de semana para vocês e até lá.
2: Muito obrigada, Renato. Excelente final de semana para você também. Então, cresce com esse último amistoso do Brasil já no sábado, né? Cresce essa expectativa, então, para a participação da seleção brasileira na Copa. Esse jogo, como você colocou, contra o Marrocos, que deve ser um dos mais difíceis, então, dessa primeira fase de grupo. Provavelmente, então, sem Neymar, a gente segue, então, na expectativa.
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2: O possível acordo de paz entre Irã e os Estados Unidos tem 24 bilhões de dólares em ativos iranianos congelados como impasse. Em entrevista à rede CNN hoje, o conselheiro militar e líder do Supremo iraniano, Ayatollah Mojtaba Khamenei, afirmou que o fim do conflito depende da aprovação do governo de Donald Trump para a liberação dos fundos. O Irã exigiu a liberação de 12 bilhões de dólares em fundos congelados assim que um acordo provisório for assinado com os Estados Unidos e outros 12 bilhões de dólares em um momento posterior. Segundo a emissora, as negociações estão em impasse e Trump precisa romper esse impasse. Ainda de acordo com a reportagem da TV americana, autoridades do governo de Donald Trump temem que qualquer desbloqueio de fundos nessa fase possa eliminar o importante ponto de pressão sobre o regime. O presidente republicano teria exigido que qualquer acordo seja muito mais robusto do que o acordo nuclear firmado em 2015 e que se evite qualquer coisa que possa ser interpretada como a entrega do dinheiro, montanhas de dinheiro, foi a expressão que usou para criticar a decisão do então presidente Barack Obama de conceder a compensação financeira à Teerã. E a gente segue falando que a República Democrática do Congo informou hoje que o número de casos confirmados de ebola subiu para 452 após a confirmação de 71 novos casos nas últimas 24 horas. De acordo com dados do governo, o surto já provocou 82 mortes. O avanço ocorre no momento em que organismos internacionais intensificam os esforços para conter o surto. Agora, 5h58, Notícias em 30, segunda edição, fica por aqui com trabalhos técnicos de Murilo Germano, transmissão multimídia da equipe A12. Para você, uma excelente noite, um ótimo final de semana. Mais informações amanhã, às 7 da manhã, no Notícias em 30, primeira edição.
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queremos entardecer na companhia de Nossa Senhora. Ela nos acompanhe com a sua mão sobre o nosso ombro, com o seu manto sobre o nosso corpo, para nos proteger e nos ajudar no caminho da santidade, para que a gente possa ter sempre o coração voltado para Deus e semear somente o bem. Que ela faça de nosso meio toda violência, toda discórdia, tudo aquilo que possa nos prejudicar, que Nossa Senhora afaste de nós todos esses perigos. Eu queria falar-lhes hoje rapidamente sobre o escapulário. Muitas pessoas usam o escapulário de Nossa Senhora do Carmo. O que significa o escapulário? O escapulário, originariamente, era uma peça de roupa, né? Uma espécie de um manto que se coloca sobre o peito e as costas, né? Que Nossa Senhora entregou a São Simão Stock, na Inglaterra, no século XIII. Este manto, né? Esse escapulário é o sinal primeiro de santidade, de bênção de Maria. Ela nos cobre com a sua bênção. Segundo, da proteção, porque é como uma espécie de couraça do soldado que protege o peito e as costas, né? Então nós protegemos a nossa vida das insídias do mal, do demônio, com o escapulário. Depois ele foi se transformando numa pequena, um pequeno objeto sagrado que nós penduramos no pescoço, nas costas e na frente. Nós chamamos também de bentinho. Escapulário ou bentinho é o símbolo daquela veste. O que equivale aqui não é o tamanho da veste, não é o tamanho da peça, é o sentido daquilo que nós usamos. Então Nossa Senhora do Carmo entregou este escapulário a São Simão Stock para nos dar essa certeza de que ela nos protege no caminho da santidade e nos protege contra as insídias do mal, do pecado e da morte. E assim você pode usar o seu escapulário com muita devoção, né? Não pense que o escapulário é um amuleto, pelo contrário, não é, se trata de amuleto. Não pense que o escapulário tenha sentido mágico, eu uso, então acontece isso aqui. Não, o escapulário é um símbolo da sua fé. Você crê na proteção de Deus, na proteção de Maria, que é enviada por Deus como nossa mãe, e que Deus nos protege na frente e nas costas. Então, Deus nos dá esta graça. Então, o escapulário significa isso. Eu uso o escapulário há muito tempo, minha mãe usava, meus familiares praticamente todos usam. Você pode e deve usar o escapulário com esse sentido de confiança na proteção de Deus e de Nossa Senhora. Na minha família, eu encontrei uma oração muito antiga, nunca vi essa oração escrita. Eu só vejo falada, rezada na minha família, e tenho divulgado essa oração. Queria que você rezasse comigo agora esta oração a Nossa Senhora do Carmo. Ó Virgem do Carmo, vós não permitais que eu viva nem morra em pecados mortais. Em pecados mortais eu não hei de viver nem morrer, que a Virgem do Carmo me há de valer. Me há de valer com o seu rosário, pois eu tenho tido o seu escapulário. O seu escapulário com o qual me armo, salvação promete para todo o Carmo. Para todo o Carmo sois advogada, mãe dos carmelitas, sempre venerada. Sempre venerada pelos carmelitas, houve quem movesse graças infinitas. Graças infinitas também todos damos a Deus vosso Filho, a quem confessamos como Redentor, que reme o mundo com seu grande amor. Com seu grande amor, Deus na Conceição vos criou sem culpa, bela sem senão. Bela sem senão, Mãe do Sumo Bem, levai-nos a glória para sempre. Amém. Reze comigo agora as três Ave Marias costumeiras desta hora do Ângelus.

anjo do Senhor anunciou a Maria, e ela concebeu do Espírito Santo. Ave Maria, cheia de graça, o Senhor é convosco. Bendita sois vós entre as mulheres, e bendito o fruto do vosso ventre, Jesus. Santa Maria, Mãe de Deus, rogai por nós, pecadores, agora e na hora da nossa morte. Amém. Eis aqui a serva do Senhor. Faça-se em mim segundo a

tua vontade. Ave Maria, cheia de graça, o Senhor é convosco. Bendita sois vós entre as mulheres, e bendito o fruto do vosso ventre, Jesus. Santa Maria, Mãe de Deus, rogai por nós, pecadores, agora e na hora da nossa morte. Amém. E o Verbo de Deus se fez carne e habitou entre nós. Ave Maria, cheia de graça, o Senhor é convosco. Bendita sois vós entre as mulheres, e bendito o fruto do vosso ventre, Jesus. Santa Maria, Mãe de Deus, rogai por nós, pecadores, agora e na hora da nossa morte. Amém. Rogai por nós, Santa Mãe de Deus, para que sejamos dignos das promessas de Cristo. Oremos. Infundi, Senhor, em nossas almas a vossa graça, para que, conhecendo pela anunciação do anjo a encarnação do Verbo, vosso Filho bem-amado, cheguemos por sua paixão e cruz à glória da ressurreição. Por Cristo nosso Senhor. Amém.

Vou dar hoje a bênção de São Bento. Na verdade, é uma súplica de São Bento para que afaste de nós o inimigo, as forças infernais. A nossa proteção está no nome do Senhor, que fez o céu e a terra. O Senhor esteja conosco, Ele está no meio de nós. A cruz sagrada seja a minha luz. Não seja o dragão meu guia. Afasta-te, Satanás. Não me ofereças coisas vãs. O que me ofereces é mal. Beba tu mesmo o teu veneno. Que a força de Deus, que é maior do que qualquer outra força, que a força de Deus entre em meu lar nesse dia, em minha casa, em minha alma e na minha família, por intercessão de São Bento, e afaste daqui todo o mal e toda a força do maligno, em nome do Pai, e do Filho, e do Espírito Santo. Amém.

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1: 6:16, boa noite, amigas e amigos ouvintes da nossa Catedral FM, está no ar o Via Catedral para você curtir. Sandra de Sá é a primeira de hoje.

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1: Oração santa. Sagrado Coração de Jesus, fazei o nosso coração semelhante ao vosso. Boa tarde, povo de Deus. Nesta primeira sexta-feira do mês, olha, é o mês do Sagrado Coração de Jesus. Acesse o site www.padrereginaldomanzotti.com.br e preencha lá o formulário para que suas intenções sejam colocadas na presença do Senhor. Pai, Filho e Espírito Santo. Amém. Amado Jesus, no final desta tarde nos lembramos da última ceia. E nesta semana em que celebramos a festa do teu corpo e teu sangue, Corpus Christi, queremos elevar a nossa prece, Jesus Eucarístico, certos de tua presença real, como assim desejastes, fazer isto em memória de mim. Jesus Eucarístico, aceitai a minha oração neste entardecer do dia. Se for de vossa vontade, concedei-me a graça que agora apresento em oração. Jesus, vós dissestes: se vós permaneceis em mim e se minhas palavras permanecerem em vós, pedi o que quiserdes e o conseguireis. Concedei-me o que vos peço, pois quero viver em vós. É por isso, Senhor, que nesta tarde, por intercessão de vossa Mãe Santíssima, Nossa Senhora do Santíssimo Sacramento, peço ao Pai em vosso nome, Jesus, que me concedas o que desejo. Nossa Senhora do Santíssimo Sacramento, leve a teu filho Jesus sacramentado na hóstia santa nossas preces, nossos clamores, nossas angústias e preocupações. Mãe do Santíssimo Sacramento, rogai por nós. Ave Maria, cheia de graça, o Senhor é convosco. Bendita sois vós entre as mulheres, e bendito é o fruto do vosso ventre, Jesus. Santa Maria, Mãe de Deus, rogai por nós, pecadores, agora e na hora de nossa morte. Amém. Nossa Senhora do Santíssimo Sacramento, rogai por nós. Graças e louvores se deem a todo momento ao Santíssimo e Diviníssimo Sacramento. Boa noite a todos.

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som de Patrícia Marques, Sonho de Amor. É quase o finalzinho do nosso Via Catedral desta sexta, Via Catedral da semana que retorna na próxima segunda, 45 minutos com as músicas da programação. Sempre volta para você no começo de noite, sextas-feiras em sua edição especial. Em 4 minutos, a voz do Brasil. E logo depois, tem Magno Pires apresentando Fica Conosco, Senhor, na sua noite de sexta-feira. Tem ainda o pessoal, os amigos aí do Texto dos Homens na programação. A todos vocês, agradeço pela companhia. Se Deus assim permitir, juntos amanhã, 2 horas da tarde, com o Sob Medida, aí sim.

Muita música pra gente curtir na tarde, finalzinho de tarde, ainda comecinho de noite de sabadão pra você. A última de hoje é The Farmer Together Now. Boa noite, abraço, cuidem-se.

0: aplicativo na hora de renovar a carteira?
1: Agora é lei. Motoristas que não cometeram infrações terão a CNH renovada de forma automática. Gabriela Noronha.
2: Cerca de 2 milhões de motoristas já foram beneficiados desde a publicação das novas regras, em dezembro do ano passado.
0: Você vai ouvir também MEC Idiomas.
1: Já está no ar plataforma digital para ajudar o cidadão a aprender inglês e espanhol de graça.
0: Presidente Lula destaca que saber outro idioma amplia oportunidades e abre novas portas na vida das pessoas.
3: O governo está fazendo, está utilizando a tecnologia para criar oportunidade de vocês poderem aprender coisas que a gente não conseguia há muito tempo atrás.
1: E ainda, bloqueio voluntário e simultâneo de todas as casas de apostas autorizadas no Brasil.
0: Mais de 574 mil pessoas já usaram plataforma que permite a autoexclusão de bets. Márcia Fernandes.
4: Cerca de 40% apontaram a perda de controle sobre jogos e afirmaram que os impactos na saúde mental foram

0: Carteira Nacional de Habilitação para os motoristas que estejam cadastrados no Registro Nacional Positivo de Condutores e que não tenham infrações de trânsito nos últimos 12 meses. A nova legislação é resultado de uma medida provisória encaminhada pelo governo do Brasil ao Congresso Nacional em dezembro do ano passado. Segundo o Ministério dos Transportes, cerca de 2 milhões de motoristas já foram beneficiados desde a publicação das novas regras. Entre os beneficiados está Andrei Abreu, morador de Santa Catarina, que conta que em 20 minutos teve o documento renovado.
1: Então eu só precisei fazer a consulta e lá só atestar mesmo a efetivação. E foi tranquilo, foi bem rápido, questão de 20 minutos mesmo. Que se a gente anda corretamente, não tem multas e o sistema ele busca uma forma de desburocratizar, viabilizar a rapidez na renovação, fica bem mais tranquilo. E mais pessoas podem, de fato, se animar para poder tirar uma CNH.
0: Além da renovação, o programa CNH do Brasil também facilita o acesso à primeira habilitação nas categorias A, destinada a motocicletas, e B, voltada a veículos de passeio. Com a nova lei, os candidatos podem escolher como preferem se preparar para tirar a CNH. Se por meio do conteúdo teórico gratuito disponível na plataforma digital, se em uma autoescola tradicional ou combinando as duas opções. Com as mudanças, o Brasil bateu recorde de novos condutores habilitados no país este ano. De acordo com o Ministério dos Transportes, mais de 1.141.000 CNHs foram expedidas entre janeiro e maio. O presidente Lula também destacou o impacto direto das medidas no orçamento das famílias brasileiras.
2: Uma carta custava R$ 3.000, R$ 3.500, tem gente que pagava até 4.000. Agora não, agora o cara gasta R$ 670, R$ 500, já está com a sua carta pronta. Uma coisa importante, nós temos 60 milhões de pessoas usando o aplicativo. 60 milhões de pessoas. É uma população, sabe, o dobro da população argentina utilizando o aplicativo. Bom, isso tudo, para mim dizer ao pessoal que está tirando carta, tire sua carta, porque tirar carta é ter um instrumento de trabalho na mão para que você seja seguro. Portanto, utilize o novo modelo, um novo sistema de tirar carta e seja um motorista legalizado, tanto de moto quanto de carro, se quiser.
0: Os números mostram ainda um crescimento expressivo na procura pelo documento. O total de requerimentos para a emissão da CNH ultrapassou 7 milhões, volume 7 vezes maior que o observado antes da edição da medida provisória. Desse total, mais de 6 milhões de solicitações foram realizadas por meio da plataforma CNH do Brasil. Reportagem Gabriela Noronha.
3: Situação que começa como uma simples diversão na internet e o sonho do dinheiro fácil.
4: E aos poucos se torna um ciclo vicioso de endividamento e problemas de saúde mental.
3: Esta é a realidade de quem sofre com os perigos dos jogos da aposta online.
4: De acordo com o Ministério da Fazenda, mais de 25 milhões de brasileiros entraram nas chamadas bets no ano passado.
3: Mas uma nova ferramenta pode ajudar quem precisa enfrentar o vício.
5: Uma busca por dinheiro que resultou em mais dívidas. Essa é a realidade de muitas famílias brasileiras. Nossa equipe conversou com uma mulher que prefere não se identificar. Ela conta que durante uma depressão e precisando de mais recursos, começou a jogar em cassinos online. O hábito virou vício e ela passou a gastar todo o salário e o dinheiro de outras pessoas nas apostas.
6: O jogo meio que foi assim, uma válvula de escape. Aí foi evoluindo até chegar num ponto de eu gastar dinheiro que não era meu. O salário entrava, eu gastava tudo e aqui em casa começou a ficar muito complicado e foi assim, até ter que tomar medidas drásticas.
5: Para evitar que mais pessoas se viciem e se endividem por causa dos jogos de apostas online, o governo federal lançou uma plataforma de auto-exclusão das bets. Com a ferramenta, o usuário indica seu CPF e, com isso, bloqueia de forma voluntária e simultânea o acesso a todas as casas de apostas autorizadas no Brasil, com uma única solicitação. É o que explica Daniele Cardoso, secretária de Prêmios e Apostas do Ministério da Fazenda.
7: Quando esse cidadão procurar uma determinada casa de aposta, ele vai estar bloqueado. Essa casa de aposta busca aqui para saber se esse CPF pode ou não apostar. E aí a gente dá informação dizendo não, porque ele se auto-excluiu. Quando a gente pensou nessa plataforma, a gente pensou

0: só nesse mecanismo de auto-exclusão centralizada, mas também ali ser um concentrador de informações em relação ao jogo responsável.
1: Dados do Ministério da Fazenda apontam que só no ano passado, mais de 25 milhões de brasileiros fizeram apostas em jogos online. Diante desse cenário, a plataforma de autoexclusão é uma das estratégias do governo para evitar o vício e o endividamento das famílias. Além do bloqueio, a autoexclusão impede novos cadastros e suspende o envio de publicidade sobre o assunto. Desde que a plataforma foi lançada no final do ano passado, mais de 574 mil pessoas já solicitaram a exclusão dos CPFs para o uso de bets. Do total de cadastrados, cerca de 40% apontaram a perda de controle sobre jogos e afirmaram que os impactos na saúde mental foram o principal motivo para a autoexclusão. Para a mulher que conversamos no início dessa reportagem, é importante existir uma plataforma que possibilite a exclusão do CPF nas casas de aposta.
2: A gente já viu várias coisas, né, muito graves acontecendo com essas pessoas, então eu acho que é importante sim para ajudar muita gente para não entrar nisso, porque é difícil.
1: Além de bloquear o CPF da pessoa para o uso de bets, a plataforma de autoexclusão também reúne orientações e links com informações de onde encontrar atendimento especializado no Sistema Único de Saúde. Pessoas que identificarem prejuízos relacionados às apostas podem buscar apoio nas unidades básicas de saúde e nos centros de atenção psicossocial, presentes em todas as regiões do país. Para quem sofreu com as apostas, a ajuda psicológica é fundamental.
2: É um vício muito perigoso. Então, quando eu decidi, eu vou parar, eu começava a pensar em tudo que eu passei. Aí eu fui atrás para procurar psicólogo especializado no assunto. E a partir desse momento, a perspectiva foi voltando.
1: Para acessar a plataforma e fazer a autoexclusão, basta procurar no seu buscador a frase autoexclusão, Ministério da Fazenda, e clicar no link. O endereço vai te direcionar para a plataforma dentro do site gov.br. Reportagem Márcia Fernandes.
3: Inglês e espanhol na palma da mão e sem custo.
4: Você já pode se inscrever no aplicativo Mac Idiomas, que oferece aulas dos dois idiomas, do nível básico ao avançado.
3: A ferramenta também conta com recursos de inteligência artificial para apoio aos estudos.
5: A plataforma Mac Idiomas, iniciativa gratuita do governo do Brasil para o ensino de inglês e espanhol, começou a funcionar no início deste mês de junho. O aplicativo oferece cursos do nível básico ao avançado, estruturados em 4 a 6 módulos, cada um com 10 a 15 aulas, permitindo que estudantes e demais interessados aprendam novos idiomas sem sair de casa. O presidente Luiz Inácio Lula da Silva destaca que aprender e falar outros idiomas amplia oportunidades e abre novas portas na vida das pessoas.
6: O governo está fazendo, utilizando a tecnologia para criar oportunidade de vocês poderem aprender coisas que a gente não conseguia há muito tempo atrás. É muito importante. Você não vai pagar nada, então o governo que vai arcar com os custos desse programa. O que o Ministério da Educação está fazendo é abrir, não uma janela, escancarar uma porta muito grande para que você tenha acesso às coisas que você precisa ter.
5: Entre as funcionalidades disponíveis no aplicativo estão a integração com a conta gov.br, teste de proficiência, trilhas de aprendizagem com aulas e atividades de reforço, avaliações ao final de cada módulo, sistema de conquistas e ferramentas de prática oral. A plataforma também conta com agentes de inteligência artificial para apoio aos estudos, esclarecimento de dúvidas e conversação nos idiomas. O acesso pode ser feito pelo portal macidiomas.mec.gov.br ou pelo aplicativo Mac Idiomas. Reportagem Thaisa Vitória.
4: E a plataforma Mac Livros, uma biblioteca digital, já alcançou a marca de 862 mil usuários.
3: Desde abril, quando a ferramenta foi lançada, já foram acessadas 468 mil obras, uma média de 3.400 livros por dia.
4: Somado todo o tempo de leitura dos usuários na plataforma, chega-se a 269 mil horas, o equivalente a cerca de 30 anos de leitura sem parar.
3: O livro mais lido é A Cabeça do Santo, da jornalista e escritora brasileira Socorro Acioli, e conta a história de um jovem que descobre possuir o dom de ouvir as preces de mulheres para Santo Antônio.

0: Completam as cinco obras mais lidas, Crime e Castigo e Noites Brancas de Dostoiévski e também A Vegetariana e Sem Despedidas de Han Kang.
1: Para ter acesso às obras, basta acessar o site do MEC Livros ou o aplicativo e fazer o login com a conta do gov.br.
0: Por meio da conta gov.br que o cidadão tem acesso a mais de 4.600 serviços públicos.
1: E quem perdeu o acesso à conta precisava aguardar até 3 dias até ter o problema resolvido.
0: Para facilitar a vida do cidadão, o governo do Brasil lançou uma ferramenta que recupera o acesso ao gov.br de forma rápida e simples.
2: Meu INSS, meu SUS Digital, Enem Fies, Carteira de Trabalho Digital e Carteira Digital de Trânsito são alguns dos serviços mais demandados na plataforma gov.br. Atualmente são mais de 176 milhões de usuários. Para facilitar a vida de quem precisa recuperar o acesso à conta, em caso de perda ou troca do celular, por exemplo, o governo do Brasil desenvolveu uma ferramenta que simplifica esse processo. É o que explica o diretor do Departamento de Identidade Digital, Hudson Vinícius Mesquita.
3: Então isso traz autonomia para o cidadão, muito mais rápido de fazer, não precisa envolver a central de atendimento. A expectativa é que mais pessoas, né, possam habilitar, se sentir confortáveis a utilizar essa camada de segurança.
2: O primeiro passo é atualizar o aplicativo do GovBR para ter acesso à opção de recuperação com e-mail. Na verificação em duas etapas, clicar na opção Estou com dificuldade para gerar código e seguir os passos. Será preciso fazer um reconhecimento facial para concluir o processo. Para o secretário de Governo Digital, Rogério Mascarenhas, além de facilitar a vida do cidadão, a ferramenta traz mais segurança.
4: Então a gente sempre está buscando que a segurança esteja em primeiro lugar, a gente está colocando a possibilidade de utilizar um e-mail que a pessoa cadastre para que ela possa fazer essa recuperação da conta sem qualquer procedimento administrativo, ou seja, ela mesma consegue fazer isso. A partir de um reconhecimento facial, ela já consegue fazer recuperação da sua conta.
2: O passo a passo da ferramenta está disponível na internet em acesso.gov.br. Depois é só clicar na aba Ajuda. Reportagem Nazi Brum.
1: Você já ouviu falar em phishing, uma palavra em inglês que se refere à pescaria?
0: O termo é usado para sites, e-mails ou mensagens falsos usados para recolher dados de quem usa a internet.
1: Esse e outros termos ligados ao mundo digital podem ser compreendidos por qualquer pessoa por meio de vídeos ou até mesmo histórias em quadrinhos.
0: Conhecer cada vez mais sobre o ambiente digital pode evitar golpes. Saiba mais na reportagem de Cleide Lopes.
5: Há 2 anos, a gaúcha Gisele Heligda recebeu uma ligação de um suposto atendente do banco digital onde ela tinha conta. Do outro lado da linha, a informação era de que o cartão dela havia sido clonado. Assustada, ela seguiu as orientações do falso funcionário, forneceu dados pessoais e fez até reconhecimento facial. Ela não sabia, mas estava caindo em um golpe digital.
6: Fiz o reconhecimento facial e quando eu terminei o reconhecimento facial, a minha conta foi zerada. Era o valor que eu tinha para pagar o meu aluguel, a minha água, a minha luz.
5: Mensagens falsas, links suspeitos, roubo de senhas e tentativas de fraude estão entre os principais riscos para quem usa a internet. Por isso, o governo do Brasil aposta em mais uma estratégia: conscientizar a população por meio de vídeos, cartilhas e materiais educativos sobre os perigos e as armadilhas usadas por criminosos virtuais. Entre os lançamentos está a revista Vista em quadrinhos, phishing e golpes cibernéticos. Com linguagem simples e acessível, a publicação mostra como os golpistas agem e orienta sobre formas de proteção. Também foram lançados vídeos voltados especialmente para idosos e conteúdos com dicas de acesso seguro aos serviços do gov.br. Como explica o secretário do Governo Digital do Ministério de Gestão e Inovação em Serviços Públicos, Rogério Mascarenhas.
7: Levar a população de uma forma simples, através de vídeos, né, que estão disponíveis lá na nossa página do gov.br/PPSI, né, que é o programa de privacidade e segurança da informação. vídeos que auxiliem as pessoas com pequenos cuidados e também as preocupações que a gente tem que ter aí em relação a essa forma de ataque, né, ou de abordagem que esses criminosos acabam fazendo.

0: na população.
1: O jornalista Felipe Camelo também já caiu em golpes virtuais. Seduzido por promoções imperdíveis na internet, fez compras de produtos que nunca chegaram.
2: Hoje a gente tem que ficar muito atento por promoções muito atraentes. Então você pega aquele produto, pega aquela loja, põe na internet, aí você vai ver o tanto de reclamações, aí por ali você já pode tirar um parâmetro se é golpe, se não é.
1: O especialista em tecnologia da informação, Marlo Prudente, explica que os principais cuidados: desconfiar de mensagens urgentes e procurar sempre os canais oficiais.
3: Se você recebe qualquer mensagem com esse senso de urgência, desconfie. Às vezes você recebe por WhatsApp ou qualquer outro meio não oficial, sai dali, vai no aplicativo do GovBR, vai no aplicativo do banco, porque tudo é digital, então se acontecer qualquer coisa desse tipo, você vai receber uma notificação do próprio aplicativo oficial do governo, do banco, ou qualquer outro que seja.
1: Segundo o governo federal, o Brasil é hoje referência em serviços digitais. São mais de 4.600 oferecidos por cerca de 250 órgãos públicos na plataforma gov.br. Reportagem Cleide Lopes.
4: Só reforçando, o material está disponível no site gov.br/governo-digital, na aba Privacidade e Segurança.
5: E atenção, pescadores, o Ministério da Pesca e Aquicultura alerta sobre tentativas de golpe relacionadas ao Registro Geral da Atividade Pesqueira.
4: Segundo relatos dos próprios usuários do sistema Pesque Brasil, alguns estão recebendo mensagens falsas via aplicativo WhatsApp.
5: Os golpistas fazem o print da tela da consulta pública da licença e adulteram o documento.
4: Assim, quem está com a licença ativa é levado a acreditar que o documento está suspenso ou cancelado. Aí os golpistas solicitam pagamento para que a situação seja normalizada.
5: O Ministério ressalta que não cobra nenhum tipo de taxa para regularização da profissão.
4: Em caso de dúvida, procure informações apenas pelos canais oficiais. Pelo WhatsApp, no número código 61, telefone 3276-5073.
5: Mais informações no Ministério da Pesca, no endereço gov.br/mpa.
4: Mulheres, a independência financeira é um dos fatores cruciais para romper com ciclos de violência doméstica.
5: Agora, mulheres empreendedoras do setor do turismo em situação de vulnerabilidade terão acesso a condições especiais de crédito pelo novo Fundo Geral de Turismo.
4: A portaria prevê que beneficiárias solicitem suspensão temporária dos pagamentos por até 6 meses e também estabelece ampliação dos prazos de carência.
5: Durante o Fórum Internacional de Mulheres no Turismo em João Pessoa, o ministro do Turismo, Gustavo Feliciano, esse ano ressaltou que a medida busca criar uma rede de segurança para que mulheres vítimas de violência mantenham seus negócios.
6: Alguma mulher que for vítima ou tiver alguma dificuldade no enfrentamento de violência, ela vai ter uma carência maior de 180 dias nos prazos do FUGETUR, podendo dar uma mobilidade e uma tranquilidade maior para passar por esse problema de enfrentamento que ela foi vítima de violência e depois voltar a arcar com as parcelas do financiamento.
4: Solidariedade que salva vidas levou o Brasil a um resultado histórico.
5: No ano passado foram realizados 31 mil transplantes de órgãos, o maior número já registrado no país.
4: E por trás de cada cirurgia está uma complexa rede de equipes e logística com um único objetivo: salvar vidas.
7: A espera pode durar meses, às vezes anos. Para Elisângela Alves, de Brasília, a segunda chance chegou graças a um gesto de amor da própria família.
8: O rim já estava bastante comprometido e o médico disse que o próximo passo seria começar uma busca na família sobre quem poderia estar doando o órgão, né? E no futuro próximo eu entraria em uma hemodiálise.
7: Elisângela convivia com a insuficiência renal e dependia de tratamento constante, até que veio a compatibilidade e o transplante de um novo rim, doado pela irmã Márcia Alves.
9: Quando ela falou, preciso de um rim, eu falei, eu te dou um. E a gente brincando e tudo, e realmente deu tudo certo, graças a Deus, fizemos os exames, né, da compatibilidade, então podemos fazer a cirurgia. Estava super tranquila e segura em relação à minha decisão, correu tudo bem.
7: Hoje, recuperada, a Elisângela segue uma vida normal. Histórias como a dela ajudam a explicar um resultado histórico. O Brasil bateu recorde de transplantes em 2025. Foram 31 mil procedimentos realizados em todo o país, o maior número já registrado. Entre os procedimentos mais realizados,

0: realizados estão os transplantes de córnea, rim, medula óssea, fígado e coração. A estrutura envolve hospitais, equipes médicas, centrais de transplante e logística aérea. No ano passado, foram realizados 4.808 voos para o transporte de órgãos e equipes, em parceria com companhias aéreas e a Força Aérea Brasileira. O governo do Brasil investiu R$1,5 bilhão de reais no Sistema Nacional de Transplantes, recursos que ajudam a ampliar equipes, acelerar diagnósticos e reduzir o tempo de espera de quem depende de uma nova chance. Uma estrutura complexa e que faz do Brasil um líder em transplantes na rede pública, destaca Patrícia dos Santos, coordenadora-geral do Sistema Nacional de Transplantes do Ministério da Saúde.
1: Demonstra o compromisso do Ministério da Saúde em fortalecer uma das maiores políticas públicas de transplantes do mundo. Esse financiamento é o que permite ampliar o acesso, reduzir as desigualdades regionais, qualificar os serviços e garantir que mais brasileiros tenham a chance de receber um transplante com segurança gratuitamente pelo SUS.
0: Mas apesar dos avanços, ainda existe um desafio importante. Hoje, cerca de 45% das famílias brasileiras ainda recusam a doação de órgãos, segundo dados do Ministério da Saúde. Pela legislação brasileira, a doação só ocorre com autorização dos parentes. Para quem aguarda na fila, a possibilidade de um transplante depende desse consentimento, explica o nefrologista Dr. Geraldo Freitas.
2: Falar da intenção de ser doador, caso isso aconteça, isso é importante, porque é imprevisível quando a situação de morte encefálica vai acontecer. Se estiver conversado com a família, a probabilidade de a gente efetivar um doador é muito maior do que se isso não tivesse sido comentado em nenhum momento.
0: O Sistema Único de Saúde responde por cerca de 86% dos transplantes realizados no país. O atendimento inclui exames, cirurgia, acompanhamento médico e medicamentos, tudo de forma gratuita. Reportagem Pablo Mugim.
3: E essas foram as notícias do Governo do Brasil.
4: Uma realização da Secretaria de Comunicação Social da Presidência da República.
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4: Fique agora com as notícias do Poder Judiciário e do Congresso Nacional. Uma boa noite e um bom fim de semana.
3: A gente volta na segunda-feira. Boa noite para você.

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2: No Dia Mundial do Meio Ambiente, a STF relembra decisões que fortaleceram a proteção ambiental no Brasil.
3: Supremo começa a julgar recurso apresentado pelo ex-deputado Roberto Jefferson.
2: TSE divulga distribuição do Fundo Especial de Financiamento de Campanha para as eleições 2026.
3: Boa noite, eu sou Marcela Luiza.
2: E eu sou Walter Lima.
3: Hoje, 5 de junho, é o Dia Mundial do Meio Ambiente.
2: E para celebrar a data, o Supremo Tribunal Federal relembra algumas decisões que consolidaram a proteção ambiental como um direito fundamental previsto em nossa Constituição. Marta Ferreira.
4: Neste Dia Mundial do Meio Ambiente, algumas das principais decisões da Corte merecem destaque. Em relação ao Fundo Clima, em 2022, o STF determinou a retomada do funcionamento do Fundo Nacional sobre a Mudança do Clima, mecanismo do governo federal criado para financiar projetos de enfrentamento às mudanças climáticas. Em relação às queimadas e ao desmatamento na Amazônia e no Pantanal, a Corte reconheceu falhas estruturais na execução de políticas de enfrentamento das queimadas e determinou a elaboração e a implementação de planos de combate a incêndios e desmatamento e o fortalecimento de órgãos de fiscalização e a coordenação entre a União e os estados da Amazônia e do Pantanal.
3: O Supremo Tribunal Federal começou a julgar nesta sexta-feira um recurso apresentado pelo ex-deputado Roberto Jefferson contra uma multa de R$ 452 mil ligada à condenação dele em 2024.
2: O julgamento ocorre no plenário virtual e está previsto para terminar em 15 de junho. Pablo Lemos.
5: O ex-deputado Roberto Jefferson foi condenado a pagar a multa em um processo

0: o qual foi sentenciado a 9 anos de prisão por calúnia, homofobia e por incitação à prática dos crimes de abolição do Estado Democrático de Direito e de dano qualificado. A defesa recorreu alegando que ele não tem condições financeiras de arcar com o valor. Mas o relator do caso no Supremo Tribunal Federal, ministro Alexandre de Moraes, rejeitou o pedido. Ele destacou que o valor de mais de R$ 452 mil pode ser parcelado em 18 vezes, como condição para a progressão de regime.
1: O Tribunal Superior Eleitoral divulgou os valores do Fundo Especial de Financiamento de Campanha, destinados aos partidos políticos para as eleições gerais de 2026.
2: Ao todo, R$ 4,9 bilhões vão ser distribuídos entre 30 partidos, de acordo com os critérios estabelecidos na legislação eleitoral, considerando a representatividade das legendas no Congresso Nacional. Fábio Ruas.
3: O PL vai receber o maior valor, R$ 881,7 milhões. Em seguida, o PT, com R$ 615,4 milhões. E depois o União, com algo em torno de R$ 526,2 milhões. Juntas, as três legendas concentram quase 40% do montante distribuído pelo fundo eleitoral, que é custeado pela União em ano eleitoral. O objetivo do fundo é financiar campanhas de candidatas e candidatos.
1: Justiça Federal paralisa licenciamento de terminal de gás natural liquefeito em Barcarena, Pará.
2: A ação atende a pedido do Ministério Público Federal. Sabrine Menezes.
4: A decisão paralisou o avanço do licenciamento ambiental e a implantação do terminal de gás natural liquefeito de Barcarena, no Pará. A decisão reconheceu argumentos do MPF e o risco de danos irreversíveis aos modos de vida das comunidades tradicionais e ao meio ambiente, caso o projeto avançasse sem os estudos adequados. Na sentença, a justiça estabelece diversas obrigações ao governo do Pará, à Termogás e ao INCRA, como a proibição de emissão de licenças e a suspensão de atividades ligadas ao empreendimento, sob pena de multa diária de R$ 50 mil em caso de descumprimento.
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1: Uma boa noite.
2: Bom fim de semana e até segunda-feira.
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7: Eu sou Paula Groba.
8: E eu sou Humberto Pinheiro.
7: E estes são os destaques de hoje do Jornal do Senado, que começa agora.
8: Proposta garante proteção total a fundos de previdência afetados pelo Banco Master.
7: Autonomia do Banco Central com orçamento próprio está na pauta da Comissão de Constituição e Justiça.
8: Tarifaço. Senadora pede diálogo com os Estados Unidos para proteger exportações do Brasil.
7: Boa noite.
8: Boa noite.
7: Um projeto apresentado no Senado quer evitar prejuízos a aposentados e pensionistas de estados e municípios que investiram recursos no Banco Master.
8: A proposta amplia a cobertura do Fundo Garantidor de Créditos para assegurar a devolução integral dos valores aplicados. Repórter Marcela Cunha.
9: A proposta foi apresentada pelo senador Renan Calheiros, do MDB de Alagoas. Na prática, o projeto obriga o FGC, uma espécie de seguro dos bancos, a garantir a devolução integral dos recursos que tenham sido aplicados no Banco Master. Hoje, essa garantia tem limite de até R$ 250 mil por CPF ou CNPJ, por instituição ou conglomerado financeiro, e é financiada pelos próprios bancos. Segundo Renan, a medida quer evitar que aposentados e pensionistas sejam prejudicados por essas aplicações.
10: O meu projeto, ele parte de um princípio claro. Não é justo que o segurado beneficiário do regime previdenciário arque com prejuízos decorrentes de eventuais irregularidades ou má gestão ou roubalheira mesmo por parte de instituições financeiras.
9: Críticos da proposta afirmam que a cobertura integral pode transferir para o sistema bancário

0: o prejuízo de aplicações de risco feitas por gestores públicos. Na justificativa do projeto, Renan Calheiros defende que a medida não impede a investigação de gestores públicos que tenham agido com dolo ou má fé e evita que fundos de previdência arquem com o prejuízo.
1: Escola, profissão e menos violência. Essa é a equação defendida por parlamentares que querem expandir a educação profissional e tecnológica no Brasil.
2: A avaliação é que a formação técnica abre portas para o emprego e afasta jovens da criminalidade. Repórter Lana Dias.
3: De acordo com o Anuário Brasileiro de Segurança Pública, em 2024, mais de 72 mil adolescentes foram apreendidos por cometerem atos infracionais, que é o crime ou contravenção penal praticados por menores de 18 anos. O fortalecimento da educação e da profissionalização de jovens se mostra fundamental na prevenção desse índice, que já vem diminuindo em relação aos anos anteriores. Para o senador astronauta Marcos Pontes, do PL de São Paulo, presidente da Frente Parlamentar em favor da educação profissional e tecnológica, a inserção de adolescentes nessa modalidade de ensino pode melhorar a qualidade de vida e ainda contribuir com a mão de obra qualificada no país.
4: Pois você transforma em cidadãos produtivos para o país, que vão ser felizes, ter suas famílias, ter sucesso na vida. Então, o ensino profissionalizante, ele é muito mais do que o objetivo só do lado corporativo, do lado executivo, do lado das empresas, mas muito também do lado social.
3: Ele ainda afirmou que a ampliação da educação profissional depende de esforços conjuntos entre os setores público e privado.
4: Não são só os estados e os municípios, tem que ser um conjunto em parceria com as empresas. Um dos problemas, que é muito claro em se ver, é a participação maior necessária das empresas dentro das escolas e as escolas recepcionarem melhor as empresas, hein? As empresas sabem qual é a necessidade.
3: A Frente Parlamentar, em atividade desde 2025, busca aprimorar a legislação, fiscalizar políticas públicas e ampliar o investimento em educação profissional e tecnológica no Brasil.
1: E a Comissão de Constituição e Justiça pode votar na próxima reunião a proposta de emenda à Constituição que busca assegurar orçamento próprio e autonomia operacional ao Banco Central.
2: A PEC está sendo discutida há 2 anos na CCJ. As informações com o repórter Bruno Lourenço.
5: A proposta que busca assegurar ao Banco Central autonomia técnica, administrativa, orçamentária e financeira foi apresentada em 2023 pelo senador Vanderlan Cardoso, do PSD de Goiás. Passou por uma audiência pública e foi assunto em sabatinas de diretores e presidentes do BC desde então. O relator, senador Plínio Valério, do PSDB do Amazonas, acredita que a proposta já está madura e defende a urgência da matéria para dar condições do banco defender o real, o sistema financeiro e manter o PIX livre de pressões.
6: Do grosso modo, o PIX é do Banco Central. Não pode emprestar, não pode ceder, não pode vender, não pode fazer nada. É do Banco Central. E mais, não pode cobrar taxa de pessoa física. Isso é a garantia que todo brasileiro quer.
5: A proposta retira o Banco Central de vinculação a ministério ou a qualquer órgão ou sistema da administração pública e de tutela ou subordinação hierárquica.
1: Somente 10% das ações do Programa de Proteção e Promoção da Saúde Menstrual voltado a mulheres e meninas de baixa renda foram executados até hoje.
2: A política pública é fruto de legislação aprovada pelo Congresso, mas enfrenta obstáculos com a falta de orçamento. Repórter Marcela Diniz.
7: Criado por lei em 2021, o Programa de Proteção e Promoção da Saúde Menstrual tem entre suas ações principais a oferta gratuita de absorventes e outros itens de higiene para pessoas em situação de rua ou extrema vulnerabilidade, privadas de liberdade e estudantes de baixa renda da rede pública. No Senado, a proposta teve como relatora Zenaide Maia, do PSD do Rio Grande do Norte.
8: A Unicef, antes da pandemia, já mostrava que 4 milhões não tinham acesso a itens mínimos de cuidados menstruais. Um assunto que não era muito falado.
7: Mas somente 10% das ações do programa foram executadas até agora. Diagnóstico feito durante a audiência de conciliação entre União, Ministérios e a ONG Crioula, que desde 2022, por meio de ação civil pública, vem cobrando a efetiva implementação da política. Juliana Martins, representante da ONG, espera que o programa seja aprimorado com urgência e que o parlamento fortaleça a fiscalização e o orçamento das ações de saúde menstrual.
9: O parlamento tem um papel fundamental, em especial quando a gente pensa em qual é o orçamento destinado, né, para reduzir as barreiras com relação ao acesso.
7: Entre

0: Entre as falhas detectadas no programa de saúde menstrual estão barreiras digitais que dificultam o acesso de pessoas em situação de vulnerabilidade, falta de transparência no orçamento e de articulação entre os ministérios envolvidos. O senador Hermes Klan, do PL de Santa Catarina, defendeu que os programas sociais sejam uma porta de saída da pobreza, com foco na geração de empregos, no empreendedorismo e na qualificação profissional.
1: Segundo ele, mais de 112 mil famílias catarinenses deixaram o Bolsa Família entre 2023 e 2026 após aumentarem a renda, o que, na sua avaliação, demonstra que desenvolvimento econômico e inclusão social podem avançar juntos.
2: Mais importante do que o número de pessoas que ingressam em programas sociais é o número de pessoas que conseguem sair deles por terem conquistado autonomia econômica. O emprego, a renda e a oportunidade continuam sendo instrumentos mais eficazes de transformação social.
0: E a senadora Tereza Cristina, do PP de Mato Grosso do Sul, alertou para os possíveis impactos da investigação comercial aberta pelos Estados Unidos. Ela destacou que produtos como suco de laranja, café e carnes estão fora das tarifas, mas setores como máquinas, madeira e etanol ainda podem ser afetados.
1: A parlamentar defendeu a continuidade das negociações para evitar prejuízos às exportações brasileiras com o aumento das tarifas.
3: Essa investigação, ela está sobre 76 países, não é só o Brasil, para esclarecer. Então, eu acho que agora é continuar negociando para ver se a gente consegue estancar, vamos dizer, essas tarifas de 25%, porque inviabilizam realmente aqueles segmentos, aqueles setores que serão tarifados com 25%.
1: Edição de Paulo Groba e trabalhos técnicos de Eliseu Caires. O Jornal do Senado fica por aqui. Acompanhe agora as notícias do Tribunal de Contas da União e da Câmara dos Deputados. Boa noite.
0: Boa noite e um bom fim de semana.
4: Minuto do TCU.
5: O Tribunal de Contas da União fez auditoria para avaliar se as regras do Bolsa Família estão sendo cumpridas e como está o acompanhamento do programa. A fiscalização também verificou programas de transferência de renda implementados por estados e municípios. Em todo o país, foram encontradas quase 230 ações com propostas semelhantes ao Bolsa Família. Um dos maiores problemas está na falta de integração de dados com o CAD único. O ministro relator do processo no TCU, Jorge Oliveira, explicou as consequências desse tipo de falha.
6: Na prática, isso significa que os entes federativos frequentemente não conseguem saber de maneira integrada quem está recebendo benefícios, quanto está recebendo e se há acúmulo indevido ou ausência de proteção social.
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4: 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Câmara dos Deputados.
7: Proposta cria estratégia nacional para enfrentar impactos do vício em jogos.
8: Comissão proíbe posse de armas para quem estiver sob medida protetiva.
7: Dependentes de vítimas de violência terão prioridade na matrícula escolar.
8: Projeto de lei aumenta a punição para o crime de ultraje a culto religioso.
7: Boa noite. Proposta aumenta a pena para o crime de ultraje a culto religioso e impede que manifestações de fé em cerimônias sejam enquadradas como crime de preconceito. A repórter Daniele Lessa explica as medidas.
9: A Comissão de Constituição e Justiça da Câmara dos Deputados aprovou o projeto que aumenta a punição para o crime de ultraje a culto religioso e para o impedimento ou perturbação de atos religiosos. O texto aprovado foi a versão elaborada pelo relator, deputado pastor Marco Feliciano, do PL de São Paulo. Hoje, o Código Penal prevê pena de detenção de 1 mês a 1 ano para quem zombar de alguém por motivo de crença, impedir cerimônia religiosa ou vilipendiar ato ou objeto de culto. Com a proposta aprovada na CCJ, a pena passa a ser de reclusão de 2 a 4 anos, além de multa. O texto também estabelece que, se houver emprego de violência, a pena será aumentada em 2/3. Outra mudança altera a lei que trata dos crimes de preconceito. O novo texto deixa claro que não constitui crime a manifestação de crenças, sermões, pregações, culto, ensino ou orientação religiosa realizados em atividades de caráter religioso ou litúrgico.

0: cirúrgico, mesmo que transmitidos pela internet ou por outros meios de comunicação, como explica o relator, pastor Marco Feliciano.
1: Por exemplo, se um pastor ou um padre ou uma pessoa que é espiritualista estiver no exercício da sua fé, no exercício da sua função, e ela criticar uma outra religião, isso seria intolerância religiosa? É claro que não, porque a maioria das religiões praticam aquilo que nós chamamos de proselitismo, ou seja, eles tentam converter as pessoas. E no mundo em que nós vivemos hoje, do politicamente correto sendo impregnado na mente das pessoas, muitas pessoas, tanto padres como pastores e outros entes de religiões espiritualistas, estão sendo punidas, processadas por intolerância religiosa, quando na verdade eles estão apenas praticando a sua fé.
0: A proposta, que aumenta a pena para o crime de ultraje a culto religioso, impede que manifestações de fé em cerimônias sejam enquadradas como crime de preconceito, ainda precisa ser analisada pelo plenário da Câmara. Se aprovada, seguirá para o Senado. Da Rádio Câmara de Brasília, Daniele Lessa.
2: Educação.
3: Câmara aprova projeto que garante prioridade na matrícula escolar para dependentes de mulheres vítimas de violência doméstica. A repórter Sofia Peçanha tem os detalhes.
4: A Câmara dos Deputados aprovou o projeto que dá prioridade na matrícula escolar para dependentes de mulheres vítimas de violência doméstica em escolas próximas de sua nova residência. A proposta, apresentada pelo deputado Rômulo Gouveia, altera a Lei Maria da Penha. A medida assegura prioridade à mulher em situação de violência doméstica e familiar para matricular ou transferir seus dependentes para a instituição de ensino mais próxima de seu domicílio, seja pública ou particular. Para ter direito à prioridade, a mulher deverá apresentar documentos que comprovem o registro de ocorrência policial ou processo judicial relacionado à violência doméstica. O texto aprovado também permite que o juiz determine, como medida protetiva de urgência, a matrícula ou transferência do aluno, mesmo que não haja vaga na instituição mais próxima do novo domicílio. Além disso, o juiz determinará a devida comunicação ao conselho tutelar competente para acompanhamento. Segundo a justificativa, a interrupção da trajetória escolar resulta em imenso prejuízo para as famílias, já submetidas a pesado trauma psicológico e social, como explica o parecer da deputada Laura Carneiro, do PSD do Rio de Janeiro, lido na Comissão de Constituição e Justiça, pelo deputado Helder Salomão, do PT do Espírito Santo.
5: Tal medida protege ainda mais a mulher vítima de violência doméstica e seus dependentes, garantindo-lhe o direito fundamental à educação em meio a um contexto tão difícil de afastamento do lar em razão da violência doméstica.
4: O projeto que garante à mulher vítima de violência doméstica prioridade para matricular filhos ou dependentes em escolas próximas de sua nova residência segue para análise do Senado. Da Rádio Câmara de Brasília, Sofia Peçanha.
3: Avança na Câmara o projeto que cria uma estratégia nacional para enfrentar os impactos do vício em jogos. A proposta já foi aprovada em todas as comissões temáticas da Câmara e está pronta para ser incluída na pauta de votação do plenário. A reportagem é de Maria Neves.
6: A Comissão de Saúde da Câmara aprovou o projeto do deputado Rui Carneiro, do Podemos da Paraíba, que institui uma estratégia nacional para cuidar de pessoas afetadas pelo vício em jogos e apostas, principalmente por meio da internet. O texto aprovado prevê uma rede de apoio formada por diferentes áreas do governo para enfrentar os impactos sociais e de saúde decorrentes do vício em apostas. De acordo com a relatora, a deputada Jandira Fegali, do PCdoB do Rio de Janeiro, devido à facilidade de acesso por meio do celular, a compulsão por jogos atinge uma parcela cada vez maior da população. Segundo a parlamentar, os mais afetados ainda são os homens, mas o problema já começa a atingir também mulheres e adolescentes.
7: E o que a gente vê é que em torno de entre 2 e 10% da população já começa a ter sintomatologia da dependência. Então é preciso que a gente institua uma política de prevenção, campanhas educativas, ao mesmo tempo de acolhimento, de assistência individualizada e confidencial. O Ministério da Saúde já faz hoje, já instituiu o teleatendimento gratuito, mas nós estamos estendendo todo esse tratamento, não só o SUS, mas também ao sistema de assistência social e a rede de atenção psicossocial.
6: Dentre as ações previstas na proposta, constam acompanhamento médico e psicossocial para os indivíduos e seus familiares. A medida prevê ainda a criação de grupos de apoio baseados na experiência,

0: realização de campanhas e a publicação de materiais didáticos, com foco especial na proteção de crianças e adolescentes, e a cooperação com operadoras de apostas para detectar comportamentos de risco. Jandira Fegali defende também a limitação das propagandas de sites de apostas e o aumento da taxação das empresas de jogos online, conhecidas como bets. A deputada ressalta que, como a sede da maioria dessas empresas fica no exterior, o dinheiro também sai do país, o que retira recursos, inclusive, das políticas de atenção a pessoas que desenvolvem compulsão por jogos. A relatora lembrou que recentemente o país aumentou a taxação das bets, que era de 12% e vai chegar a 18%, mas para ela ainda é pouco. Segundo afirma, há países que cobram até 40% de imposto dessas empresas. Da Rádio Câmara de Brasília, Maria Neves.
1: O projeto que institui uma estratégia nacional para cuidar de pessoas afetadas pelo vício em jogos e apostas também já foi aprovado pelas comissões de Finanças e Tributação e de Constituição e Justiça. O texto segue para análise no plenário da Câmara.
2: Saúde.
3: Comissão aprova projeto que prevê expansão da telemedicina nos municípios. A repórter Júlia Lopes nos conta os passos para a adoção da medida.
4: As teleconsultas têm se tornado uma alternativa para ampliar o acesso aos serviços do Sistema Único de Saúde, o SUS. Elas permitem atender um maior número de pessoas e chegar a regiões mais distantes no país. Nesse cenário, a Comissão de Saúde da Câmara dos Deputados aprovou um projeto de lei que cria a política de expansão da telesaúde no SUS. Atualmente, cerca de 10% dos municípios brasileiros oferecem serviços de medicina online à população, segundo o levantamento da Frente Nacional dos Prefeitos. Com a nova política, o governo federal deverá apoiar estados e municípios na ampliação desse atendimento, com prioridade para regiões mais vulneráveis e de difícil acesso. O texto prevê a criação de programas federais com apoio técnico e financeiro. Entre as medidas estão investimentos em conectividade, aquisição de equipamentos para unidades do SUS, capacitação de equipes e desenvolvimento de novos modelos de atendimento digital. A proposta também cria a Base Nacional de Telemedicina e Telesaúde, que deve integrar os dados de atendimento virtuais em todo o país, facilitando o acesso às informações de saúde. Para a relatora do projeto, a deputada Adriana Ventura, do Novo, de São Paulo, a iniciativa ajuda a enfrentar desigualdades regionais, amplia o acesso à saúde e permite a unificação de dados da população como prontuário eletrônico em um único sistema.
5: O objetivo, basicamente, é que a gente amplie isso com uma base única. Então, a gente precisa trabalhar interoperabilidade, precisa dar mais acesso para as pessoas, principalmente as pessoas que hoje não têm acesso. Então, o objetivo desse é fazer uma integração e fazer com que haja um compromisso dessa integração de estados, municípios e também planos de saúde que também atendem o SUS.
4: Os estados e municípios deverão incorporar a telesaúde em seus planos permanentes de cuidado, definindo metas e indicadores compatíveis com a realidade local. De acordo com o Ministério da Saúde, em 2025, 76% da população brasileira depende diretamente do SUS. O sistema realiza por ano 2,8 bilhões de atendimentos e conta com cerca de 3,5 milhões de profissionais em atuação. O projeto, que busca aumentar a participação da telesaúde no SUS, segue agora para análise na Comissão de Finanças e Tributação. Da Rádio Câmara de Brasília, Júlia Lopes.
2: Agricultura.
1: Comissão de Agricultura aprova a erradicação da leucena, planta invasora no Cerrado. O repórter José Carlos Oliveira explica os problemas causados pela praga.
6: A Comissão de Agricultura da Câmara dos Deputados aprovou a proposta de controle, manejo e erradicação progressiva da leucena, uma leguminosa originária da América Central. A planta exótica invasora se disseminou descontroladamente em vários biomas brasileiros, sobretudo em áreas do Cerrado, no Centro-Oeste. O autor do projeto de lei, deputado Otto Alencar Filho, do PSD da Bahia, lembrou que a leucena foi introduzida no Brasil como forrageira, ou seja, com foco na alimentação de animais de produção, como bois, porcos e cabras. Também foi usada na recuperação de solo. No entanto, a planta se desenvolveu rapidamente e passou a competir com a vegetação nativa, alterando os ecossistemas. O relator, deputado José Medeiros,

0: do PL do Mato Grosso, concordou com a necessidade de controle da Leucena.
1: É uma leguminosa muito aceita pelos produtores, porque tem alto índice de proteína para o gado, mas ela também se espalha de forma assim muito avassaladora, e ele pede justamente a substituição gradativa dessa leguminosa para que não vire uma praga por todo o país, porque ela produz bastante semente, é levada pelo vento, por passarinhos também, de um bem que se esperava acaba causando um problema para toda a atividade silvopastoril.
0: Para o controle gradual da planta, o projeto de lei prevê campanhas educativas, linhas de financiamento, assistência técnica e extensão rural voltadas à substituição da leucena por espécies alternativas. Áreas rurais que cultivam a planta terão até 10 anos para erradicá-la. O texto ainda proíbe o plantio de leucena em áreas de preservação permanente, unidades de conservação de proteção integral, florestas públicas, terras indígenas e territórios quilombolas. A proposta de erradicação da leucena ainda vai passar pela análise das comissões de meio ambiente, de finanças e tributação e de constituição e justiça. Da Rádio Câmara de Brasília, José Carlos Oliveira.
2: Justiça.
3: Comissão aprova projeto que aumenta a proteção para vítimas de violência, exigindo que juiz escute a mulher antes de decidir pela revogação de medidas protetivas do agressor.
4: O projeto está pronto para entrar na pauta do plenário da Câmara, como informa a repórter Silvia Munhato.
5: A Comissão de Constituição e Justiça da Câmara aprovou o projeto que determina que, antes de decidir sobre a revogação de medidas protetivas de urgência do agressor, o juiz escute a mulher vítima de violência doméstica e familiar e verifique se ela não está em risco. Além disso, a proposta determina a realização da chamada audiência de admoestação para a soltura de agressor em caso de revogação de prisão preventiva. É o que explica a relatora, a deputada Laura Carneiro, do PSD do Rio de Janeiro.
6: E o juiz vai dizer para ele: olha só, o senhor, se descumprir, vai acontecer isso. Se o senhor deixar de cumprir as medidas protetivas, vai acontecer isso. Ou seja, ele de alguma maneira vai fazer com que o agressor repense qualquer possibilidade de reincidência naquela conduta.
5: A audiência deverá se realizar em até 48 horas da decisão de soltar o réu. As medidas serão inseridas na Lei Maria da Penha. Laura Carneiro defendeu que o contato com a vítima deve ser realizado pela equipe técnica da vara especializada, por equipamento da rede de enfrentamento à violência da região, de seu domicílio, ou ainda pelo próprio juízo da vara de violência doméstica e familiar. Entre as medidas protetivas previstas na Lei Maria da Penha estão a suspensão do porte de arma, o afastamento do lar ou a proibição de aproximação da vítima. A proposta que aumenta a proteção para a mulher vítima de violência deverá ser analisada agora pelo plenário da Câmara. Da Rádio Câmara de Brasília, Silvia Munhato.
2: Segurança Pública.
3: Pessoas que estiverem cumprindo medidas protetivas com base na Lei Maria da Penha podem ter suspenso o direito a ter armas de fogo. Proposta nesse sentido está sendo examinada pela Câmara. A reportagem é de Luiz Cláudio Canuto.
7: A Comissão de Segurança Pública da Câmara aprovou projeto que impede que pessoas que estejam em cumprimento de medidas protetivas com base na Lei Maria da Penha tenham ou comprem armas de fogo e munições. O texto aprovado é uma nova versão da proposta feita pelo relator, deputado Aloysio Mendes, do Republicanos do Maranhão. De acordo com a nova redação, a suspensão do direito a armas vira uma medida obrigatória até a revogação da medida protetiva ou o arquivamento do caso. Para garantir o cumprimento da lei, o relator incluiu a exigência de uma certidão negativa de medidas protetivas para quem queira comprar ou portar armas de fogo no Brasil. É uma mudança no Estatuto do Desarmamento. Ao juiz caberia comunicar a decisão a diversos órgãos, como o Exército, no caso de atiradores esportivos, a Polícia Federal, para quem é caçador, e também às empresas de segurança, caso seja um emprego do acusado de agressão. Entre as mudanças feitas, o relator tirou do texto original a previsão de novas penas para tentativas de compra de armas, porque a legislação penal já prevê punições para uso e porte ilegais. Também ficou de fora a criação de novos canais de atendimento específicos, porque já existe o número 180 para denúncias de violência contra a mulher. O texto original tratava apenas do registro de agressão em inquéritos, mas o relator vinculou a proibição à concessão da medida protetiva. Aloysio Mendes acha que a vinculação dá maior eficácia jurídica e rapidez à segurança da vítima.
8: Nós temos estatísticas recentes que dizem que quase 60, 58%

0: dos crimes cometidos contra as mulheres são praticados com armas de fogo. Aprovamos na Comissão de Segurança Pública e Combate ao Crime Organizado por unanimidade. E esse projeto vai coibir ainda mais a prática desse tipo de crime.
1: O texto já foi aprovado pela Comissão de Defesa dos Direitos da Mulher e agora está na Comissão de Constituição e Justiça, mas pode ser votado pelo plenário porque está em regime de urgência. Da Rádio Câmara de Brasília, Luiz Cláudio Canuto.
2: Votação.
3: Oficiais de justiça e fiscais agropecuários podem ser incluídos entre as categorias autorizadas a portar armas. O repórter Antônio Vital tem as informações.
4: Ganhou o regime de urgência e pode ser votado a qualquer momento no plenário da Câmara, projeto que autoriza o porte de armas de fogo por oficiais de justiça e auditores fiscais federais agropecuários. O projeto altera o Estatuto do Desarmamento para incluir essas duas categorias entre aquelas que têm direito ao porte de arma. Hoje, essa autorização já vale para policiais, militares e outras carreiras ligadas à segurança pública, desde que cumpram os requisitos legais, como comprovação de capacidade técnica e aptidão psicológica. De acordo com a proposta, esses profissionais poderão portar arma de fogo de propriedade própria ou fornecida pela instituição, inclusive fora do horário de serviço, com validade em todo o território nacional, conforme as regras previstas em lei. Relator da proposta, o deputado Jonas Donizete, do PSB de São Paulo, argumentou que a medida reconhece o risco enfrentado por esses profissionais no exercício das funções. Segundo ele, oficiais de justiça e auditores fiscais atuam diretamente na execução de decisões judiciais e em atividades de fiscalização, muitas vezes sob tensão e ameaças. O porte de armas para oficiais de justiça foi defendido pelo deputado Coronel Meira, do PL de Pernambuco.
5: Porte de arma para oficial e oficial de justiça, para poder se defender verdadeiramente de tudo que acontece na rua. Ele é o elo exatamente da justiça, dos tribunais de justiça com o povo brasileiro. E ele precisa ter um mínimo de conforto, que é poder, se quiser, estar armado para defender a sua vida e muitas vezes a vida de quem o acompanha no seu momento do trabalho em todos os locais e todos os rincões do nosso Brasil.
4: Com regime de urgência, o projeto que autoriza o porte de arma por oficiais de justiça pode ser votado diretamente no plenário da Câmara, sem passar pela análise das comissões permanentes da Casa. Da Rádio Câmara de Brasília, com informações de Daniele Lessa, Antônio Vital.
6: 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Uma boa noite para você.
3: A Voz do Brasil está de volta na segunda-feira. Boa noite e bom fim de semana.
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3: Ok, ótima noite pra você que tá ligado em 102.3, a Rádio da Família. De agora até meia-noite tem músicas cristãs, tem momentos de oração, momentos de reflexão. E você que tá em casa é convidado especial a seguir com a gente nessa caminhada, acompanhar o nosso programa, o nosso Fica Conosco, Senhor, tá bom? Daqui a pouquinho o texto em família, os mistérios dolorosos nesta abençoada sexta-feira. Vamos ter papo cabeça com o Padre Camilo, tem liturgia do dia, tem muita coisa boa. Sejam bem-vindos aqui. Vamos começar com o Evangelho do Dia? Oséias Souza, boa noite, Oséias.
4: Boa noite, Magno Pires, boa noite aos ouvintes, o Fica Conosco, Senhor. O Evangelho do dia está hoje em Marcos, capítulo 12, versículos do 35 ao 37. Naquele tempo, Jesus ensinava no templo, dizendo: como é que os mestres da lei dizem que o Messias é filho de Davi? O próprio Davi, movido pelo Espírito Santo, falou: dize o Senhor ao meu Senhor, senta-te à minha direita até que eu ponha teus inimigos debaixo de teus pés. Portanto, o próprio Davi chama o Messias de Senhor. Como é que ele pode então ser seu filho? E uma grande multidão o escutava com prazer. Palavra da salvação.
3: Obrigado, Zé. Forte abraço, meu irmão. Segunda-feira a gente conta com você, tá bom? Mais um evangelho, mais um momento de meditação. Muito obrigado aí pela parceria de sempre. Bom, você que está em casa, acompanha, fica conosco, Senhor. Não vamos atrasar um pouquinho a nossa oração do Terço em Família. Hoje, 8h30, temos formação obrigatória de rádio, pronunciamento. E a gente vai estar aí, então, dando início ao Santo Terço logo após o pronunciamento, tá bom? Então fique você ligado, acompanhando. Enquanto isso, vamos começar com músicas. Gabriela Rocha canta A Ele a Glória.

ali na música do Colo de Deus, a Casa Alfa. São 8h26, daqui a pouquinho a oração do terço em família. Já vamos ter pronunciamento, rede obrigatória de rádio e na sequência o nosso santo terço pra você que tá aí acompanhando aí, tá bom? Em instantes, rede obrigatória de rádio aqui na Rádio da Família.

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2: Boa noite. Eu sou João Paulo Ribeiro Capobianco, ministro do Meio Ambiente e Mudança do Clima. Estou aqui hoje para prestar contas à sociedade brasileira dos avanços e dos desafios que temos nesse Dia Mundial do Meio Ambiente. Desde janeiro de 2023, o governo do Brasil voltou a tratar o meio ambiente como indutor do desenvolvimento, não como obstáculo. Assim, estamos mostrando que é possível crescer, gerar emprego e renda sem deixar de proteger nossas florestas, nossas águas e nossa biodiversidade. Nos últimos 3 anos, o desmatamento na Amazônia caiu pela metade. No Cerrado, a redução foi de 32%. E no Pantanal, 65%. Ao proteger nossos biomas, salvamos a biodiversidade e evitamos lançar na atmosfera milhões de toneladas de gases de efeito estufa. Também ampliamos significativamente as áreas protegidas, com a criação de mais de uma dezena de novas reservas ambientais e o reconhecimento de terras indígenas e de territórios quilombolas. Somadas, elas equivalem em torno de 5 milhões de campos de futebol, desses em que veremos nossa seleção jogar durante a Copa do Mundo que se aproxima. Voltamos também a liderar a transição energética a partir da substituição de combustíveis fósseis por opções mais limpas, como os biocombustíveis e a eletricidade. Temos estímulos à renovação da frota brasileira, tanto privada quanto de transporte público. Esses resultados são fruto de um amplo trabalho de cooperação entre o governo do Brasil, os estados e municípios e a sociedade civil. Eles só foram possíveis porque voltamos a investir em ciência, em monitoramento e a fortalecer instituições importantíssimas como o IBAMA e o Instituto Chico Mendes de Conservação da Biodiversidade, que foram alvo de tentativas de desmonte em anos anteriores. Outro fator central foi a retomada da cooperação internacional. E depois de 4 anos de exclusão, retomamos o Fundo Amazônia, que agora tem 9 países financiadores. Juntas, essas ações viabilizaram um volume recorde de 204 bilhões de reais em recursos públicos e privados, nacionais e internacionais, para o desenvolvimento sustentável no Brasil. Também voltamos a investir fortemente na recuperação de áreas degradadas e na restauração florestal. Hoje, temos 3,4 milhões de hectares recuperados,

0: Nesse ano, diante da previsão de um novo El Niño, reforçamos o monitoramento e colocamos em campo o maior contingente de brigadistas da nossa história. Aumentamos o número de aeronaves e equipamentos de prevenção e combate e apoiamos em mais de R$500 milhões os corpos de bombeiros dos estados onde há mais incêndios florestais. Hoje, no mundo inteiro, são os critérios ambientais que definem acordos comerciais e abrem as portas do investimento. E na contramão dessa tendência, pode fechar mercados e isolar o país. Proteger as nossas florestas, os nossos rios e a vida de nossas famílias já seria a razão suficiente e é, ao mesmo tempo, uma garantia para o futuro próspero da economia brasileira. Nesse Dia Mundial do Meio Ambiente, renovamos o compromisso de deixar para as próximas gerações um país mais preparado e mais sustentável. Porque proteger o meio ambiente é proteger a vida e o futuro de todas as famílias brasileiras. Muito obrigado.
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0: Muito bem, é chegado esse momento abençoado de oração, de meditação, Santo Terço em Família. São 8:34. Vamos rezar juntos os mistérios dolorosos dessa noite abençoada, né? Sexta-feira. E hoje, para rezar com a gente, está aqui com a gente o nosso amigo Antônio e o Marcos, né? Vão estar meditando com a gente. Boa noite, amigos. Sejam bem-vindos.
1: Boa noite, Marcos. Muito obrigado mais uma vez pela oportunidade.
0: Sempre bom ter vocês rezando aqui com a gente, viu? Marcos, seja bem-vindo. Antônio, seja bem-vindo também, meu amigo.
2: Boa noite, Magno. Boa noite a todos os ouvintes. Agradecer mais uma vez por essa oportunidade maravilhosa que é contemplar o Santo Terço.
0: Muito bem, tá certo. A gente agradece a presença, a participação de vocês. Comunidade lá, é a comunidade?
2: Nossa Senhora da Penha.
0: Nossa Senhora da Penha, muito bem. Sejam bem-vindos aqui conosco, então. Você que tem casa já sabe como é que você participa, né? Deixe as suas intenções através do nosso WhatsApp, 988976570, né? Quais os pedidos você tem aí para colocar aqui no nosso cestinho. E também você pode participar com a gente no 32329225, tá bom? Vai estar à sua disposição para você participar, para você rezar conosco nessa abençoada noite, noite de sexta-feira. Vamos juntos em oração? Juntos com um terço na mão.
1: Em nome do Pai, do Filho e do Espírito Santo.
2: Amém.
1: Vinde, Espírito Santo, enchei os corações dos vossos fiéis e acendei neles o fogo do vosso amor. Enviai o vosso Espírito e tudo será criado e renovareis a face da terra. Oremos, ó Deus que instruíste os corações dos vossos fiéis, com a luz do Espírito Santo, fazei que apreciemos retamente todas as coisas, segundo o mesmo Espírito, e gozemos sempre da sua consolação, por Cristo Senhor nosso. Amém.
2: Divino Jesus, nós nos oferecemos esse santo terço que vamos rezar, meditando nos mistérios da nossa redenção. Concedei-nos, por intercessão da Virgem Maria, Mãe de Deus e Nossa Mãe, as virtudes que nos são necessárias para bem rezá-lo, a graça e ganharmos as indulgências desta santa devoção. Oferecemos particularmente em desagravos os pecados cometidos contra o Santíssimo Coração de Jesus e o Imaculado Coração de Maria, pela paz do mundo, pela conversão dos pecadores, pelas almas dos purgatórios, pelas intenções do Papa Leão 14, pelo nosso arcebispo metropolitano Dom Marco Aurélio Gubiotti, pelo aumento da santificação do clero, pela santificação das famílias, por aqueles que pediram nossas orações, por todas as nossas intenções particulares e pelo Brasil e no mundo.
1: Creio em Deus Pai Todo-Poderoso.

0: Deus, Criador do céu e da terra, e em Jesus Cristo, seu único Filho, nosso Senhor, que foi concebido pelo poder do Espírito Santo, nasceu da Virgem Maria, padeceu sob os Pôncio Pilatos, foi crucificado, morto e sepultado, desceu à mansão dos mortos, ressuscitou ao terceiro dia, subiu aos céus e está sentado à direita de Deus Pai Todo-Poderoso, de onde há de vir julgar os vivos e os mortos. Creio no Espírito Santo, na Santa Igreja Católica, na comunhão dos santos, na remissão dos pecados, na ressurreição da carne, na vida eterna. Amém.
1: Pai nosso que estais nos céus, santificado seja o vosso nome. Venha a nós ao vosso reino. Seja feita a vossa vontade, assim na terra como no céu.
0: O pão nosso de cada dia que nos dai hoje, perdoai as nossas ofensas, assim como nós perdoamos a quem nos tem ofendido. E não os deixeis cair em tentação, mas livrai do mal. Amém. Em honra a Deus Pai que nos criou. Ave Maria, cheia de graça, o Senhor é convosco. Bendita sois vós entre as mulheres, e bendito é o fruto do vosso ventre, Jesus.
1: Santa Maria, Mãe de Deus, rogai por nós, pecadores, agora e na hora da nossa morte. Amém.
0: Em honra a Deus Filho, que nos remiu os pecados. Ave Maria, cheia de graça, o Senhor é convosco. Bendita sois vós entre as mulheres, e bendito é o fruto do vosso ventre, Jesus.
1: Santa Maria, Mãe de Deus, rogai por nós, pecadores, agora e na hora da nossa morte. Amém.
0: Em honra ao Espírito Santo que nos santifica. Ave Maria, cheia de graça, o Senhor é convosco. Bendita sois vós entre as mulheres, e bendito é o fruto do vosso ventre, Jesus.
1: Santa Maria, Mãe de Deus, rogai por nós, pecadores, agora e na hora da nossa morte. Amém.
0: Glória ao Pai, ao Filho e ao Espírito Santo.
1: Como era do princípio, agora e sempre. Amém.
0: Ó Maria concebida sem pecado,
1: rogai por nós que recorremos a vós.
0: Ó meu bom e amado Jesus,
1: perdoai-nos, livrai-nos do fogo do inferno. Levai todas as almas para o céu e socorrei principalmente as que mais precisarem da vossa infinita misericórdia.
0: Nossa Senhora da Penha,
1: rogai por nós.
2: Muito bem, juntos em oração, rezando o Santo Terço em família. E você que está aí é convidado a rezar com a gente também, tá bom? Fique à vontade. Temos intenções, vamos ouvir via WhatsApp.
3: Boa noite, Magda. Aqui é a Nilza de Santa Luzia. Ofereço esse terço de hoje para toda a minha família, para minha mãe, meus irmãos e irmãs, meus filhos Ricardo, Robson, Rafael, meus netos Gabriel, Ricardo Júnior, minhas netas Gabriela e Rafaela, e para os meus bisnetos Gael e Luca.
2: Muito bem, obrigado, minha irmã. A gente agradece, viu, as intenções, a participação. Muito obrigado por estar com a gente nesse momento abençoado de oração aí também, viu? Mais uma intenção, vamos ver quem fala. Vamos lá.
4: Boa noite, Magno. Tudo bem com você? Eu rezo um texto de hoje por minha intenção, toda minha família. Peço recuperação de saúde, meu irmão, você e família. Adriana Gambetel, a Luciano Sagrado e todo mundo rezando um texto conosco. Salve Maria, fico com Deus, boa noite.
2: Salve Maria, boa noite, minha irmãzinha. Obrigado pela participação. Marcos, fique à vontade para o primeiro mistério dessa noite.
0: Então, Magno, eu coloco as intenções pela nossa comunidade, né? Nossa Senhora da Penha, o nosso amigo lá, o Sr. Francisco, Niltinho Bijarara, também o meu amigo Francisco e a Dona Maria do Carmo, lá do bairro Bela Aurora, e todos que estão com o texto na mão.
2: Muito bem. Pedi ao nosso amigo Antônio fazer a segunda parte, meditamos daqui o primeiro mistério.

0: vosso nome. Venha a nós ao vosso reino. Seja feita a vossa vontade, assim na terra como no céu.
1: O pão nosso de cada dia nos dai hoje. Perdoai as nossas ofensas, assim como nós perdoamos a quem nos tem ofendido. E não nos deixei cair em tentação, mas livrai-nos do mal. Amém.
0: Ave Maria, cheia de graça, o Senhor é convosco. Bendita sois vós entre as mulheres, e bendito é o fruto do vosso ventre, Jesus.
1: Santa Maria, Mãe de Deus, rogai por nós, pecadores, agora e na hora da nossa morte. Amém.
0: Ave Maria, cheia de graça, o Senhor é convosco. Bendita sois vós entre as mulheres, e bendito é o fruto do vosso ventre, Jesus.
1: Santa Maria, Mãe de Deus, rogai por nós, pecadores, agora e na hora da nossa morte. Amém.
0: Ave Maria, cheia de graça, o Senhor é convosco. Bendita sois vós entre as mulheres, e bendito é o fruto do vosso ventre, Jesus.
1: Santa Maria, Mãe de Deus, rogai por nós, pecadores, agora e na hora da nossa morte. Amém.
0: Ave Maria, cheia de graça, o Senhor é convosco. Bendita sois vós entre as mulheres, e bendito é o fruto do vosso ventre, Jesus.
1: Santa Maria, Mãe de Deus, rogai por nós, pecadores, agora e na hora da nossa morte. Amém.
0: Ave Maria, cheia de graça, o Senhor é convosco. Bendita sois vós entre as mulheres, e bendito é o fruto do vosso ventre, Jesus.
1: Santa Maria, Mãe de Deus, rogai por nós, pecadores, agora e na hora da nossa morte. Amém.
0: Ave Maria, cheia de graça, o Senhor é convosco. Bendita sois vós entre as mulheres, e bendito é o fruto do vosso ventre, Jesus.
1: Santa Maria, Mãe de Deus, rogai por nós, pecadores, agora e na hora da nossa morte. Amém.
0: Ave Maria, cheia de graça, o Senhor é convosco. Bendita sois vós entre as mulheres, e bendito é o fruto do vosso ventre, Jesus.
1: Santa Maria, Mãe de Deus, rogai por nós, pecadores, agora e na hora da nossa morte. Amém.
0: Ave Maria, cheia de graça, o Senhor é convosco. Bendita sois vós entre as mulheres, e bendito é o fruto do vosso ventre, Jesus.
1: Santa Maria, Mãe de Deus, rogai por nós, pecadores, agora e na hora da nossa morte. Amém.
0: Ave Maria, cheia de graça, o Senhor é convosco. Bendita sois vós entre as mulheres, e bendito é o fruto do vosso ventre, Jesus.
1: Santa Maria, Mãe de Deus, rogai por nós, pecadores, agora e na hora da nossa morte. Amém.
0: Ave Maria, cheia de graça, o Senhor é convosco. Bendita sois vós entre as mulheres, e bendito é o fruto do vosso ventre, Jesus.
1: Santa Maria, Mãe de Deus, rogai por nós, pecadores, agora e na hora da nossa morte. Amém.
0: Glória ao Pai, ao Filho e ao Espírito Santo.
1: Como era do princípio, agora e sempre. Amém.
0: Ó Maria concebida sem pecado,
1: rogai por nós que recorremos a vós.
0: Ó meu bom e amado Jesus,
1: perdoai-nos, livrai-nos do fogo do inferno, levai as almas todas para o céu e socorrei principalmente as que mais necessitarem da vossa infinita misericórdia.
0: Nossa Senhora de Fátima,
1: rogai por nós.
2: Muito bem, juntos em oração, meditando o Santo Terço em família. Temos mais intenções, vamos ouvir.
3: Magno Pires, boa noite. Coloco no cestinho, mesmo de sempre, meu anjo da guarda, onde da guarda meus filhos, minhas filhas, meus netos, minhas netas, meus cunhados, minhas cunhadas, meus genros, minhas noras, para todos os participantes desse terço, para os moradores de rua, para que meu bairro que Caixaras, a família da tia Vilma, para a família do Agildo, Rogério Sidemar, e todos juntos, Deus que abençoa. Boa volta para casa. Uma boa noite.
2: Alvaneci
3: do Caixaras.
2: Obrigado, Monteci. Deus abençoe, meu irmão. Obrigado pela participação, viu? Boa noite, Magno. Ofereça esse texto.

0: isso, a cura do meu esposo Lima está passando aí por uma luta pela saúde. Só Deus e Nossa Senhora Aparecida que tem aí, que tenha fé, né? Isso vai passar. Ele quer oferecer aí para todos da sua família, Tawane, Tainá, o Genro Antônio, o Yuri, também a sua mãe Elisa, a sua família e todos os ouvintes também. E vocês da rádio que nos proporciona aí este momento de fé. Obrigado. É a nossa amiga, a Josélia, né? Josélia que deixou as intenções. Obrigado, minha irmãzinha. Deus abençoe, a gente agradece, viu? Vamos rezar pela Miriam também, tá com a gente, rezando dessa noite, né? Rezando por ela e todas as suas intenções. Obrigado, minha irmã. A gente agradece as intenções. Vamos lá, quem reza? Antônio, né? Antônio, quais que são as intenções?
1: Ô Magno, esse segundo mistério é colocar as intenções em especial. É em agradecimento a Deus pela saúde do meu sogro José Lima e pela saúde da minha sogra Josélia. E peço a Deus também que interceda na sua recuperação, no seu quadro clínico, e que Deus encaminhe e dê a glória da recuperação da enfermidade dele. E para todos aqueles que no momento estão hospitalizados, necessitando deste momento de fé.

0: Pai nosso que estais no céu, santificado seja o vosso nome. Venha a nós ao vosso reino. Seja feita a vossa vontade, assim na terra como no céu.
1: O pão nosso de cada dia que nos dai hoje. Perdoai as nossas ofensas, assim como nós perdoamos a quem nos tem ofendido. E não nos deixeis cair em tentação, mas livrai-nos do mal. Amém.
0: Ave Maria, cheia de graça, o Senhor é convosco. Bendita sois vós entre as mulheres, e bendito é o fruto do vosso ventre, Jesus.
1: Santa Maria, Mãe de Deus, rogai por nós, pecadores, agora e na hora de nossa morte. Amém.
0: Ave Maria, cheia de graça, o Senhor é convosco. Bendita sois vós entre as mulheres, e bendito é o fruto do vosso ventre, Jesus.
1: Santa Maria, Mãe de Deus, rogai por nós, pecadores, agora e na hora de nossa morte. Amém.
0: Ave Maria, cheia de graça, o Senhor é convosco. Bendita sois vós entre as mulheres, e bendito é o fruto do vosso ventre, Jesus.
1: Santa Maria, Mãe de Deus, rogai por nós, pecadores, agora e na hora de nossa morte. Amém.
0: Ave Maria, cheia de graça, o Senhor é convosco. Bendita sois vós entre as mulheres, e bendito é o fruto do vosso ventre, Jesus.
1: Santa Maria, Mãe de Deus, rogai por nós, pecadores, agora e na hora de nossa morte. Amém.
0: Ave Maria, cheia de graça, o Senhor é convosco. Bendita sois vós entre as mulheres, e bendito é o fruto do vosso ventre, Jesus.
1: Santa Maria, Mãe de Deus, rogai por nós, pecadores, agora e na hora de nossa morte. Amém.
0: Ave Maria, cheia de graça, o Senhor é convosco. Bendita sois vós entre as mulheres, e bendito é o fruto do vosso ventre, Jesus.
1: Santa Maria, Mãe de Deus, rogai por nós, pecadores, agora e na hora de nossa morte. Amém.
0: Ave Maria, cheia de graça, o Senhor é convosco. Bendita sois vós entre as mulheres, e bendito é o fruto do vosso ventre, Jesus.
1: Santa Maria, Mãe de Deus, rogai por nós, pecadores, agora e na hora de nossa morte. Amém.
0: Ave Maria, cheia de graça, o Senhor é convosco. Bendita sois vós entre as mulheres, e bendito é o fruto do vosso ventre, Jesus.
1: Santa Maria, Mãe de Deus, rogai por nós, pecadores, agora e na hora de nossa morte. Amém.
0: Ave Maria, cheia de graça, o Senhor é convosco. Bendita sois vós entre as mulheres, e bendito é o fruto do vosso ventre, Jesus.
1: Santa Maria, Mãe de Deus, rogai por nós, pecadores, agora e na hora de nossa morte. Amém.
0: Ave Maria, cheia de graça, o Senhor

0: Senhor é convosco, bendita sois vós entre as mulheres e bendito é o fruto do vosso ventre, Jesus.
1: Santa Maria, Mãe de Deus, rogai por nós pecadores, agora e na hora de nossa morte. Amém.
0: Glória ao Pai, ao Filho e ao Espírito Santo.
1: Como era no princípio, agora e sempre. Amém.
0: Ó Maria concebida sem pecado,
1: rogai por nós que recorremos a vós.
0: Ó meu bom Jesus,
1: perdoai, livrai do fogo do inferno, levai as almas todas para o céu e socorrei principalmente as que mais precisarem da vossa infinita misericórdia.
0: Nossa Senhora Aparecida,
1: rogai por nós.
0: Nossa Senhora da Guia,
1: rogai por nós.
2: Muito bem, juntos em oração, meditando o Santo Terço em família. Você que está aí, participa com a gente. Vamos lá, tem mais intenções.
3: Magno, bom dia. Eu agradeço pelo dia de hoje e peço paz e saúde e prosperidade para toda a minha família. E peço também para todos os da catedral e para todas as minhas amigas aqui e para minha mãe Irlei. Saúde, paz e harmonia para todos.
2: Muito bem. Obrigado, irmãzinha. Deus abençoe. A gente agradece, viu, as intenções, a participação. Quem mais?
4: Boa noite. É Maria do Carmo Bela Aurora. Ofereço esse santo texto de hoje para mim, para o meu esposo Francisco, para toda a minha família, para todos encarcerados, para todos moradores de rua, para o Marcos, Nossa Senhora da Penha, que está rezando aí hoje, e toda a família dele.
2: Muito bem, irmãzinha. Tá certo. Obrigado, viu, pela participação. As intenções com a gente dessa noite também. Alice Eduardo dos Passos deseja boa noite, reza para todos da rádio, pela sua família e as amigas, todos que rezam o texto, que tenham aí um final de semana abençoado. Salve Maria, minha irmã. Obrigado, viu, pelas intenções, pela participação com a gente aqui. Vamos lá então, no terceiro mistério, Marcos, fica à vontade, meu irmão.
1: Então, Magno, agora eu coloco nessas intenções toda a minha família, a sua família também, é claro. Do Antônio, que está comigo, do Armando. Também coloco a minha saúde, né? Eu preciso fazer duas cirurgias, estou guardando na fila. E também coloco em ação de graça, né, do nosso santo texto, lá da nossa comunidade, Nossa Senhora da Penha, que nesse domingo completou 11 anos.

0: que estás no céu, santificado seja o vosso nome, venha a nós o vosso reino, seja feita a vossa vontade, assim na terra como no céu.
1: O pão nosso de cada dia nos dai hoje, perdoai as nossas ofensas, assim como nós perdoamos a quem nos tem ofendido, e não nos deixeis cair em tentação, mas livrai-nos do mal. Amém.
0: Ave Maria, cheia de graça, o Senhor é convosco, bendita sois vós entre as mulheres, e bendito é o fruto do vosso ventre, Jesus.
1: Santa Maria, Mãe de Deus, rogai por nós, pecadores, agora e na hora da nossa morte. Amém.
0: Ave Maria, cheia de graça, o Senhor é convosco, bendita sois vós entre as mulheres, e bendito é o fruto do vosso ventre, Jesus.
1: Santa Maria, Mãe de Deus, rogai por nós, pecadores, agora e na hora da nossa morte. Amém.
0: Ave Maria, cheia de graça, o Senhor é convosco, bendita sois vós entre as mulheres, e bendito é o fruto do vosso ventre, Jesus.
1: Santa Maria, Mãe de Deus, rogai por nós, pecadores, agora e na hora da nossa morte. Amém.
0: Ave Maria, cheia de graça, o Senhor é convosco, bendita sois vós entre as mulheres, e bendito é o fruto do vosso ventre, Jesus.
1: Santa Maria, Mãe de Deus, rogai por nós, pecadores, agora e na hora da nossa morte. Amém.
0: Ave Maria, cheia de graça, o Senhor é convosco, bendita sois vós entre as mulheres, e bendito é o fruto do vosso ventre, Jesus.
1: Santa Maria, Mãe de Deus, rogai por nós, pecadores,

0: agora e na hora da nossa morte. Amém.
1: Ave Maria, cheia de graça, o Senhor é convosco. Bendita sois vós entre as mulheres, e bendito é o fruto do vosso ventre, Jesus.
0: Santa Maria, Mãe de Deus, rogai por nós, pecadores, agora e na hora da nossa morte. Amém.
1: Ave Maria, cheia de graça, o Senhor é convosco. Bendita sois vós entre as mulheres, e bendito é o fruto do vosso ventre, Jesus.
0: Santa Maria, Mãe de Deus, rogai por nós, pecadores, agora e na hora da nossa morte. Amém.
1: Ave Maria, cheia de graça, o Senhor é convosco. Bendita sois vós entre as mulheres, e bendito é o fruto do vosso ventre, Jesus.
0: Santa Maria, Mãe de Deus, rogai por nós, pecadores, agora e na hora da nossa morte. Amém.
1: Ave Maria, cheia de graça, o Senhor é convosco. Bendita sois vós entre as mulheres, e bendito é o fruto do vosso ventre, Jesus.
0: Santa Maria, Mãe de Deus, rogai por nós, pecadores, agora e na hora da nossa morte. Amém.
1: Ave Maria, cheia de graça, o Senhor é convosco. Bendita sois vós entre as mulheres, e bendito é o fruto do vosso ventre, Jesus.
0: Santa Maria, Mãe de Deus, rogai por nós, pecadores, agora e na hora da nossa morte. Amém.
1: Glória ao Pai, ao Filho e ao Espírito Santo.
0: Como era do princípio, agora e sempre. Amém.
1: Ó Maria concebida sem pecado,
0: rogai por nós que recorremos a vós.
1: Ó meu bom e amado Jesus,
0: perdoai-nos, livrai-nos do fogo do inferno, levai as almas todas para o céu e socorrei principalmente as que mais precisarem da vossa infinita misericórdia.
1: Nossa Senhora das Graças,
0: rogai por nós.
2: Muito bem, juntos em oração, meditando o Santo Terço em família. Sejam bem-vindos a estarem com a gente na oração. Temos pedidos, vamos ouvir quem fala.
3: Boa noite, Magno. Ofereço esse terço hoje é para a saúde da minha mãe, do meu filho, meus netos, da minha filha que está para ter neném, mês que vem, se Deus quiser, que nosso Senhor do Bom Padre dá uma boa hora de parto. É de ser muito feliz, Deus quiser. E peço saúde para vocês aí. Peço para o Condomir, pela saúde do Adilson, que está muito nervoso. Que Deus dá paz a ele, calma, paciência. E peço também para nossa Perpétua Socorro, proteja nós, todo mal, todo perigo, a paz do mundo. Para o nosso Padre Alex, Padre João Carlos lá de Rio Preto, que veio ontem celebrar a minha trezena de Santo Antônio. Santo Antônio protege o nosso banho e toda a cidade da nossa comunidade. Beijo, uma boa noite.
2: Boa noite. Obrigado, minha irmãzinha. Deus abençoe. Mais quem? Vamos ver.
4: Boa noite, Magno. Paz e bem.
2: Paz e bem.
4: Está falando aqui a Marli, esposa do Dimas, do Monte Castelo. Aqui. Nesse santo texto, eu peço oração para minha irmã Aparecida Moraes, que está aniversariando hoje, lá no Vila Esperança. Para ela, que Jesus abençoe, dá saúde e força para ela, muitos anos de vida, e abençoa toda a família dela, e abençoa vocês aí da Rádio Catedral. Uma boa noite, fique com Deus.
2: Boa noite, obrigado, minha irmã. Deus abençoe, fica com Deus. A gente agradece, viu, as intenções, a participação aqui conosco também. Mas quem deixou a intenção pra gente? Boa noite, Magno e família Catedral. Rezo para todos os meus familiares e amigos e por todos que estão aí com o texto nas mãos. Paz para o Brasil, para o mundo. É a Cida do bairro Cerâmica. Obrigado, Cida. Deus abençoe. Antônio, fica à vontade, meu amigo.
0: Magno, coloca esse mistério em agradecimento a Deus e Nossa Senhora pela minha vida e minha saúde, pelo meu trabalho. Ofereço também pela minha esposa Tawane. Ofereço para meu filho Kenzo, meu pai Sebastião, minha mãe Maria, minha irmã Nayane, Cláudio e Júnior, que são meus irmãos. Que Deus abençoe a todos eles e que dê muita saúde. E ofereço também para que ele dê muita tranquilidade no momento à minha sogra Josélia,